0: suficientes para impedir esse tratamento e o cadastro desse público, explica Fabrício Guimarães Lopes, superintendente de fiscalização da ANPD.
1: É um processo longo, né, que resultou nessa multa de 153 milhões.
2: A empresa não estava tomando as medidas necessárias para impedir que crianças e adolescentes acessassem a plataforma dela, e esse tratamento, além de ser em desacordo com a lei, acabou também sendo utilizado para oferecer publicidade para crianças e adolescentes num ambiente que a gente já sabia que não era apropriado para ela.
0: A ANPD determinou ainda a eliminação dos dados coletados de forma irregular. E a ByteDance se comprometeu a implementar um plano de conformidade para melhorar a proteção de crianças e adolescentes no TikTok. Entre as medidas estão configurações de privacidade mais restritivas para menores de 16 anos, que só poderão ser alteradas com autorização dos responsáveis, além do reforço da supervisão parental e de filtros de conteúdo. Medidas que são fruto da fiscalização da agência reguladora, garantiu a diretora da ANPD, Lorena Gilberti Coutinho.
3: A atuação da ANPD, ela não se resumiu a essa multa que foi imposta. Muito mais importante que isso foram as melhorias trazidas, né, que foram incorporadas ao modelo de negócio da empresa e que vão trazer um ambiente muito mais seguro para crianças e adolescentes.
0: O diretor-presidente da ANPD, Valdemar Gonçalves Orunho Júnior, destaca que outras plataformas também estão sendo analisadas para que os direitos de proteção de dados sejam garantidos.
4: É ficar bem claro que nós estamos atuando, é uma atuação bastante técnica, bastante em cima da lei, a Lei Geral de Proteção de Dados, agora também com o nosso ECA digital.
0: A decisão ainda pode ser contestada pela empresa no Conselho Diretor da ANPD, no prazo de 10 dias úteis. Reportagem Pablo Mundim.
5: Em nota, a plataforma TikTok informou que apresentou um plano de conformidade à ANPD, que foi aprovado pela agência no ano passado.
6: A empresa diz que a multa se refere a um período anterior a 2021 e não reflete as medidas implementadas pela plataforma, como a adoção de 50 recursos e configurações voltados para a segurança de crianças e adolescentes.
5: Provedores de aplicações de internet, como as plataformas digitais direcionadas a crianças e adolescentes, devem publicar relatório até 17 de setembro sobre medidas de proteção a esse público.
6: A jornalista Mariana Jungmann conversou sobre o tema com Fabrício Lopes, superintendente de fiscalização da Agência Nacional de Proteção de Dados. Vamos ouvir.
7: Olá, superintendente, muito bem-vindo à Voz do Brasil. Vamos começar falando um pouco sobre o trabalho da ANPD, a Agência Nacional de Proteção de Dados, né? É um órgão relativamente novo, que foi instalado em 2020. O senhor pode explicar para a gente, né, para o nosso ouvinte, qual é a função da agência, suas áreas de atuação?
2: Olá, Mariana, bom dia e bom dia a todos que estão nos vendo e nos ouvindo. A Agência Nacional de Proteção de Dados, ela começou para garantir que dados pessoais de cidadãos brasileiros fossem tratados com respeito e sem abusos. O fato das pessoas poderem coletar informações sobre nós e trabalharem com elas não permite que as pessoas façam qualquer coisa com essas informações. O uso desse dado tem que ser legítimo, nunca pode ser em detrimento do cidadão, do titular de dados. E recentemente a gente teve alguma ampliação das nossas competências, mas acho que a gente posso explicando isso ao longo do período também.
7: É, eu ia justamente comentar isso. Mais recentemente a ANPD ganhou aí mais notoriedade porque é o órgão responsável por fiscalizar as plataformas digitais no que se refere ao cumprimento do Estatuto Digital da Criança e do Adolescente, que foi aprovado no ano passado e que tem aí um impacto muito grande, né? Como que é feita essa fiscalização? Quais são os pontos principais que a ANPD observa, então, ao fazer a fiscalização sobre o cumprimento do ECA digital?
2: Nós já vimos fiscalizando, em função da nossa competência de proteger dados pessoais, vários temas que tangenciavam a proteção de crianças e adolescentes no ambiente digital. Então, quando foi proferida a lei, editada a lei, e ela depois entrou em vigor, nós ampliamos aquilo que a gente podia fazer no ambiente digital para proteger crianças e adolescentes. Então, a gente trouxe os métodos de fiscalização que a gente tinha para a proteção de dados pessoais para dentro do ECA digital também. É uma lógica em que a ANPD procura conhecer o setor, então a gente faz um monitoramento, e esse monitoramento ele trabalha inclusive com informações que a própria sociedade encaminha para nós, que a imprensa encaminha para nós, que o Ministério Público e outras autoridades também encaminham para a gente, que a gente faz uma grande condensação dessas informações para que a gente tenha condições de escolher para onde apontar a nossa fiscalização e a nossa nosso foco. É um universo muito vasto, a gente precisa priorizar. E essa priorização não pode ser com base no humor, do bom humor do fiscal. Tem que ser com base em dados, em fatos que consigam orientar a nossa atuação e que ela seja, esteja em sintonia com aquilo que a sociedade traz para a gente como urgência, como necessidade para ela.
7: Agora, a gente está num período importante também para essa fiscalização, porque está correndo aí o prazo para essas empresas entregarem os relatórios de transparência sobre o acesso de crianças e adolescentes, né? Quais são as informações que tem que estar nesses relatórios e para que, que eles servem?
2: O relatório de transparência, vamos lá, acho que vou começar dizendo para que, que ele serve. Ele é uma maneira que a empresa tem de contar para a sociedade todos os seus esforços e processos que ela está fazendo para obedecer ao ECA digital, especificamente no que se refere a lidar com denúncias. Porque, e há um cuidado, um balanço muito sensível no ECA digital, que é, não é a NPD quem faz o controle do que pode e não pode ficar no ar. Esse controle, ele é um controle dividido entre o titular de dados, entre o pai da criança adolescente, entre a própria criança e a plataforma, em que as pessoas indicam para a plataforma aquilo que elas entendem que é uma violação, e a plataforma recebe aquela demanda e precisa avaliar e retirar do ar no tempo correto. A NPD garantir que essa conversa entre titular, entre cidadão e criança e a plataforma aconteça conforme as regras da lei. E aí o relatório de transparência é uma maneira que essa empresa tem de contar para a sociedade o que ela já está fazendo, porque é um pouco diferente ela mandar um relatório só para a gente avaliar aqui. Na verdade, a ideia é que isso seja público e que a sociedade consiga, inclusive, pegar essas informações e fazer pesquisa e montar indicadores. Então, a ideia do relatório de transparência é isso. O que vai ter lá? Vai ter, por exemplo, informações como quantidade de denúncias que ela recebeu, tempo médio de tratamento, de onde ela mais recebeu denúncia, qual foi o tipo mais de denúncia que ela recebeu, quais são os processos que ela costuma fazer, quantas ela atendeu, quantas ela não atendeu, como é que é o processo para lidar com isso. Então, é mais ou menos essa a ideia dela, empresa trazendo para a sociedade como é que ela está operando, colocando em prática aquilo que a... Até mesmo com um elemento de verificação. Se uma instituição, por exemplo, fez várias reclamações para a plataforma e não aparece no relatório, alguma coisa está errada.
7: Bom, recentemente a NPD determinou a suspensão, né, das transmissões ao vivo pela plataforma Discord. Esse ato ocorreu após um caso de suicídio de uma criança de 13 anos durante uma live na plataforma e foi uma medida cautelar. Existem outras cautelares, superintendente, que podem ser adotadas contra a plataformas, né? E em caso de descumprimento delas, o que, pode acontecer? As plataformas podem ter atuação suspensa no Brasil ou isso depende ainda de autorização judicial? Como é que funciona?
2: Bom, quando é falta cautelar, a gente tem competência e poder legal para emitir cautelares, Mariana. Está previsto na lei do processo administrativo. Mas essa cautelar também não fica a nosso sabor. A gente tem que demonstrar que existe um perigo e que existe uma grande chance do que a gente está verificando tem amparo na lei ou está contra a lei para a gente mandar parar, que é o fomos boniores e o perigo na demora. E a cautelar, nesse sentido, ela é delimitada pelo seu aspecto utilitário, né? Para que ela serve, o que ela está tentando impedir. Então, não existe uma medida específica, mas eu posso, eventualmente, a NPD pode, em algum momento, determinar medidas adicionais à plataforma na proporção que a gente entender que a gente ainda precisa fazer mais alguma coisa para proteger crianças e adolescentes no ambiente digital. A ideia de uma cautelar, essa é temporária, isso é importante dizer, ela não é para ser permanente, e a gente tem bastante esperança de que a plataforma vai reagir em tempo de diminuir essa incomodação que gera para a população de não ter mais esse tipo de ferramenta disponível. Mas vamos lá, supondo que ela não cumpra a cautelar ou aconteça alguma coisa, a gente tem que elevar o tom da conversa. Aí existe a possibilidade da superintendência encaminhar para o conselho diretor pedindo que acrescente a medida cautelar também a uma multa diária pelo descumprimento. E veja, isso aí está dentro da cautelar. A gente pode também, no longo prazo, entender que a empresa não quis cooperar de maneira nenhuma e aí é importante, a gente vai abrir um processo sancionador e sancioná-la pela violação que a gente entende que acontecia, como também por não ter cumprido a cautelar. E aí a situação vai gradativamente ficando cada vez mais severa para a empresa.
7: Muito bem. Bom, nós conversamos com o Fabrício Lopes, superintendente de fiscalização da Agência Nacional de Proteção de Dados. Superintendente, muito obrigada pela sua entrevista aqui à Voz do Brasil.
2: Muito obrigado, Mariana. Um abraço a todo mundo.
5: Você pode enviar sugestões, denúncias, críticas à agência. O endereço é gov.br/ANPD.
6: Prestadores de serviço têm a oportunidade de trabalhar para mais de 2 mil órgãos públicos.
5: Isso por meio da plataforma Contrata Mais Brasil, que acaba de disponibilizar 136 novas atividades.
8: Nesta terça-feira foi publicada no Diário Oficial a atualização de dois editais que acrescentam 136 tipos de serviço à plataforma Contrata Mais Brasil, profissionais e eventos. Com isso, ficam disponíveis 272 atividades em um único lugar. Na prática, funciona assim. O órgão público informa o serviço que deseja contratar, com a localidade e os prazos. Depois, microempreendedores individuais e produtores da agricultura familiar cadastrados são informados sobre as oportunidades e podem enviar suas propostas. Depois de analisá-las, o órgão público escolhe a mais vantajosa e formaliza a contratação. O uso da ferramenta é gratuito para órgãos públicos e empreendedores, sem cobrança de taxas ou comissões. O valor máximo de cada contratação de serviços pela plataforma é de R$ 13.098. Natália Koslick, para a Voz do Brasil.
6: Dicas do Enem.
9: Oi, meu nome é Bárbara Ribeiro e a minha pergunta é: como eu devo começar a me preparar para o Enem?
6: Quem vai falar um pouco mais sobre a preparação da prova do Enem é o conselheiro acadêmico Yuri Vieira. Ele também é professor de biologia e aproveita para dar umas dicas da área.
10: Fala pessoal, tudo bem? Yuri aqui, vou conversar com vocês um pouquinho sobre o Enem 2026. Esse ano temos algumas novidades aí com relação a contextualizações de questões, como vocês observaram no Enem passado. Na biologia, fiquem atentos ali à ecologia, à fisiologia humana e à genética. Observem que a genética ela vem trazendo ali questões relacionadas à biotech e a vacinas. Ó, conteúdo muito comum. Fique atentos também que as questões do Enem agora ela vem mais contextualizada, né? Então você tem ali uma conexão com outras disciplinas. O foco agora é gerenciar tempo. Não pensem em ficar decorando conteúdo teórico. Esse momento agora é momento de gerenciar tempo de questões, resolver o máximo de questões que vocês puderem, tá? Deixe a ansiedade de lado, trabalhe esse tempo cronometrado e sucesso na avaliação.
6: As provas acontecem no dia 8 e 15 de novembro. 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
6: Estamos no mês da gestante, um período para reforçar a importância dos cuidados durante a gravidez.
5: E o acompanhamento começa logo nos primeiros sinais de que vem bebê por aí.
6: Consultas, exames e vacinas passam a fazer parte dessa rotina e são importantes para acompanhar a saúde da mãe e do bebê e prevenir possíveis complicações.
11: O pré-natal é o passo mais importante para uma gravidez saudável, tanto para a mãe quanto para o bebê. Segundo Olivia Medeiros, diretora do Departamento de Gestão do Cuidado Integral à Saúde do Ministério da Saúde, o acompanhamento da gestação é o que vai garantir uma gravidez segura.
12: Iniciar o pré-natal até a 12ª semana de gestação é muito importante. Ela vai sendo acompanhada com consultas, exames, vacinas, testagens. E qual que é a importância disso? Quando a gente descobre que algum problema de saúde está acontecendo rapidamente, a gente trata isso com uma maior chance de sucesso.
11: A diretora Olivia lembra que as mulheres que fazem o pré-natal pelo SUS recebem gratuitamente a Caderneta Nacional da Gestante, onde ela pode anotar todo o calendário de consultas, vacinas e o histórico de exames. O documento também traz informações sobre violência obstétrica, saúde mental e direito da gestante.
12: Desde o pré-natal, do parto, existe um plano de parto na caderneta, o pós-parto, aí na caderneta da criança já começa todas as informações desse bebê, os marcos do desenvolvimento, as vacinas, né, as consultas. Essas duas cadernetas cumprem juntos, né, esse papel de acompanhamento.

0: A autônoma Maísa Franciane, de 24 anos, faz o pré-natal do segundo filho em uma unidade básica de saúde no Itapoã, Distrito Federal. Ela está com 23 semanas de gestação e, na consulta de rotina, realizou exames de sangue e teste rápido de sífilis e HIV. Todas as informações da idade gestacional foram para a caderneta, que a acompanha por todo lado.
1: Tudo anotadinho. Porque sempre a gente precisa, né? E tendo tudo anotado, vai facilitar também no atendimento. Todo lugar que eu vou, até no ônibus, eu tenho que estar com a caderneta.
0: A enfermeira Kênia Kanayama foi quem atendeu a Maísa e diariamente atende outras futuras mamães. Ela fala da necessidade do registro das informações de saúde na caderneta.
2: Uma gestante com sífilis, ela vai ganhar neném, aí se não tem anotado que ela fez o tratamento, aí corre o risco de ter que a criança tomar injeções desnecessárias, né, fazer tratamento desnecessário, porque não sabe se a gestante concluiu o tratamento. Então tem que ter essas anotações na caderneta.
0: A versão online da caderneta da gestante pode ser baixada do site gov.br/saúde. Reportagem Graziele Bezerra.
3: No próximo mês serão oferecidas mais de 4.500 vagas em qualificação profissional para mulheres em todo o país.
4: Fique atento às oportunidades no Ministério da Educação.
5: Os cursos são realizados em instituições que ofertam a educação profissional e tecnológica. O programa atende mulheres maiores de 16 anos em situação de vulnerabilidade social, vítimas de violência, com baixa ou nenhuma escolaridade. A ideia do programa é capacitar essas mulheres, incluí-las no mercado de trabalho e gerar renda para elas e suas famílias. As qualificações são de graça e têm carga horária mínima de 160 horas. No total, no mês de setembro, vão ser oferecidos 43 cursos presenciais em 32 instituições de 19 estados. Entre os cursos estão auxiliar de cozinha, cuidadores infantil e de idoso, camareira e editor de projeto visual gráfico. Você pode conferir as vagas disponíveis no painel de oportunidades do Programa Nacional de Acesso ao Ensino Técnico e Emprego, ativando o filtro Mulheres Mil. Mais informações você encontra no site do Ministério da Educação.
4: Priscila Machado, para a Voz do Brasil.
3: A batata caiu 37% nas principais centrais de abastecimento, as CEASAs, do país no mês de julho.
4: É o que mostra o 8º boletim Hortigranjeiro divulgado hoje pela Companhia Nacional de Abastecimento, a Conab.
3: E além da batata, o tomate e a cenoura também ficaram mais baratos.
4: Segundo a Conab, a redução dos preços é reflexo do aumento da oferta causado pela safra de inverno, como explica a gerente de produtos hortigranjeiros da Conab, Juliana Torres.
6: A gente teve esse movimento de queda, ele vem acumulado, né? Mês de junho também teve um movimento de queda. Se a gente compara os preços de julho com os de maio, quando o movimento era de alta, a queda foi de 48%, foi ainda mais, maior, né? E esse cenário foi devido, né, à alta da oferta da safra de inverno, que forneceu cerca de 20% a mais para as CEASAs. Então, os preços ficaram nesse movimento de queda.
3: Depois de meses de cuidados e recuperação, dois animais silvestres estão de volta à natureza.
4: Um cachorro do mato atropelado enquanto atravessava uma estrada e uma fêmea de macaco prego resgatada com um traumatismo craniano foram devolvidos à Floresta da Tijuca, no Rio de Janeiro.
3: A soltura foi feita pelo ICMBio e pela Secretaria Municipal de Meio Ambiente e Clima, com apoio de uma clínica veterinária especializada.
7: Um cachorro do mato e uma fêmea de macaco prego precisaram deixar temporariamente a vida livre da floresta para enfrentar um período de cuidados, tratamentos e recuperação. Depois de semanas de acompanhamento veterinário, os dois finalmente voltaram para casa. A soltura foi realizada no Parque Nacional da Tijuca, no Rio de Janeiro, em uma ação conjunta com o Instituto Chico Mendes de Conservação da Biodiversidade, o ICMBio, e da Secretaria Municipal de Meio Ambiente e Clima. A história do cachorro do mato começou em abril, O macho adulto atravessava a estrada quando foi atropelado e resgatado. Meses depois, uma fêmea de macaco prego foi resgatada com traumatismo craniano. Dentro do Parque Nacional da Tijuca, a soltura de animais não pode ser feita por qualquer pessoa ou instituição. É necessária avaliação e autorização prévia do ICMBio, como explica o agente de fiscalização do ICMBio, Gleidson Correia.
8: O Parque Nacional da Tijuca ele permite a soltura, mas mediante uma autorização, para que esses animais tenham nenhum vírus e nenhuma bactéria, para que isso não passe para os animais que aqui habitam dentro do Parque Nacional da Tijuca. Essa autorização, ela nos ajuda a prevenir a soltura de animais exóticos.
7: A história também deixa um alerta sobre educação ambiental. A gerente da Patrulha Ambiental da Secretaria Municipal de Meio Ambiente e Clima, Mariana Ribeiro, reforça os cuidados que as pessoas devem ter ao encontrar animais silvestres.
9: A gente sempre tenta orientar que não alimentem os animais, não se aproximem desses animais, porque isso é o que traz risco para o animal, né? O animal ele começa a ter a oferta daquele alimento e entender que essa aproximação do ser humano é algo seguro quando não é, né? Ele pode ser atropelado, ele pode ser capturado, ele pode ser vítima de várias situações de maus tratos.
7: Caso encontre algum animal silvestre ferido, em risco ou em situação de vulnerabilidade, entre em contato com órgãos de fiscalização e resgate, como a Polícia Militar Ambiental, o Corpo de Bombeiros ou mesmo as Secretarias Estaduais de Meio Ambiente. Reportagem Thaís de Araújo.
4: Estados localizados nas regiões Norte e Nordeste terão a tarifa de energia elétrica reduzida a partir de amanhã.
3: Isso por conta de reajustes tarifários de distribuidoras que operam nessas regiões.
4: Os impactos são para consumidores atendidos em baixa tensão, ou seja, em residências e pequenos comércios.
3: E podem chegar a mais de 10% de redução, no caso da distribuidora Energisa Rondônia.
4: A decisão é da Agência Nacional de Energia Elétrica. As informações estão em gov.br/anel.
3: E essas foram as notícias do governo federal.
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4: Fique agora com as notícias do Poder Judiciário e do Congresso Nacional. Uma boa noite.
3: Boa noite para você. Até amanhã.
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12: Supremo debate a constitucionalidade da lei antipacção em audiência pública, conduzida pelo ministro Alexandre de Moraes.
13: Para o STJ, falta de demonstração de dolo específico impede configuração de nepotismo.
12: Policial federal é condenado pela justiça por envolvimento com tráfico de drogas.
13: Boa noite, eu sou Leandro Bezerra.
12: E eu sou Walter Lima.
13: O Supremo Tribunal Federal concluiu nesta terça-feira a audiência pública sobre a constitucionalidade de dispositivos da lei antifacção em vigor desde março.
12: Durante 2 dias, representantes de órgãos públicos, entidades jurídicas, universidades e organizações da sociedade civil apresentaram diferentes posições sobre os efeitos da norma no combate ao crime organizado e na preservação dos direitos e das garantias constitucionais.
13: Os debates abordaram a prisão preventiva automática, regras mais rígidas para a execução penal, a perda antecipada de bens, o monitoramento de comunicações entre advogados e clientes e a transferência de presos para presídios federais.
12: Também foi discutida a criação de um banco de dados sobre pessoas suspeitas de ligação com crime organizado. Participantes questionaram a falta de análise individual para prisão preventiva e possíveis violações ao Estado Democrático de Direito.
13: Outros defenderam medidas patrimoniais como forma de atingir o financiamento e os lucros das organizações criminosas. A audiência foi conduzida pelo ministro Alexandre de Moraes, relator das 4 ações que questionam a lei.
12: As contribuições vão subsidiar o julgamento quando o Supremo decidir se as regras serão mantidas, limitadas às declaradas inconstitucionais.
13: Falta de demonstração de dolo específico impede a configuração de nepotismo.
12: A conclusão é do STJ. Fátima Uchoa.
14: O Ministério Público de Minas Gerais ajuizou ação civil pública pela suposta prática de nepotismo contra um prefeito e as duas filhas dele, nomeadas como secretárias municipais. O Tribunal de Justiça Estadual julgou o pedido improcedente e no STJ a primeira turma negou o recurso especial. O relator ministro Paulo Sérgio Domingues apontou que o fato de o prefeito ter nomeado as filhas como secretárias municipais, ainda que reprovável, sem o elemento subjetivo necessário e a demonstração de prejuízo ao erário, não configura improbidade. Para o relator, isso depende de outros elementos, como fraude ou ausência de qualificação técnica, e nesse caso, a corte local concluiu que as nomeadas possuíam capacidade técnica e não houve favorecimento econômico ou político nem fraude nas nomeações.
15: E se um erro do seu empregador te fizer perder dinheiro na aposentadoria complementar?
12: Quem julga isso? O TST decidiu que é a Justiça do Trabalho. Mila Amaral.
16: O caso é de uma ex-bancária da Caixa que diz que o banco não incluiu uma parcela chamada CTVA no cálculo do plano de previdência dela e isso teria reduzido o valor da aposentadoria. Para o Tribunal Regional de Minas, o caso não era trabalhista e por isso extinguiu o processo. Mas a segunda turma do TST reformou a decisão. Por unanimidade, os ministros entenderam que a bancária não quer mudar o benefício. Ela quer indenização por um suposto ato ilícito da Caixa enquanto empregadora. E em caso de ato ilícito de patrão, a competência é sim da Justiça do Trabalho.
15: Justiça condena policial federal e mais três envolvidos em tráfico de drogas e outros crimes no Aeroporto Internacional Eduardo Gomes, no Amazonas.
12: Denúncia foi apresentada pelo Ministério Público Federal. Repórter Sabrina Menezes.
17: Segundo as investigações, os criminosos recebiam as mochilas com as drogas após passarem pela inspeção do aeroporto. Além de facilitar o transporte dos entorpecentes, o policial também acessava os sistemas da Polícia Federal para buscar e fornecer informações privilegiadas ao grupo. O agente federal foi condenado por tráfico de drogas, associação ao tráfico e lavagem de capitais, com uma pena de 26 anos e 7 meses de prisão em regime inicial fechado, além da perda do cargo. O responsável pela logística e transporte da droga recebeu pena de 16 anos e 9 meses de prisão, além de multa, e os transportadores de 4 anos e 9 meses cada um.
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15: A você uma boa noite.
12: E até amanhã.
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19: Eu sou Paula Groba.
20: E eu sou Humberto Pinheiro.
19: E estes são os destaques de hoje do Jornal do Senado, que começa agora.
20: Incentivo ao futebol e novas regras para programas de milhagem entram na pauta do Senado.
19: Projeto permite abater do imposto de renda doações a projetos científicos.
20: Senado pode renovar mais de 2/3 de seus representantes nesta eleição.
19: Boa noite.
20: Boa noite.
19: Dois temas que fazem parte do dia a dia de milhões de brasileiros podem entrar na pauta do Senado: o futebol e os programas de fidelidade que oferecem pontos ou milhas.
20: São projetos aprovados pela Câmara dos Deputados que agora aguardam a análise dos senadores. Repórter Herman Kulitz.
21: O Senado pode iniciar nas próximas semanas a análise de 3 projetos de lei já aprovados pela Câmara dos Deputados. 2 das propostas tratam de futebol. Uma delas prevê o reconhecimento desse esporte como é jogado no Brasil, como manifestação da cultura nacional e patrimônio cultural e material do povo brasileiro. A outra, alinhada com a proximidade da próxima Copa do Mundo de Futebol Feminino, a ser realizada em 2027 no Brasil, busca incentivar a prática profissional dessa modalidade pelas mulheres, para combater a discriminação de gênero. Também será debatido pelos senadores autores do projeto que cria regras claras para que as pessoas possam usar de forma mais ampla as milhas e pontos que acumulam nos programas de fidelidade, inclusive com a possibilidade de venda para terceiros ou sua conversão em dinheiro. Se forem aprovados, sem mudança pelos senadores, os projetos seguirão para a sanção presidencial. Se houver alguma alteração, voltam para a análise da Câmara dos Deputados.
19: E o Congresso Nacional vai analisar mais uma medida provisória editada pelo governo para tentar conter o impacto do conflito no Oriente Médio sobre os preços dos combustíveis no Brasil. Publicada no Diário Oficial da União nesta terça-feira, a MP destina R$ 3,152 bilhões para ajudar a reduzir os efeitos da alta dos preços do petróleo. O dinheiro será repassado como ajuda financeira do governo a produtores e importadores de gasolina, diesel, gás de cozinha e querosene de aviação.
20: A maior parte dos recursos, R$ 2,552 bilhões, será destinada à produção e à importação de óleo diesel para o uso rodoviário. Outros R$ 600 milhões serão usados para combustíveis derivados do petróleo. Segundo o governo, a medida é necessária por causa da alta do petróleo no mercado internacional, provocada pelo conflito no Oriente Médio e da oscilação do dólar. O Brasil também depende da importação de parte dos combustíveis que consome, cerca de 10% da gasolina e entre 25% e 30% do diesel.
19: O governo federal tem até o dia 31 de agosto para enviar ao Congresso Nacional o projeto de lei orçamentária de 2027.
20: Mas antes de analisar o orçamento do próximo ano, o Congresso ainda precisa votar a LDO, a Lei de Diretrizes Orçamentárias. É ela que define as prioridades e as regras que vão orientar a elaboração e a execução do orçamento da União. Os detalhes com o repórter Alexandre Campos.
1: De acordo com a Constituição, a Lei de Diretrizes Orçamentárias orienta o governo a elaborar a proposta de orçamento. Mas até agora, o projeto da LDO de 2027, enviado em abril para o Legislativo, não foi aprovado. Diante desse cenário, o governo vai se basear num texto que pode ser alterado para apresentar o orçamento do ano que vem. Diogo Antunes, consultor de orçamento do Senado Federal, explica como essa situação vai ser resolvida.
2: De qualquer forma, antes da aprovação da LOA, é necessário que a LDO seja aprovada, exatamente para que a LDO, de alguma forma, direcione a lei orçamentária anual.
1: O projeto da LDO de 2027 prevê meta de superávit primário de R$ 73 bilhões e salário mínimo de R$ 1.717. No entanto, o governo já anunciou que, por exigências legais, esse valor passará para R$ 1.741. O projeto da lei orçamentária de 2027 deve passar pela Comissão Mista de Orçamento e, posteriormente, pelas duas casas do Congresso Nacional em sessão conjunta.
19: E um novo projeto em análise no Senado pode atrair recursos privados para projetos científicos e tecnológicos desenvolvidos por estudantes.
20: A proposta permite que pessoas e empresas descontem do imposto de renda parte dos valores destinados a essas iniciativas. Repórter Marcela Cunha.
22: O projeto cria a Política Nacional de Fomento à Alta Performance Técnica e Científica, a FOTEC. A ideia é que pessoas físicas destinem até 5% do imposto de renda devido para doações ou patrocínios a projetos aprovados. Para empresas tributadas pelo lucro real, o limite será de 3%. Os recursos poderão financiar equipes de estudantes do ensino técnico ou superior, além da compra de materiais, infraestrutura de laboratórios e participação em competições no Brasil e no exterior. O autor, senador Marcos Pontes, do PL de São Paulo, afirma que a aproximação entre empresas e instituições de ensino ajuda a alinhar a formação às necessidades do mercado de trabalho.
23: Um dos problemas que é muito claro é a participação maior necessária das empresas dentro das escolas e as escolas recepcionarem melhor as empresas. As empresas sabem qual é a necessidade e as escolas elas têm que ouvir as empresas.
22: Entre as iniciativas beneficiadas estão competições de robótica, programação, engenharia, construção de foguetes e satélites, biotecnologia, Olimpíadas do Conhecimento e feiras científicas.
19: As desigualdades que ainda persistem no Brasil foram discutidas nesta terça-feira em audiência pública na Comissão de Assuntos Sociais do Senado.
20: Dois ministros presentes na reunião destacaram a importância de políticas públicas para reduzir as diferenças sociais e garantir mais oportunidades e direitos à população. Repórter Marcela Diniz.
0: O projeto que torna agosto o mês de combate às desigualdades foi apresentado em 2023 pelo então deputado Guilherme Boulos, hoje ministro da Secretaria-Geral da Presidência da República. No debate promovido pela Comissão de Assuntos Sociais, Boulos comemorou dados da ONU que apontam a saída do Brasil do mapa da fome pela segunda vez e a melhora no coeficiente de Gini, indicador usado em estatísticas sobre desigualdade.
5: O IDH, o Brasil pela primeira vez entrou na série do muito alto, que é a dos países desenvolvidos, e lógico, atingimos o índice Gini, o segundo menor nível de desigualdade da história do país.
0: O ministro do Desenvolvimento e Assistência Social, Família e Combate à Fome, Wellington Dias, observou que os resultados poderiam ser melhores com a redução de juros. O senador Paulo Paim, do PT gaúcho, espera que o projeto que cria o mês de combate às desigualdades seja aprovado na próxima semana na Comissão de Assuntos Sociais.
6: Eu estou tranquilo que esse projeto vai ser aprovado. Eu não tenho nenhuma preocupação. Esse projeto vai ser aprovado, eu espero que seja já na próxima quarta-feira.
8: Eleições 2026.
19: Em 2026, o Senado Federal terá 2/3 de suas cadeiras em disputa, porém o número de renovações pode ser ainda maior.
20: Há estados onde pode haver renovação de toda a bancada de senadores. Quem traz as informações é o repórter Douglas Castilho.
24: Ao contrário das demais casas legislativas, o Senado tem apenas parte de seu quadro de parlamentares renovada a cada pleito. Com mandatos de 8 anos, 54 senadores são escolhidos numa eleição e os demais 27 na eleição seguinte. Porém, o número de caras novas desta vez no Senado pode ser ainda maior. Isso porque, dentre os senadores que ainda têm mandato até 2031, 9 concorrem a outros cargos, como governador e presidente. Se eleitos, abrem suas vagas para seus suplentes e podem aumentar a renovação total do Senado para até 63 novos senadores. O consultor do Senado Federal, Fernando Trindade, explicou como funciona o exercício dos mandatos em campanha.
25: São senadores que estão no meio do mandato. Muitos desses senadores concorrerão aos governos dos seus respectivos estados. A legislação brasileira não considera que haja qualquer incompatibilidade entre parlamentar, seja que parlamentar for, senador, deputado federal, deputado estadual, a permanência no cargo e a concorrência a um outro cargo.
24: Há unidades da federação que podem renovar todos os seus 3 senadores a partir do ano que vem. Um dos casos é Minas Gerais, em que, além das 2 vagas a definir, há um senador em meio de mandato concorrendo ao governo estadual e, se eleito, chamará um suplente. Outro caso é o Paraná. Os 2 senadores atuais, Flávio Arnes, do PSB, e Oriovisto Guimarães, do PSDB, decidiram não tentar a reeleição e a cadeira restante pode ficar para suplente caso o titular em meio de mandato vença a disputa para o governo estadual.
20: Edição de Paula Groba e trabalhos técnicos de Eliseu Caires. O Jornal do Senado fica por aqui. Acompanhe agora as notícias da Câmara dos Deputados. Boa noite.
19: Boa noite e até amanhã.
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26: Proposta condiciona a diminuição de penas à redução da periculosidade.
27: Audiências públicas vão tratar sobre tarifa zero no transporte público.
26: Comissão debate relação entre preservação cultural e crises climáticas.
27: Deputados apresentam projetos para garantir o bem-estar dos animais.
26: Boa noite. Professora Marcivânia, do PCdoB do Amapá, propõe tipificar como crime a produção, o armazenamento, a venda e o compartilhamento de imagens e vídeos que mostrem maus tratos ou atos de crueldade contra animais. A pena prevista é de 2 a 5 anos de reclusão, além de multa.
27: O projeto também endurece as punições para quem financiar ou lucrar com esse tipo de conteúdo. A ideia de professora Marcivânia é determinar ainda que plataformas digitais removam o material e forneçam informações às autoridades mediante ordem judicial.
26: O projeto permite ao trabalhador faltar 1 dia a cada 12 meses para prestar cuidados a animal de estimação. O autor Valdemar Oliveira, do Avante de Pernambuco, explica que a ausência deverá ser motivada por doença grave, acidente ou recuperação cirúrgica com comprovação de médico veterinário.
27: O texto de Valdemar Oliveira inclui a nova hipótese de falta justificada sem prejuízo do salário. Para ele, a medida busca adequar a legislação à realidade das famílias brasileiras, preservando o equilíbrio das relações de trabalho ao limitar o benefício a um dia por ano.
3: Meio ambiente.
26: Projeto de Beto Pereira, do Republicanos, de Mato Grosso do Sul, fortalece a atuação das polícias militares ambientais e dos órgãos federais no combate aos crimes ambientais. A proposta prevê punições mais severas para o desmatamento em áreas protegidas e para o uso de fogo sem autorização.
27: A proposta apresentada por Beto Pereira também propõe aumentar as penas para quem produzir, comercializar ou utilizar agrotóxicos ilegais. Segundo o autor, o objetivo é reforçar a fiscalização e proteger a biodiversidade do país.
3: Cultura.
26: Comissão da Câmara debateu a relação entre preservação cultural e mudanças climáticas. A repórter Mônica Tati acompanhou a reunião.
4: Os eventos climáticos extremos colocam em risco não apenas o patrimônio material e os sítios arqueológicos, mas também a existência de acervos de saberes e conhecimentos que são essenciais para a forma de viver de comunidades locais. Essa questão fez o deputado Tarcísio Mota, do PSOL do Rio de Janeiro, pedir uma audiência para debater na Comissão de Cultura da Câmara dos Deputados as questões que envolvem as mudanças climáticas e a preservação do patrimônio cultural. Tarcísio Mota afirma que entender que as sociedades vulneráveis são as que mais sofrem com as mudanças do clima e pensar em mecanismos de prevenção e mitigação é papel da Comissão de Cultura.
7: O colapso ecológico planetário é uma realidade. Nós estamos diante de mudanças climáticas cada vez mais intensas, cada vez mais frequentes, e nada indica que o cenário melhorará nos próximos anos ou nas próximas décadas. Temos urgência em encarar esse desafio, mas não podemos ignorar o fato de que o processo da questão do colapso ecológico já é uma realidade entre nós, no Brasil e no planeta Terra.
4: Os debatedores ressaltaram a importância da criação da Carta Brasileira do Patrimônio Cultural e Mudanças Climáticas. O documento destaca que o patrimônio não é apenas um bem a ser protegido, mas uma fonte dinâmica de conhecimento e de tecnologia social para formular soluções contemporâneas baseadas no território. Riscos como a destruição de paisagens culturais no Pantanal, deslizamentos na Mata Atlântica e a desertificação na Caatinga evidenciam a necessidade de abordagens que salvaguardem os territórios. Todos os participantes destacaram a necessidade não apenas de financiamento formal de ações de preservação ambiental, mas também de adaptações para garantir a mitigação dos efeitos climáticos e a sustentabilidade. Da Rádio Câmara de Brasília, Mônica Tati.
3: Direitos Humanos.
27: Leandre, do PSD do Paraná, assina projeto que permite a pessoas com deficiência ou outra limitação física permanecer sentadas durante a execução do hino nacional e em cerimônias cívicas. A proposta altera a lei que determina a todos que fiquem de pé nessas ocasiões.
26: Leandre argumenta que a ausência dessa ressalva pode causar constrangimento a pessoas com mobilidade reduzida e deficientes físicos. A deputada afirma que a mudança corrige uma lacuna na lei sem alterar o dever de respeito aos símbolos nacionais.
27: Daiana Santos, do PCdoB do Rio Grande do Sul, é coautora de projeto que institui a Política Nacional dos Direitos das Pessoas LGBTQIA+. Ela aponta que a matéria transforma em política de Estado ações destinadas ao combate à discriminação e à ampliação do acesso aos serviços públicos.
26: Daiana Santos informa que o projeto prevê uma rede nacional para integrar programas de proteção em todo o país. A deputada também ressalta que o texto inclui espaços destinados ao acolhimento e ao atendimento multidisciplinar para a população LGBTQIA+.
3: Educação.
27: A Câmara lançou uma frente em defesa das universidades públicas estaduais e municipais. A repórter Noelle Nobre acompanhou a cerimônia de inauguração.
9: Foi lançada na Câmara dos Deputados uma frente parlamentar mista em defesa das universidades públicas estaduais e municipais. O grupo tem como objetivo atuar na interlocução entre essas instituições de ensino e o poder público federal. O coordenador é o deputado André Figueiredo, do PDT do Ceará.
10: Nós precisamos valorizar essas instituições e fazer que elas saibam que aqui no parlamento elas também serão alvo de atenção, e a frente parlamentar vem muito ao encontro disso, juntar todas essas instituições estaduais e municipais, para que possamos também ter um diálogo aberto com o governo federal.
9: A instalação da frente é fruto de uma articulação da Associação Brasileira das Reitoras e Reitores das Universidades Estaduais e Municipais. A associação integra 46 instituições, que juntas somam 446 campi e atendem mais de 700 mil alunos. A Frente Parlamentar Mista em Defesa das Universidades Públicas Estaduais e Municipais conta com 183 deputados e 2 senadores. Da Rádio Câmara de Brasília, Noelle Nobre.
12: Previdência.
26: Ibamar Silva, do Podemos de São Paulo, é autor de projeto que garante ao segurado do INSS o direito de escolher a regra de cálculo mais vantajosa da aposentadoria. Para ele, a medida corrige distorções e dá mais segurança jurídica aos segurados.
27: A proposta beneficia trabalhadores filiados à Previdência antes de novembro de 1999, que cumpriram os requisitos para o benefício antes da reforma de 2019. Ribamar Silva também incluiu no texto a revisão de ofício dos benefícios concedidos nesse período, com base na regra de transição.
26: Marussa Boldrin, do Republicanos de Goiás, é favorável ao projeto que facilita a comprovação do tempo de serviço de trabalhadores rurais para a aposentadoria. Relatora na Comissão de Agricultura, a deputada afirma que a medida incorpora à lei um entendimento já consolidado pelo STJ.
27: A proposta reconhece períodos anteriores ao documento mais antigo apresentado, desde que haja prova material reforçada por testemunhas. O texto, de acordo com Marussa Boldrin, evita que trabalhadores do campo percam direitos por falta de registros antigos sobre o início da atividade.
26: Wellington Roberto, do PSD da Paraíba, apresentou o projeto que estabelece regras para o uso, por sistemas de inteligência artificial, de informações capazes de prever o risco futuro de doenças. Ele explica que a proposta exige consentimento específico do paciente para a geração desses dados.
27: Wellington Roberto aponta que o intuito é proibir seguradoras, bancos ou empregadores de utilizar previsões sobre a saúde de clientes para impor condições desfavoráveis. A matéria limita o uso desses dados à assistência médica, pesquisa científica e à formulação de políticas públicas.
12: Consumidor.
26: Marangoni, do Podemos de São Paulo, defende a aprovação de projeto que cria novas regras de proteção aos usuários de planos de saúde. Ele explica que a proposta de sua autoria exige que negativas de cobertura sejam justificadas de forma individualizada com critérios técnicos.
27: O projeto de Marangoni também sugere ampliar o direito de contestar decisões das operadoras, com prazos para análise dos pedidos. Pela matéria, se a empresa não responder dentro do período previsto, a solicitação do beneficiário será considerada aprovada.
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12: Saúde.
26: Deputados debateram a criação de um observatório sobre infecções sexualmente transmissíveis entre mulheres. A repórter Silvia Munhato acompanhou.
14: Em audiência pública da Comissão de Defesa dos Direitos da Mulher, foi debatida a criação de um observatório para monitorar a agenda prioritária para o enfrentamento de infecções sexualmente transmissíveis entre mulheres vulnerabilizadas. A medida foi proposta pela deputada Érica Cocai, do PT do Distrito Federal.
1: Construir as condições via emenda parlamentar para que a gente possa fazer este observatório e termos a partir daí a implementação da agenda, indicadores, para que a partir do diagnóstico nós possamos fazer incidência, inclusive sobre as infecções sexualmente transmissíveis e o seu impacto em cada território, que também é diferenciado. Né?
14: A deputada Érica Cocai disse ainda que vai solicitar a inclusão do recorte de gênero no programa Brasil Saudável, que é direcionado para problemas sociais e ambientais que afetam a saúde de pessoas em maior vulnerabilidade social. Uma das metas da agenda relacionada às doenças sexualmente transmissíveis é ampliar em 300% até 2027 o número de usuárias de tratamentos preventivos dessas infecções. As mulheres são muito afetadas por infecções como HIV/AIDS, tuberculose, hepatites virais, HTLV e sífilis, entre elas especialmente as pretas, pardas e das regiões norte e nordeste. No caso da sífilis, por exemplo, 61% das mulheres pretas poderiam ter evitado a doença se tivessem tido acesso ao mesmo tipo de programas que as mulheres brancas. Da Rádio Câmara de Brasília, Silvia Minhato.
2: Justiça.
27: O projeto de Rui Carneiro, do Podemos da Paraíba, estabelece que a atuação perante os tribunais de contas passe a ser atividade privativa da advocacia. Atualmente, outras profissões, como contadores, engenheiros e administradores, podem defender clientes ou apresentar defesas técnicas perante essas cortes.
11: De acordo com o texto de Rui Carneiro, quando a parte não tiver condições de constituir defensor,

0: aprovou projeto que condiciona a progressão de pena de condenados pela justiça à comprovação de que o preso não apresenta mais risco para a sociedade. Pela proposta do deputado Kim Kataguiri, do Missão de São Paulo, a redução da periculosidade deverá ser atestada por exame criminológico. De acordo com Kim Kataguiri, embora previsto na lei, o exame criminológico, que deveria funcionar como uma ferramenta central na execução da pena, foi progressivamente esvaziado. O parlamentar afirma que o projeto recupera a importância da avaliação.
1: O exame criminológico, ele é feito, tem uma análise psicológica, tem uma análise de profissionais de segurança pública, né, tem uma análise do próprio histórico daquele sujeito dentro da cadeia. Então, ainda que o sujeito já tenha cumprido o período de pena necessário para progredir, para avançar, ele só terá o direito de avançar quando tiver essas condições atestadas pelo exame criminológico.
0: Ainda de acordo com o texto aprovado, sempre que o exame criminológico recomendar a permanência do preso em regime fechado, a avaliação deverá ser realizada novamente em no mínimo 12 meses. Se a periculosidade persistir, o projeto prevê que o preso poderá cumprir integralmente a pena no regime fixado pela justiça, sem que isso configure violação de direito. A proposta, que exige exame criminológico para progressão de pena por condenados pela Justiça, ainda terá de ser analisada pela Comissão de Constituição e Justiça. Se aprovada, terá de ser votada também pelo plenário. Da Rádio Câmara de Brasília, Maria Neves.
2: Ciência e tecnologia.
3: Marreca Filho, do PRD do Maranhão, apresentou projeto que obriga bancos e instituições de pagamento a adotar medidas para prevenir fraudes em operações digitais. Entre as medidas, ele destaca a autenticação com pelo menos dois fatores. Vander Loubé, do PT de Mato Grosso do Sul, pretende promover um debate sobre os impactos das apostas esportivas na economia e na saúde pública. O parlamentar apresentou requerimento para que a Comissão de Desenvolvimento Econômico realize uma audiência pública sobre o tema.
4: A proposta de Vander Loubé prevê a participação de representantes do governo, do comércio, de sindicatos e de entidades da sociedade civil. Segundo ele, a discussão deve subsidiar a análise de projetos relacionados às bets, incluindo uma proposta que proíbe a atividade no país.
2: Economia.
3: A Comissão Mista de Orçamento vai realizar uma série de audiências públicas e entre os temas em debate está a tarifa zero no transporte público. A repórter Silvia Munhato tem as informações.
5: A Comissão Mista de Orçamento aprovou 22 requerimentos de audiências públicas com convites para vários ministros de Estado debaterem despesas de suas pastas. Um dos requerimentos foi apresentado pelo deputado Gilmar Tato, do PT de São Paulo, para discutir a implantação da tarifa zero no transporte público. Segundo o deputado, o transporte é um direito do cidadão, mas ele acaba pagando duas vezes para usar.
6: Uma mãe, quando entrega uma criança na creche todos os dias, ela não passa no guichê para pagar R$10 todos os dias. Ou quando um cidadão, cidadã, vai no posto de saúde, numa UPA, para fazer uma consulta, ela não paga para fazer a consulta. Por que que ela, quando entra no sistema de transportes, ela tem que pagar?
5: Gilmar Tato diz que 146 cidades brasileiras adotam a tarifa zero, até como forma de evitar o trânsito de carros particulares. A audiência contará com representantes dos Ministérios da Fazenda, das Cidades e da Casa Civil para discutir fontes de financiamento para a tarifa zero. A comissão também elegeu o deputado Marcelo Álvaro Antônio, do PL de Minas Gerais, como segundo vice-presidente. E as comissões permanentes da Câmara estão fazendo reuniões para aprovar as suas indicações para as emendas ao orçamento de 2026. De acordo com a Lei Complementar 210 de 2024, após a publicação do orçamento, cada comissão recebeu dos líderes partidários, após consulta às bancadas, as indicações dos autores de cada ação. Essas indicações têm que ser agora aprovadas por cada comissão para constarem de atas que serão encaminhadas aos ministérios. A Comissão de Turismo, por exemplo, aprovou 27 ações, no valor de R$30,6 milhões. A maior delas, de 8,5 milhões, foi indicada pelo deputado Isnaldo Bulhões Júnior, do MDB de Alagoas, para o município de Porto Calvo, em Alagoas. O recurso será usado para a urbanização de uma praça. O menor valor foi de R$ 400 mil, alvo de três ações.

0: parlamentares. O deputado Valdir Trindade, do Republicanos da Paraíba, também destinou recursos para a construção de praça em Poço Dantas, na Paraíba. Já o deputado Pedro Paulo, do PSD do Rio de Janeiro, destinou dinheiro para apoiar projetos de infraestrutura turística em Barra do Piraí, no Rio de Janeiro. A mesma ação foi proposta pelo deputado Sérgio Brito, do PSD da Bahia, para a cidade de Mulungu do Morro, na Bahia. Da Rádio Câmara de Brasília, Silvio Minhato.
1: Relações Exteriores.
2: João Cury, do MDB de São Paulo, pede a instalação da Frente Parlamentar em apoio à integração União Europeia e Mercosul. O deputado explica que o grupo vai acompanhar a implementação do acordo comercial entre os dois blocos, assinado em 2025.
3: João Cury ressalta que o bloco de livre comércio vai beneficiar setores como a indústria, a mineração e o agronegócio. Na visão dele, a frente é importante para acompanhar as negociações que podem ampliar a participação do Brasil no comércio global.
2: Termina agora o Jornal Câmara dos Deputados, produzido pela Rádio Câmara, com trabalhos técnicos de Everson Urani e apresentação de Val Monteiro e Márcio Aquilissardi. Boa noite.
3: Uma ótima noite para você e até amanhã.
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1: Agora 10h04, virando para 10h05. Boa noite, paz e bem, nesta terça-feira, 25 de agosto. De volta, né? Com muito prazer, então, para te fazer companhia nas noites aqui da Rede Tua Rádio, depois de uns dias aí de férias, né? De descanso, ao menos aqui do microfone, né? A gente não para, sempre tem o que fazer, né? Mas é bom, é salutar também, né? Ter uma quebra aí, né? Na rotina, né? Flexibilizar a rotina e depois poder retomá-la também, né? Paz e bem aí para todo mundo. Quero agradecer também aqui a parceria dos colegas, né? Daniel Rodrigues e também o Clayton Camargo, que se revezaram aqui, né? Nas noites aqui da Rede Tua Rádio. E seguimos então, né? Vamos em frente agora aqui na programação. Para você que está aí no trabalho, no trânsito, para você que está em casa, descansando, nas atividades domésticas, enfim, com o rádio ligado em uma das nossas emissoras espalhadas pelo Rio Grande e também via web, no site tuaradio.com.br e ainda no aplicativo da Tua Rádio. Lembrando que você participa com a gente pelo nosso WhatsApp 999-530616. Lá no finalzinho do nosso programa tem a tradicional prece, a bênção. Hoje a condução desse momento estará a cargo de Frei Luiz Turra. Frei Luiz é vigário na paróquia Imaculada Conceição e também paróquia São Pedro e São Paulo, né? São paróquias atendidas pelos capuchinhos em Caxias do Sul. Muito bem, hora do nosso tradicional texto, né, da mensagem que inspira o bem aqui nas noites da Rede Tua Rádio. E o título do nosso texto hoje faz uma comparação, né? Como seria um perfil de um vencedor e de um perdedor? É importante também a gente pensar em qual será

0: Será que eu me enquadro, né? Qual o perfil que se adapta a mim? Será que eu sou um perdedor? Será que eu sou um vencedor, né? Então, para a gente pensar um pouquinho na noite desta terça-feira, vencedor e perdedor.
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Quando um vencedor comete um erro, diz: eu errei. Quando um perdedor comete um erro, diz: um vencedor trabalha duro e tem mais tempo. Um perdedor está sempre muito ocupado para fazer o que é necessário. Um vencedor enfrenta e supera o problema. Um perdedor dá voltas e nunca consegue resolvê-lo. Um vencedor se compromete. Um perdedor faz promessas. Um vencedor diz: eu sou bom, porém não tão bom como gostaria de ser. Um perdedor diz: eu não sou tão ruim como tantos outros. Um vencedor escuta, compreende e responde. Um perdedor somente espera uma oportunidade para falar. Um vencedor respeita aqueles que são superiores a ele, né? E trata de aprender algo com eles. Um perdedor resiste àqueles que são superiores e trata-os como encontrando defeitos, né, nos seus superiores. Um vencedor se sente responsável por algo mais do que somente o seu trabalho. Um perdedor não colabora e sempre diz: eu somente faço o meu trabalho. Um vencedor diz: deve haver uma melhor forma de fazer o meu trabalho. Um perdedor: esta é a maneira que sempre fizemos. Um perdedor guarda a vitória para si mesmo porque não tem tempo ou amigos para compartilhar. Um vencedor sempre compartilha suas vitórias com os seus amigos. O nosso texto, a mensagem que inspira o bem aqui na Rede Tua Rádio: vencedor e perdedor.

Maestro Vangelis e A Conquista do Paraíso. Tema da nossa mensagem, né? O complemento da nossa reflexão, da mensagem dessa noite, neste 25 de agosto. 10h14, paz e bem aí para você, muito obrigado pela companhia. Abraço para Carla, em Caxias do Sul, diz ela que boa noite, paz e bem, bom retorno. Muito obrigado, Carla, paz e bem aí para você, viu? Ela tá pedindo aqui a música Felicidade, do Fábio Júnior. Olha, confesso que eu dei uma olhada aqui no que eu tenho disponível no nosso playlist, não encontrei nenhuma Felicidade com o Fábio Júnior, viu? Vou ficar te devendo essa. Felicidade com Rita Lee, por exemplo, eu tenho aqui, viu? Então vamos tocar essa aí para ti, para colocarmos Felicidade, né, também nessa noite de terça-feira. Abraço também, deixa eu ver aqui quem mais está participando com a gente, a Elis Fontana, também em Caxias do Sul. Alô, Elis! Paz e bem, viu? Abraço aí para você também. Ela diz, maravilha escutar tua voz novamente. Ótimo retorno, muito obrigado. Gratidão aí pelo carinho, pelas palavras, viu, Elis? Bom descanso aí para ti nessa noite de terça-feira. Daqui a pouquinho a previsão do tempo para amanhã, quarta.

0: 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Dez e 28.
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0: Olha, meus amigos, a quarta-feira será de sol entre nuvens e temperaturas mais amenas aqui no estado. Um ar mais quente deve avançar sobre o Rio Grande do Sul após dias de influência de ar frio. O amanhecer será bem menos gelado, né? Bem menos frio do que tivemos aí nas últimas manhãs, e a tarde deve registrar máximas mais altas em relação ao começo da semana. Parte da fronteira oeste e do noroeste, inclusive, deve ter aí uma tarde de calor, com máximas perto e ao redor dos 30 graus. Vamos dar uma olhada então aqui em algumas temperaturas, por exemplo, começando por Vacaria, mínima 9, máxima 24. Passo Fundo, mínima 12, máxima 25. Caxias do Sul, olha só, Caxias, a mesma temperatura prevista de que Vacaria, né? Ou seja, 9 a mínima, máxima 24. Porto Alegre, parecido também, viu? Na capital, mínima 10, máxima 23. No litoral norte, Capão da Canoa também não varia muito, mínima 12, máxima 23. E Pelotas também parecido, mínima 10, máxima 20, né? Não oscila muito, portanto, a temperatura, independente aí da região, né? Muda o quê? 2, 3 graus de diferença, né? Mais ou menos por aí. Então, uma quarta-feira com sol entre nuvens e temperaturas amenas, antes da mudança do tempo, né? Que teremos aí a partir... Aliás, a Kátia já vem falando sobre isso aqui na programação das nossas emissoras, né? Sobre essa mudança do tempo, especialmente a partir da quinta-feira, né? Deve chover de forma mais amena quinta, sexta, e uma chuva mais intensa no final de semana. Então já fica o alerta aí para você. 10h30, intervalo, e eu já volto com muito mais. Aguenta aí. 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
6: 12 graus.
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1: Agora 10h34, de volta com você aqui na Rede Tua Rádio Paz e Bem. Bem-vindo para quem chegou há pouco aqui na programação, né? Sempre um prazer ter cada uma de vocês com a gente. Por aqui Gilmar Ferreira, de volta, né? Se você estranhou, estamos aí. Estamos aí de volta depois de uns dias de férias, né? Então retomando aqui a nossa programação normal, né? Nas noites da Rede Tua Rádio. Com muito prazer para você que está aí do outro lado, viu? Te desejo uma boa noite e agradeço o carinho da sua companhia. Seguimos até a meia-noite via satélite, nas nossas emissoras, também na internet, no site tuaradio.com.br e ainda pelo aplicativo da Tua Rádio. Daqui a pouquinho o Mário Vivan conta pra gente os destaques da história, né? Afinal, o que é destaque neste 25 de agosto? Daqui a pouquinho. Enquanto isso,
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1: Mais uma edição da Boa Música do Rio Grande com os Monarcas. 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
1: 25 de agosto, dia do feirante, dia do soldado e dia da banana split. 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

Os fatos do dia. Em 1609, o astrônomo, físico e engenheiro italiano Galileu Galilei apresentou ao mundo o telescópio. Em 1803, nasceu Duque de Caxias, patrono do exército brasileiro. Ele morreu em 1880, aos 76 anos. Em 1825, o Uruguai declarou a sua independência do Brasil. 1939. O filme O Mágico de Oz, que se tornou um dos maiores clássicos da história do cinema, estreou nas telonas dos Estados Unidos. 1958. Nasceu o cineasta norte-americano Tim Burton, autor de diversos filmes de sucesso, entre eles Edward Mãos de Tesoura, O Estranho Mundo de Jack, A Fantástica Fábrica de Chocolate e Alice no País das Maravilhas. 1960.

0: Nasceu em Campo Novo, no Rio Grande do Sul, Carlos Eugênio Knopp, o Carlos Magrão, que por longo tempo fez dupla com Oswaldir.
1: E esta prece de Chiru.
0: Em 2012, morreu aos 82 anos o engenheiro aeroespacial e astronauta norte-americano Neil Armstrong. Ele tornou-se o primeiro homem a pisar na Lua em 1969. Mário Vivan para a tua rádio.
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1: Já

Agora faltando 18 para as 11, tá aí então, né? O Carlos Magrão. Teu amigo. Aniversário neste 25/8, né? Obrigado, Mário Vivan, trazendo sempre os destaques ao longo da história aqui na Rede Tua Rádio. 17 para as 11, Belchior.

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0: O som de O Rapa, o Pescador de Ilusões. Colocando um ponto final, né, em mais uma hora aqui do Tua Essência, nesta terça-feira, 4 minutos agora para as 11 da noite. Paz e bem para você que está aí com a gente no trânsito. Obrigado pela carona, viu? Bom trabalho também para quem trabalha aí ao volante, para quem segue no plantão nessa noite, para quem tem casa, para quem já está na cama, né? Bom sono, bom descanso. Muito obrigado aí pela companhia.
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É, devagar, né? Devagar, devagarinho, o Martinho da Vila, na última hora já, né? Pois é, abrindo aí a última hora do Tua Essência na reta final desta terça-feira, 25 de agosto. Paz e bem, bem-vindo, bem-vinda, obrigado sempre aí pela companhia. Eu sou Gilmar Ferreira e de volta, né? A programação depois de uns dias de férias, então... Seguimos, né? Com muito prazer, seguimos juntos, abraçando você aqui na Rede Tua Rádio. Para você aí no trabalho, no plantão nessa noite, para você que segue no trânsito, obrigado pela carona. E para quem já foi para a cama e o radinho está ali do lado, um grande abraço e um bom descanso para você. Vamos em frente, então, nessa última hora de sucessos, agora o som de Elton John.

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0: Tears for Fears, aqui na seleção musical do Tua Essência, já na última hora desta terça-feira. Paz e bem, abraço para você que está aí com a gente, obrigado sempre pela companhia. Intervalo rapidinho e já já eu volto para a parte final dessa noite.
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1: Muito bem, de volta então para a parte final do Tua Essência, nesta terça. Mais uma vez eu agradeço aí o carinho da sua companhia com a gente. E te convido, né, para acompanhar a nossa prece, a bênção final, tradicional, aqui no encerramento da nossa programação, hoje com a participação do Frei Luiz Turra, Frei Luiz, que é vigário na paróquia Imaculada Conceição e também a paróquia São Pedro e São Paulo, né, paróquias atendidas pelos capuchinhos em Caxias do Sul. Último te aproxiga com Luiz Carlos Borges.
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Fim, né? Fim de mais uma edição do Tua Essência. Gratidão por você ter estado com a gente até esse horário, né? Fechamos então também agradecendo a Deus pelo dia e por isso a nossa prece e a bênção de hoje que será conduzida pelo Frei Capuchinho Luiz Turra.

resgatar energias, força e coragem para o dia seguinte, que vai amanhecer, para ser também uma oportunidade de construir a nossa história com fé, com amor e esperança. Deus nos abençoe em Cristo pela ação do Espírito Santo. Em nome do Pai, do Filho e do Espírito Santo. Amém.

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Olá, muito bom dia! Começando a madrugada aqui da Rede Tua Rádio, nesta quarta-feira. Quarta-feira que se inicia a partir de agora. Depois do Tua Essência, eu, Daniel Rodrigues, chego por aqui para te fazer companhia. Claro que além da comunicação, você também vai curtir aí nessas próximas horas a boa música aqui da nossa rede, o espaço da informação e as mensagens nesse novo dia que se inicia a partir de agora. Madrugada da Rede Tua Rádio, até às 5 da manhã. Bom dia!

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1: Olá, amigos e caros ouvintes. Vamos ter uma quarta-feira já com mudança no padrão do tempo, agora principalmente nas temperaturas que começam a subir de forma mais rápida por causa do amplo domínio, né, de uma massa de ar mais quente, favorecida pelos ventos em altitude que começam a trazer o ar mais aquecido lá do norte do país. Ou seja, a massa de ar polar que estava sobre o estado perde força rapidamente, dando lugar então a temperaturas mais elevadas. Ao longo desta quarta-feira, as máximas previstas já podem oscilar entre 22 e 24 graus aqui na região da Serra e Campos de Cima da Serra. 22 graus nos pontos assim mais elevados no período da tarde. Na quinta-feira, aí as coisas mudam de vez mesmo. Nós vamos ter áreas de instabilidade voltando a se propagar por todo o estado. Na quarta-feira à noite, para quinta, as instabilidades começam lá pelo sul, parte do oeste gaúcho. E ao longo da quinta-feira, essas instabilidades vão ganhando força sobre o estado. Aqui na nossa região é mais para o final do dia, que a instabilidade já pode trazer algumas pancadas de chuva de forma extremamente isolada no final do dia, mas podem acontecer por aqui sim. E aí na quinta-feira à tarde as máximas de novo são elevadas, variando de 23 a 25 graus aqui na nossa região. E aí na sexta-feira a instabilidade ganha força por aqui também e além da chuva são esperados temporais. Com a previsão do tempo, Kátia Valente.
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2: Meia-noite e 14 minutos.

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1: Obrigado, gente. Obrigado.

Bença, seu Natal! Beijo. Minhoca! Beijo, Elmer!

Tá aí a boa música aqui da Rede Tua Rádio. Você que está nessa madrugada, muito obrigado pela companhia, muito obrigado pela audiência. Nós vamos juntos até às 5 horas da manhã com os nossos quadros, com as nossas mensagens, os momentos de reflexão, né? Que a gente dá aquela respirada mais funda, faz aquele momento de espiritualidade sempre presente aqui na Rede Tua Rádio. Bom dia!

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0: Nos encontramos para o nosso momento rápido de reflexão, um intervalinho de bênção, de prece, de sentir profundamente a vida. E o pensamento assim nos diz: envelhecemos quando perdemos o entusiasmo pela vida. Envelhecemos quando perdemos o entusiasmo pela vida. O envelhecimento físico, ele é secundário. Isso não nos deve angustiar. Todos nós vamos envelhecer um dia. Já estamos envelhecendo a cada dia. Nós envelhecemos quando perdemos o entusiasmo pela vida. A cada dia é preciso renovar o entusiasmo e a alegria por estar vivo. O entusiasmo diante dos desafios facilita o nosso caminhar. O entusiasmo pela família, o entusiasmo pelos amigos, pela comunidade a qual pertencemos. Não dá para viver bem a vida sem se entusiasmar. E quem perde o entusiasmo, envelhece rapidamente. Vamos viver entusiasmados. Que o Senhor nos abençoe. Que o Senhor esteja a teu lado para te defender. Dentro de ti para te iluminar. Diante de ti para te indicar o caminho. Atrás de ti para te guardar. Acima de ti para te abençoar. Que o Senhor nos abençoe. Em nome do Pai, do Filho e do Espírito Santo. Amém.
1: Meia-noite e 39 minutos.

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0: embaixador.
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0: se acertou, hein? 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
1: Fala comigo, o nome dele é Thierry!
2: Tá aí, a boa música aqui da madrugada da Rede Tua Rádio nesta quarta-feira. Quarta-feira, meio de semana, e nós estamos por aqui te fazendo companhia até às 5 horas da manhã. Um bom dia a você nesta quarta.

0: Cari fratelli e sorelle, buona domenica!
1: O Papa Leão XIV, após voltar da jornada intensa deste sábado de visita pastoral ao norte da Itália, quando cumpriu agenda na República de São Marino e Rimini, rezou a oração Mariana do Ângelus com os peregrinos presentes na Praça São Pedro. Ao refletir o evangelho deste domingo, propôs, inclusive, um exercício de discernimento aos fiéis sobre o caminho da fé. Para mim, quem é realmente Jesus? A pergunta, que foi dirigida diretamente aos discípulos, é retomada pelo Pontífice e orientada para cada um de nós como um passo fundamental para os discípulos de todos os tempos, permitindo que a nossa fé seja renovada continuamente.
0: La fede, infatti, non ci è data una volta per tutte.
1: A fé não nos é dada de uma vez para sempre, pelo contrário, precisamos constantemente redescobrir o rosto de Cristo e o seu Evangelho, aprofundar a sua mensagem e renovar as escolhas da nossa vida para que sejam coerentes com o que professamos, vencendo a tentação de pensar que já sabemos tudo e de transformar a fé em um costume.
0: Un'abitudine.
1: Essa pergunta, quem é Jesus para mim e qual o significado da sua presença na minha vida, continua o Papa, nos é colocada diariamente através da oração e ao meditar o Evangelho, mas também quando nos deparamos com as feridas e as necessidades dos irmãos, ou nas relações e situações que mais interpelam a nossa consciência. É uma oportunidade, refletiu então Leão XIV, para avaliar se Jesus é apenas uma grande figura da história que disse e fez coisas importantes, ou se é o Cristo de Deus enviado para transformar a nossa vida. Ao final do Ângelus, antes de invocar Nossa Senhora para ajudar a nos guiar sempre no caminho da fé, o Papa alertou para não nos fecharmos nas nossas convicções e certezas religiosas, mas para nos mantermos abertos a uma relação autêntica com Cristo. Leão XIV orientou como fazer isso, começando a não nos contentarmos com os lugares comuns sobre a fé cristã, como ouvimos dizer durante a vida, talvez até com boas intenções, mas de experimentar novas práticas.
0: Gesù ci chiama a una risposta personale.
1: Jesus nos chama a uma resposta pessoal, a conhecê-lo de perto, a nos deixarmos escrutinar a partir da amizade com ele, em um encontro sempre novo que pode nos exigir percorrer caminhos inéditos e fazer escolhas diferentes das que imaginávamos. Isso é válido tanto para o nosso percurso pessoal, como para o caminho da igreja e para as escolhas pastorais, onde, por vezes, pensamos que basta continuar a fazer como sempre fizemos. É importante, pelo contrário, nos perguntarmos frequentemente: para mim, quem é o Senhor? Conheço-o realmente? O que me pede hoje o seu Evangelho? Que passos e que escolhas deveria tomar?
0: Quali passi e quali scelte dovrei compiere?
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3: Uma hora e 14 minutos.

La Habana, Praga. Aí a boa música da Rede Tua Rádio nessa madrugada, madrugada de um novo dia, né? De um novo dia, que você tenha um excelente dia pela frente. É o desejo de toda a nossa equipe, de todos os profissionais que fazem parte da Rede Tua Rádio. Para você que está nos acompanhando em casa, para você que está trabalhando, fazendo um plantão nessa madrugada, muito obrigado pela companhia, muito obrigado pela audiência. Lembrando que você está sintonizado em uma das emissoras da Rede Tua Rádio. Bom dia! Música.

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1: Na guerra, meu amigo ainda não regressou do campo de batalha, Senhor. Solicito permissão para ir buscá-lo, disse um soldado ao seu superior. Permissão negada, respondeu o oficial. Não quero que você arrisque a sua vida por um homem que provavelmente está morto. O soldado, desconsiderando a proibição, saiu e uma hora mais tarde regressou, mortalmente ferido, transportando o cadáver de seu amigo. O oficial ficou furioso. Eu te disse que ele já estava morto. Agora, por causa da sua indisciplina, eu perdi dois homens. Me diga, valeu a pena ir até lá para trazer um cadáver? E o soldado, moribundo, respondeu: claro que sim, senhor. Quando encontrei o meu amigo, ele ainda estava vivo e pôde me dizer: eu tinha certeza que você viria. Um amigo é aquele que chega quando todo mundo já se foi. 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
2: Uma hora e 32 minutos.

0: Viva o Renato!
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1: 26 de agosto, dia do cachorro no Brasil e dia internacional da igualdade feminina. Os aniversariantes do dia... O DJ e produtor musical brasileiro Alok...

Os fatos do dia. Em 1906, nasceu o médico e pesquisador polonês Albert Sabin, sendo mais conhecido por ter desenvolvido a vacina oral, a famosa gotinha, para a poliomielite. Ele morreu em 1993, aos 86 anos. Em 1910, nasceu a religiosa albanesa naturalizada indiana, Madre Teresa de Calcutá, ou Santa Teresa de Calcutá. Ela recebeu o Prêmio Nobel da Paz em 1979. Faleceu no dia 5 de setembro de 1997, aos 87 anos. 1914. Quando...

nasceu a cantora, compositora e instrumentista brasileira Cláudia Telles. Ela morreu em fevereiro de 2020, aos 62 anos.

Em 1978, no conclave papal, Albino Luciani foi eleito o Papa João Paulo I, que governou a Santa Sé durante apenas 33 dias, 2004. Morreu aos 52 anos a cantora, compositora, instrumentista e atriz norte-americana Laura Branigan.

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1: Olá, amigos e caros ouvintes, vamos ter uma quarta-feira já com mudança no padrão do tempo, agora principalmente nas temperaturas que começam a subir de forma mais rápida por causa do amplo domínio, né, de uma massa de ar mais quente, favorecida pelos ventos em altitude que começam a trazer o ar mais aquecido lá do norte do país. Ou seja, a massa de ar polar que estava sobre o estado perde força rapidamente, dando lugar então a temperaturas mais elevadas. Ao longo desta quarta-feira, as máximas previstas já podem oscilar entre 22 e 24 graus aqui na região da Serra e Campos de Cima da Serra. 22 graus nos pontos assim mais elevados no período da tarde. Na quinta-feira, aí as coisas mudam de vez mesmo. Nós vamos ter áreas de instabilidade voltando a se propagar por todo o estado. Na quarta-feira à noite, para quinta, as instabilidades começam lá pelo sul, parte do oeste gaúcho. E ao longo da quinta-feira, essas instabilidades vão ganhando força sobre o estado. Aqui na nossa região é mais para o final do dia, que a instabilidade já pode trazer algumas pancadas de chuva de forma extremamente isolada no final do dia, mas podem acontecer por aqui sim. E aí na quinta-feira à tarde as máximas de novo são elevadas, variando de 23 a 25 graus aqui na nossa região. E aí na sexta-feira a instabilidade ganha força por aqui também e além da chuva são esperados temporais. Com a previsão do tempo, Kátia Valente.
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2: 2 horas e 18 minutos.

Ok, com a boa música eu vou me despedindo. Daniel Rodrigues fica por aqui, porque na sequência Gilmar Ferreira chega para te fazer companhia e conduzir até às 5 da manhã, essa madrugada da Rede Tua Rádio. A todos que nos acompanharam até agora, muito obrigado pela tua companhia, muito obrigado pela tua audiência. Você que está sintonizado aqui em uma das emissoras que integram a Rede Tua Rádio, a rádio do teu tempo. Uma excelente quarta-feira a todos, paz e bem e santa alegria!

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1: São Zeferino Papa, o santo deste dia 26 de agosto. Zeferino foi papa entre 199 e 217. Os 13 papas que o antecederam foram todos martirizados. No tempo de Zeferino, eram as heresias que agraçavam no meio do povo. Contra as heresias, o Papa estava sempre atento, e com eles os santos Irineu, Tertuliano e Hipólito. Durante o primeiro século, a Igreja não teve dificuldade de difundir a doutrina de Cristo e os ensinamentos dos santos padres, mas no segundo século houve tentativas de elaboração filosófica sobre os dados da revelação. Foi São Zeferino que encarregou Calixto de administrar os cemitérios subterrâneos nos arredores de Roma, fora dos muros. Surgiram assim as catacumbas e uma delas leva o seu nome, Catacumba de São Calixto. Nesta catacumba são celebradas missas. São Zeferino foi um dos papas enterrados nestas catacumbas. Calixto sucedeu a Zeferino na administração da Igreja. Nasceu em Roma, Itália, e morreu no ano de 217, 26 de agosto, São Zeferino Papa.
2: E 42 minutos.

Tá aí o Martinho da Vila, canta, canta, minha gente, aqui na seleção musical da madrugada da tua rádio, nesta quarta, 26 de agosto. Grande prazer estar com você, eu sou Gilmar Ferreira e depois de uns dias aí de descanso, né, uns dias de férias, estou de volta à programação aqui da madrugada da tua rádio, abraçando você no plantão nesta quarta-feira, você no trânsito, para quem acorda cedo, né, ou para quem enfrenta aí as madrugadas, nosso abraço, obrigado pela companhia, para quem ainda está na cama com o rádio ligado, grande abraço, boa quarta-feira neste 26 de agosto. Por aqui segue a seleção musical da madrugada na tua rádio agora com Thiago York, Alexandria.

pelos espinhos e encontrar a rosa dentro de outras pessoas. Olhar uma pessoa e conhecer as suas verdadeiras qualidades. Aceitar aquela pessoa na sua vida enquanto reconhece a beleza da sua alma e ajudá-la a perceber que ela pode superar as suas aparentes imperfeições. Esta é a característica do amor. Se mostrarmos a essas pessoas a rosa, elas superam os seus próprios espinhos. Só assim, elas podem desabrochar muitas e muitas vezes. Portanto, sorria e descubra a rosa que existe dentro de você e também dentro das pessoas que você ama. Esta bela parábola fala sobre algo muito importante e que é tema de grandes estudos, a autossabotagem. A autossabotagem é você olhar para os seus espinhos e achar que não há beleza no seu interior. Resumidamente, é você enterrar os seus talentos. Sabe em quantas pessoas a autossabotagem está presente? Em 100% das pessoas. Não existe um único ser humano na face da Terra que nunca tenha se sabotado. Faz parte da natureza humana. A nossa alma é como uma rosa que precisa desabrochar. E se não for regada com amor, ela morre. Preste atenção nessas palavras e desenvolva os seus talentos. Você sabe mais do que ninguém do que você é bom. Não se importe com o que os outros pensem, mas apenas naquilo que te faz feliz e te realiza como ser humano. É isso que vai fazer de você a melhor pessoa possível para si mesmo e para o mundo. Corra atrás dos seus sonhos e trabalhe com aquilo que você ama. Se você faz o que ama, tudo vai conspirar a seu favor. E todos sairão beneficiados, porque você vai dar o seu melhor. E, logicamente, o melhor sempre leva ao crescimento. Vamos regar a nossa rosa e, depois de desabrochada, fará maravilhas no mundo inteiro. Até amanhã!

Recolutando lembranças, o Wilson Paim, aqui na madrugada, nesta quarta-feira. Quebra-costela bem chinchado para você que está aí ligadito com a gente nas primeiras horas deste dia. Muito obrigado aí, viu, pela tua companhia aqui na Rede Tua Rádio. Agosto Lilás promove debate sobre o combate à violência contra a mulher em Soledade. Encontro reuniu autoridades, entidades e comunidade para ampliar o debate sobre prevenção, proteção e enfrentamento à violência de gênero. A notícia completa você confere no site tuaradio.com.br. Coisas da vida, a eterna Rita Lee.

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0: Olá, meu caro e minha cara ouvinte, estamos juntos mais uma vez. É uma alegria muito grande poder falar com você. A palavra que nós ouvimos deve ser palavra partilhada. Gostaria de falar hoje sobre o tema da morte. O que vem depois da morte? Todos nós nos interessamos por esta questão. Nós temos anseio por saber como será o nosso fim, pois as ideias que fazemos da morte e do que nela nos está reservado determinam nosso modo de lidar com o assunto. Ou nos causam medo, ou nos dão segurança e confiança, ou nos tornam difícil demais pensar a esse respeito, ou então nos ajudam a integrar a morte à nossa vida e face à certeza de nosso fim também a viver mais consciente e atentamente. Somente quando aceitamos a morte como meta e não como extinção de nossa vida, nos convencemos de nossa existência mortal e dignificamos a condição de seres humanos destinados à ressurreição. Na verdade, quando nós falamos em vida eterna, nós percebemos uma divergência nos estudos entre aquilo que a Bíblia fala e aquilo que a filosofia e a teologia falam. A filosofia fala sobre a imortalidade da alma. Nós também muitas vezes compreendemos assim: bom, nós temos uma alma imortal, mas se a alma é imortal, então o corpo se desvincula da alma e a alma, que é imortal, continua na eternidade, ou seja, a alma continua viva. Mas como então compreender a ressurreição? Nós somos imortais ou nós ressuscitamos? Significa que tudo morre e Deus nos ressuscita como identidade. Aí há uma diferença. As pessoas, muitas vezes, elas falam: não, a nossa alma é imortal. Mas então, se a alma é imortal, como compreender a ressurreição? A Bíblia fala em ressurreição dos mortos. Na teologia reina uma grande discussão se as duas afirmações são conciliáveis. Muitos estudiosos da Bíblia dizem que aquilo que a Bíblia fala de ressurreição nada tem a ver com a imortalidade da alma ensinada, por exemplo, por Platão. Só que se eu omitir aquilo que a filosofia fala a respeito dos seres humanos e falar apenas de uma forma teológica sobre a ressurreição, então aí a questão fica mais nebulosa e pouco atraente. Dessa maneira, a ressurreição por obra de Deus no dia do juízo final passa a ser apenas um ato arbitrário, no qual até eu posso crer, mas não consigo compreender. É dever do teólogo, é dever do estudioso da Bíblia refletir sobre a morte e sobre a vida eterna. Nós não podemos desconsiderar aquilo que a filosofia fala, aquilo que a psicologia fala, aquilo que a Bíblia nos traz como elementos importantes e também unir isso à reflexão teológica. As imagens que criamos a respeito da morte e da vida eterna não irão satisfazer a nossa curiosidade, mas deverão nos ajudar a viver mais intensa e conscientemente esta vida. A questão de como nós compreendemos a vida depois da morte devem nos ajudar a viver a vida melhor aqui, agora, os nossos dias. Vivamos bem esses nossos dias, porque isso que é importante. Por isso, caros ouvintes, esse assunto dá o que falar e nós vamos refletir em outros momentos. Um forte abraço para você, Deus te abençoe em nome do Pai, do Filho e do Espírito Santo. Amém.
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Apenas solteira, a Nayara Azevedo, aqui na madrugada da tua rádio, nesta quarta, boa quarta-feira aí pra você, aquele abraço. Com triagem de saúde e passaporte, entre aspas, primeiros animais já chegaram à Expo Inter na sua 49ª, né? A edição de número 49. 4 ovinos da raça Texel, vindos de Tupanciretã, abriram os portões do evento. Equipes do estado exigem documentação e realizam exames clínicos antes do desembarque dos exemplares. Os principais destaques, as notícias das últimas horas. A Azul anuncia mais de 2.500 voos, cerca de 2.500 voos extras na alta temporada de verão. A companhia aérea reforça a malha entre dezembro de 2026, né, agora dezembro, né, enfim, reta final do ano, e fevereiro do ano que vem, 2027, oferecendo 370 mil assentos adicionais com foco no Nordeste. Na sequência de sucessos, Men at Work.

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1: Senhor amado, muito obrigado pela tua bênção sobre a nossa família. Obrigado pelo teu carinho e pelo teu amor, pois todos os dias tu nos acordas e nos acompanhas. Queremos viver sempre sob a tua bênção. Ajuda-nos a sermos obedientes aos teus comandos e a permitir que tu guies as nossas decisões em todos os momentos. Abençoa também o nosso trabalho, que tudo o que fizermos seja uma doce oferta para ti. Pai, ajuda-nos a focar nas coisas boas que tu nos dás todos os dias. Que os nossos corações se encham de gratidão por todas as bênçãos que tu nos concedes. Em nome de Jesus, amém. Neste novo dia, o Senhor te abençoe e te guarde. O Senhor faça brilhar sobre ti sua face e se compadeça de ti. O Senhor volte para ti o seu rosto, te dê a paz. O Senhor te abençoe. Pai, Filho e Espírito Santo.

Descaminhos, os posteiros aqui na madrugada para você com a gente nesta quarta-feira. Veículos do novo transporte seletivo serão entregues à comunidade, isso em Caxias do Sul. Na próxima segunda-feira, o ato na Praça Dante Alighieri, né, que é a praça central da cidade, marca o início do novo serviço que substitui os táxis lotação. A notícia completa é um dos destaques que você confere no site tuaradio.com.br. Em Marau, a Copa mais nova é antecipada e a primeira rodada acontece no dia 5 de setembro. Jogos acontecem aos sábados no campo da linha 25. É outro destaque que você confere, além de mais informações, né, das diferentes regiões de cobertura aqui da Rede Tua Rádio, acesse www.tuaradio.com.br. Meus amigos, está na hora do terço, né? Tradicional deste horário aqui na madrugada, e é um prazer estar de volta com você, né? Como falei já aqui na programação, depois de uns dias de férias, é muito bom poder reencontrar aqui através do rádio, através da tua rádio, cada uma de vocês que reza com a gente. Me somo a cada um de vocês, né, nessa oração, quando trazemos presente, né, a realidade de cada um, os pedidos, as intenções, né, o contexto, por vezes desafiante, né, de cada um de nós, a importância da oração, né, da esperança, da fé, para que as dificuldades possam ser superadas, né, e para que a gente possa seguir caminhando, né. Então vamos juntos ao nosso terço nesta quarta-feira, com fé, com esperança renovadas. Enquanto a gente já entra neste clima de oração, enquanto mentalizamos as nossas intenções para o terço, a gente vai ouvindo o Padre Antônio Maria pegar

0: Obrigado, Guilherme Santiago. Que bom.
1: Iniciamos este novo dia com as bênçãos de Deus e proteção de Nossa Senhora, Virgem Maria. Em nome do Pai, do Filho e do Espírito Santo. Amém. Creio
2: em Deus Pai Todo-Poderoso, Criador do céu e da terra, em Jesus Cristo, seu único Filho, nosso Senhor, que foi concebido pelo poder do Espírito Santo, nasceu da Virgem Maria, padeceu sobre Pôncio Pilatos, foi crucificado, morto e sepultado, desceu à mansão dos mortos, ressuscitou o terceiro dia, subiu ao céu, está sentado à direita de Deus Pai Todo-Poderoso, onde há de vir julgar os vivos e os mortos. Creio no Espírito Santo, na Santa Igreja Católica, na comunhão dos santos, na remissão dos pecados, na ressurreição da carne, na vida eterna. Amém.
1: Pai nosso que estais no céu, santificado seja vosso nome. Venha a nós o vosso reino. Seja feita a vossa vontade, assim na terra como no céu.
2: O pão nosso de cada dia nos dai hoje, perdoai as nossas ofensas, assim como nós perdoamos a quem nos tem ofendido. E não nos deixeis cair em tentação, mas livrai-nos do mal. Amém.
1: O anjo do Senhor anunciou a Maria.
2: E ela concebeu do Espírito Santo.
1: Ave Maria, cheia de graça, o Senhor é convosco. Bendita sois vós entre as mulheres, e bendito o fruto do vosso ventre, Jesus.
2: Santa Maria, Mãe de Deus, rogai por nós, pecadores, agora e na hora de nossa morte. Amém.
1: Eis aqui a serva do Senhor.
2: Faça-se em mim segundo a vossa palavra.
1: Ave Maria, cheia de graça, o Senhor é convosco. Bendita sois vós entre as mulheres, e bendito o fruto do vosso ventre, Jesus.
2: Santa Maria, Mãe de Deus, rogai por nós, pecadores, agora e na hora de nossa morte. Amém.
1: O Verbo Divino se fez carne
2: e habitou entre nós.
1: Ave Maria, cheia de graça, o Senhor é convosco. Bendita sois vós entre as mulheres, e bendito o fruto do vosso ventre, Jesus.
2: Santa Maria, Mãe de Deus, rogai por nós, pecadores, agora e na hora de nossa morte. Amém.
1: Glória ao Pai, ao Filho e ao Espírito Santo.
2: Como era no princípio, agora e sempre. Amém.
1: Ó meu bom Jesus,
2: perdoai-nos, livrai-nos do fogo do inferno, levai as almas todas para o céu, e socorrei principalmente as que mais precisarem.
1: Nossa Senhora de Fátima e São Francisco,
2: rogai por nós.
1: E nesta quarta-feira, meditamos os mistérios gloriosos. E neste primeiro mistério glorioso, contemplamos
2: a ressurreição de Jesus.
1: Pai nosso que estais no céu, santificado seja vosso nome. Venha a nós o vosso reino. Seja feita a vossa vontade, assim na terra como no céu.
2: O pão nosso de cada dia nos dai hoje, perdoai as nossas ofensas, assim como nós perdoamos a quem nos tem ofendido. E não nos deixeis cair em tentação, mas livrai-nos do mal. Amém.
1: Ave Maria, cheia de graça, o Senhor é convosco. Bendita sois vós entre as mulheres, e bendito o fruto do vosso ventre, Jesus.
2: Santa Maria, Mãe de Deus, rogai por nós, pecadores, agora e na hora de nossa morte. Amém.
1: Ave Maria, cheia de graça, o Senhor é convosco. Bendita sois vós entre as mulheres, e bendito o fruto do vosso ventre, Jesus.
2: Santa Maria, Mãe de Deus, rogai por nós, pecadores, agora e na hora de nossa morte. Amém.
1: Ave Maria, cheia de graça, o Senhor é convosco. Bendita sois vós entre as mulheres, e bendito o fruto do vosso ventre, Jesus.
2: Santa Maria, Mãe de Deus, rogai por nós, pecadores, agora e na hora de nossa morte. Amém.
1: Ave Maria, cheia de graça, o Senhor é convosco. Bendita sois vós entre as mulheres, e bendito o fruto do vosso ventre, Jesus.
2: Santa Maria, Mãe de Deus, rogai por nós, pecadores, agora e na hora de nossa morte. Amém.
1: Ave Maria, cheia de graça, o Senhor é convosco. Bendita sois vós entre as mulheres, e bendito o fruto do vosso ventre, Jesus.
2: Santa Maria, Mãe de Deus, rogai por nós, pecadores, agora e na hora de nossa morte. Amém.
1: Ave Maria, cheia de graça, o Senhor é convosco. Bendita sois vós entre as mulheres, e bendito o fruto do vosso ventre, Jesus.
2: Santa Maria, Mãe de Deus, rogai por nós, pecadores, agora e na hora de nossa morte. Amém.
1: Ave Maria, cheia de graça, o Senhor é convosco. Bendita sois vós entre as mulheres, e bendito o fruto do vosso ventre, Jesus.
2: Santa Maria, Mãe de Deus, rogai por nós, pecadores, agora e na hora de nossa morte. Amém.
1: Ave Maria, cheia de graça, o Senhor é convosco. Bendita sois vós entre as mulheres. E bendito o fruto do vosso ventre, Jesus.
2: Santa Maria, Mãe de Deus, rogai por nós, pecadores, agora e na hora de nossa morte. Amém.
1: Ave Maria, cheia de graça, o Senhor é convosco. Bendita sois vós entre as mulheres. E bendito o fruto do vosso ventre, Jesus.
2: Santa Maria, Mãe de Deus, rogai por nós, pecadores, agora e na hora de nossa morte. Amém.
1: Ave Maria, cheia de graça, o Senhor é convosco. Bendita sois vós entre as mulheres. E bendito o fruto do vosso ventre, Jesus.
2: Santa Maria, Mãe de Deus, rogai por nós, pecadores, agora e na hora de nossa morte. Amém.
1: Glória ao Pai, ao Filho e ao Espírito Santo.
2: Como era no princípio, agora e sempre. Amém.
1: Ó meu bom Jesus,
2: perdoai-nos, livrai-nos do fogo do inferno. Levai as almas todas para o céu e socorrei principalmente as que mais precisarem.
1: Nossa Senhora de Fátima e São Francisco,
2: rogai por nós.
1: Segundo o mistério glorioso, contemplamos
2: a ascensão de Jesus. Pai nosso que estais no céu, santificado seja o vosso nome. Venha a nós o vosso reino, seja feita a vossa vontade, assim na terra como no céu.
1: O pão nosso de cada dia nos dai hoje, perdoai as nossas ofensas, assim como nós perdoamos a quem nos tem ofendido. E não nos deixeis cair em tentação, mas livrai-nos do mal. Amém.
2: Ave Maria, cheia de graça, o Senhor é convosco. Bendita sois vós entre as mulheres, e bendito é o fruto do vosso ventre, Jesus.
1: Santa Maria, Mãe de Deus, rogai por nós, pecadores, agora e na hora da nossa morte. Amém.
2: Ave Maria, cheia de graça, o Senhor é convosco. Bendita sois vós entre as mulheres, e bendito é o fruto do vosso ventre, Jesus.
1: Santa Maria, Mãe de Deus, rogai por nós, pecadores, agora e na hora da nossa morte. Amém.
2: Ave Maria, cheia de graça, o Senhor é convosco. Bendita sois vós entre as mulheres, e bendito é o fruto do vosso ventre, Jesus.
1: Santa Maria, Mãe de Deus, rogai por nós, pecadores, agora e na hora da nossa morte. Amém.
2: Ave Maria, cheia de graça, o Senhor é convosco. Bendita sois vós entre as mulheres, e bendito é o fruto do vosso ventre, Jesus.
1: Santa Maria, Mãe de Deus, rogai por nós, pecadores, agora e na hora da nossa morte. Amém.
2: Ave Maria, cheia de graça, o Senhor é convosco. Bendita sois vós entre as mulheres, e bendito é o fruto do vosso ventre, Jesus.
1: Santa Maria, Mãe de Deus, rogai por nós, pecadores, agora e na hora da nossa morte. Amém.
2: Ave Maria, cheia de graça, o Senhor é convosco. Bendita sois vós entre as mulheres, e bendito é o fruto do vosso ventre, Jesus.
1: Santa Maria, Mãe de Deus, rogai por nós, pecadores, agora e na hora de nossa morte. Amém.
2: Ave Maria, cheia de graça, o Senhor é convosco. Bendita sois vós entre as mulheres, e bendito é o fruto do vosso ventre, Jesus.
1: Santa Maria, Mãe de Deus, rogai por nós, pecadores, agora e na hora da nossa morte. Amém.
2: Ave Maria, cheia de graça, o Senhor é convosco. Bendita sois vós entre as mulheres, e bendito é o fruto do vosso ventre, Jesus.
1: Santa Maria, Mãe de Deus, rogai por nós, pecadores, agora e na hora da nossa morte. Amém.
2: Ave Maria, cheia de graça, o Senhor é convosco. Bendita sois vós entre as mulheres, e bendito é o fruto do vosso ventre, Jesus.
1: Santa Maria, Mãe de Deus, rogai por nós, pecadores, agora e na hora da nossa morte. Amém.
2: Ave Maria, cheia de graça, o Senhor é convosco. Bendita sois vós entre as mulheres, e bendito é o fruto do vosso ventre, Jesus.
1: Santa Maria, Mãe de Deus, rogai por nós, pecadores, agora e na hora da nossa morte. Amém.
2: Glória ao Pai, ao Filho e ao Espírito Santo.
1: Como era no princípio, agora e sempre. Amém.
2: Ó meu bom Jesus, perdoai-nos, livrai-nos do fogo do inferno. Elevai as almas todas para o céu. E socorrei principalmente as que mais precisarem. Nossa Senhora de Fátima e São Francisco,
1: rogai por nós. E no terceiro mistério glorioso, contemplamos
2: Pentecostes. a vinda do Espírito Santo sobre Maria e os apóstolos.
3: Pai nosso que estais no céu, santificado seja vosso nome. Venha a nós o vosso reino. Seja feita a vossa vontade, assim na terra como no céu.
2: O pão nosso de cada dia nos dai hoje e perdoai as nossas ofensas, assim como nós perdoamos a quem nos tem ofendido. E não nos deixeis cair em tentação, mas livrai-nos do mal. Amém.
4: Ave Maria, cheia de graça, o Senhor é convosco. Bendita sois vós entre as mulheres, e bendito o fruto do vosso ventre, Jesus.
2: Santa Maria, Mãe de Deus, rogai por nós, pecadores, agora e na hora de nossa morte. Amém.
4: Ave Maria, cheia de graça, o Senhor é convosco. Bendita sois vós entre as mulheres, e bendito o fruto do vosso ventre, Jesus.
2: Santa Maria, Mãe de Deus, rogai por nós, pecadores, agora e na hora de nossa morte. Amém.
4: Ave Maria, cheia de graça, o Senhor é convosco. Bendita sois vós entre as mulheres, e bendito o fruto do vosso ventre, Jesus.
2: Santa Maria, Mãe de Deus, rogai por nós, pecadores, agora e na hora de nossa morte. Amém.
4: Ave Maria, cheia de graça, o Senhor é convosco. Bendita sois vós entre as mulheres, e bendito o fruto do vosso ventre, Jesus.
2: Santa Maria, Mãe de Deus, rogai por nós, pecadores, agora e na hora de nossa morte. Amém.
4: Ave Maria, cheia de graça, o Senhor é convosco. Bendita sois vós entre as mulheres, e bendito o fruto do vosso ventre, Jesus.
2: Santa Maria, Mãe de Deus, rogai por nós, pecadores, agora e na hora de nossa morte. Amém.
4: Ave Maria, cheia de graça, o Senhor é convosco. Bendita sois vós entre as mulheres, e bendito o fruto do vosso ventre, Jesus.
2: Santa Maria, Mãe de Deus, rogai por nós, pecadores, agora e na hora de nossa morte. Amém.
4: Ave Maria, cheia de graça, o Senhor é convosco. Bendita sois vós entre as mulheres, e bendito o fruto do vosso ventre, Jesus.
2: Santa Maria, Mãe de Deus, rogai por nós, pecadores, agora e na hora de nossa morte. Amém.
4: Ave Maria, cheia de graça, o Senhor é convosco. Bendita sois vós entre as mulheres, e bendito o fruto do vosso ventre, Jesus.
2: Santa Maria, Mãe de Deus, rogai por nós, pecadores, agora e na hora de nossa morte. Amém.
4: Ave Maria, cheia de graça, o Senhor é convosco. Bendita sois vós entre as mulheres, e bendito o fruto do vosso ventre, Jesus.
2: Santa Maria, Mãe de Deus, rogai por nós, pecadores, agora e na hora de nossa morte. Amém.
4: Ave Maria, cheia de graça, o Senhor é convosco. Bendita sois vós entre as mulheres, e bendito o fruto do vosso ventre, Jesus.
2: Santa Maria, Mãe de Deus, rogai por nós, pecadores, agora e na hora de nossa morte. Amém.
1: Glória ao Pai, ao Filho e ao Espírito Santo.
2: Como era no princípio, agora e sempre. Amém.
1: Ó meu bom Jesus,
2: perdoai-nos, livrai-nos do fogo do inferno. Levai as almas todas para o céu, e socorrei principalmente as que mais precisarem.
1: Nossa Senhora de Fátima e São Francisco,
2: rogai por nós.
1: No quarto mistério glorioso, contemplamos
2: Maria assunta aos céus. Pai nosso que estais no céu, santificado seja o vosso nome. Venha a nós o vosso reino, seja feita a vossa vontade, assim na terra como no céu.
1: O pão nosso de cada dia nos dai hoje, perdoai as nossas ofensas, assim como nós perdoamos a quem nos tem ofendido. E não nos deixeis cair em tentação, mas livrai-nos do mal. Amém.
2: Ave Maria, cheia de graça, o Senhor é convosco. Bendita sois vós entre as mulheres, e bendito é o fruto do vosso ventre, Jesus.
1: Santa Maria, Mãe de Deus, rogai por nós, pecadores, agora e na hora da nossa morte. Amém.
2: Ave Maria, cheia de graça, o Senhor é convosco. Bendita sois vós entre as mulheres, e bendito é o fruto do vosso ventre, Jesus.
1: Santa Maria, Mãe de Deus, rogai por nós, pecadores, agora e na hora da nossa morte. Amém.
2: Ave Maria, cheia de graça, o Senhor é convosco. Bendita sois vós entre as mulheres, e bendito é o fruto do vosso ventre, Jesus.
1: Santa Maria, Mãe de Deus, rogai por nós, pecadores, agora e na hora da nossa morte. Amém.
2: Ave Maria, cheia de graça, o Senhor é convosco. Bendita sois vós entre as mulheres, e bendito é o fruto do vosso ventre, Jesus.
1: Santa Maria, Mãe de Deus, rogai por nós, pecadores, agora e na hora da nossa morte. Amém.
2: Ave Maria, cheia de graça, o Senhor é convosco. Bendita sois vós entre as mulheres,
5: e bendito é o fruto do vosso ventre, Jesus.
6: Santa Maria, Mãe de Deus, rogai por nós, pecadores, agora e na hora da nossa morte. Amém.
5: Ave Maria, cheia de graça, o Senhor é convosco. Bendita sois vós entre as mulheres, e bendito é o fruto do vosso ventre, Jesus.
6: Santa Maria, Mãe de Deus, rogai por nós, pecadores, agora e na hora de nossa morte. Amém.
5: Ave Maria, cheia de graça, o Senhor é convosco. Bendita sois vós entre as mulheres, e bendito é o fruto do vosso ventre, Jesus.
6: Santa Maria, Mãe de Deus, rogai por nós, pecadores, agora e na hora da nossa morte. Amém.
5: Ave Maria, cheia de graça, o Senhor é convosco. Bendita sois vós entre as mulheres, e bendito é o fruto do vosso ventre, Jesus.
6: Santa Maria, Mãe de Deus, rogai por nós, pecadores, agora e na hora da nossa morte. Amém.
5: Ave Maria, cheia de graça, o Senhor é convosco. Bendita sois vós entre as mulheres, e bendito é o fruto do vosso ventre, Jesus.
6: Santa Maria, Mãe de Deus, rogai por nós, pecadores, agora e na hora da nossa morte. Amém.
5: Ave Maria, cheia de graça, o Senhor é convosco. Bendita sois vós entre as mulheres, e bendito é o fruto do vosso ventre, Jesus.
6: Santa Maria, Mãe de Deus, rogai por nós, pecadores, agora e na hora da nossa morte. Amém.
5: Glória ao Pai, ao Filho e ao Espírito Santo.
6: Como era no princípio, agora e sempre. Amém.
5: Ó meu bom Jesus, perdoai-nos, livrai-nos do fogo do inferno, e levai as almas todas para o céu, e socorrei principalmente as que mais precisarem. Nossa Senhora de Fátima e São Francisco,
1: rogai por nós. E no quinto mistério glorioso, contemplamos
5: Maria, coroada rainha dos anjos e dos santos.
1: Pai nosso que estais no céu, santificado seja vosso nome. Venha a nós o vosso reino. Seja feita a vossa vontade, assim na terra como no céu.
5: O pão nosso de cada dia nos dai hoje. Perdoai as nossas ofensas, assim como nós perdoamos a quem nos tem ofendido. E não nos deixeis cair em tentação, mas livrai-nos do mal. Amém.
1: Ave Maria, cheia de graça, o Senhor é convosco. Bendita sois vós entre as mulheres, e bendito o fruto do vosso ventre, Jesus.
5: Santa Maria, Mãe de Deus, rogai por nós, pecadores, agora e na hora de nossa morte. Amém.
1: Ave Maria, cheia de graça, o Senhor é convosco. Bendita sois vós entre as mulheres, e bendito o fruto do vosso ventre, Jesus.
5: Santa Maria, Mãe de Deus, rogai por nós, pecadores, agora e na hora de nossa morte. Amém.
1: Ave Maria, cheia de graça, o Senhor é convosco. Bendita sois vós entre as mulheres, e bendito o fruto do vosso ventre, Jesus.
5: Santa Maria, Mãe de Deus, rogai por nós, pecadores, agora e na hora de nossa morte. Amém.
1: Ave Maria, cheia de graça, o Senhor é convosco. Bendita sois vós entre as mulheres, e bendito o fruto do vosso ventre, Jesus.
5: Santa Maria, Mãe de Deus, rogai por nós, pecadores, agora e na hora de nossa morte. Amém.
1: Ave Maria, cheia de graça, o Senhor é convosco. Bendita sois vós entre as mulheres, e bendito o fruto do vosso ventre, Jesus.
5: Santa Maria, Mãe de Deus, rogai por nós, pecadores, agora e na hora de nossa morte. Amém.
1: Ave Maria, cheia de graça, o Senhor é convosco. Bendita sois vós entre as mulheres, e bendito o fruto do vosso ventre, Jesus.
5: Santa Maria, Mãe de Deus, rogai por nós, pecadores, agora e na hora de nossa morte. Amém.
1: Ave Maria, cheia de graça, o Senhor é convosco. Bendita sois vós entre as mulheres, e bendito o fruto do vosso ventre, Jesus.
5: Santa Maria, Mãe de Deus, rogai por nós, pecadores, agora e na hora de nossa morte. Amém.
1: Ave Maria, cheia de graça, o Senhor é convosco. Bendita sois vós entre as mulheres, e bendito o fruto do vosso ventre, Jesus.
5: Santa Maria, Mãe de Deus, rogai por nós, pecadores, agora e na hora de nossa morte. Amém.
1: Ave Maria, cheia de graça, o Senhor é convosco. Bendita sois vós entre as mulheres, e bendito o fruto do vosso ventre, Jesus.
5: Santa Maria, Mãe de Deus, rogai por nós, pecadores, agora e na hora de nossa morte. Amém.
1: Ave Maria, cheia de graça, o Senhor é convosco. Bendita sois vós entre as mulheres, e bendito o fruto do vosso ventre, Jesus.
5: Santa Maria, Mãe de Deus, rogai por nós, pecadores, agora e na hora de nossa morte. Amém.
1: Glória ao Pai, ao Filho e ao Espírito Santo.
5: Como era no princípio, agora e sempre. Amém.
1: Ó meu bom Jesus,
5: perdoai-nos, livrai-nos do fogo do inferno. Elevai as almas todas para o céu e socorrei principalmente as que mais precisarem.
1: Nossa Senhora de Fátima e São Francisco,
5: rogai por nós.
1: Infinitas graças vos damos, soberana rainha, pelos benefícios que todos os dias recebemos de vossas mãos liberais. Dignai-vos agora e para sempre tomar-nos debaixo de vosso poderoso amparo, e para mais nos obrigar-nos, vos saudamos com uma salve, rainha.
5: Salve, rainha, mãe de misericórdia, vida, doçura, esperança nossa, salve. A vós bradamos, degredados filhos de Eva, a vós suspirando, gemendo e chorando nesse vale de lágrimas. Eia, pois, advogada nossa, estes vossos olhos misericordiosos a nós volveis. E depois deste desterro, mostrai-nos Jesus, bendita o fruto do vosso ventre. Ó clemente, ó piedosa, ó doce sempre Virgem Maria,
1: rogai por nós, Santa Mãe de Deus,
5: para que sejamos dignos das promessas de Cristo.
1: Juntos rezamos o Santo Terço, que possamos ficar com as bênçãos de Deus e proteção de Nossa Senhora. Em nome do Pai, do Filho e do Espírito Santo. Amém. Paz e bem.
5: Santa alegria.
1: Louvado seja o nosso Senhor Jesus Cristo.
5: Para sempre seja louvado.
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Alô, gente, bom dia, muito bom dia. Já estamos aqui lhe desejando o melhor nesta quarta-feira, dia 26 de agosto de 2026. São 5 horas e 30 segundos. A temperatura está na marca dos 10 graus centígrados, bem agradável, se comparada a temperaturas anteriores neste mesmo horário. O nosso programa está na hora, que leva sempre até você as primeiras informações do dia, e a boa música está iniciando. 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Coordenação de conteúdo de Ana Lúcia Jacomini, a gerência geral de Mauro Matesco, com a direção e superintendência do Frei Renor Pegoraro. Gente, a todos, amigos da madrugada, bom dia, paz e bem.

0: Agora são 5 horas mais 5 minutos, temperatura na marca dos 10 graus centígrados. 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

Vamos então conferir as tendências do tempo para esta quarta-feira e também aqui em Marau para os próximos dias. No estado, tempo no estado hoje, quarta-feira será de sol entre nuvens e temperaturas mais amenas. Conforme a meteorologia, um ar mais quente deve avançar sobre o estado após dias de influência de ar frio. O amanhecer está sendo bem menos gelado que nas últimas manhãs gaúchas e a tarde deve registrar máximas mais altas em relação ao começo da semana. Parte da fronteira oeste e do noroeste, inclusive, deve ter uma tarde de calor nesta quarta-feira, com máximas perto e ao redor de 30 graus centígrados. Agora, em Marau, a temperatura está em 10 graus centígrados. A previsão é de que a temperatura máxima hoje chegue aos 26, 27 graus à tarde. Passo Fundo, hoje mínima 12, máxima 25 graus. Erechim, mínima 12, máxima 25. Vacaria, mínima 9, máxima 24 graus. Caxias do Sul, mínima 9, máxima 24. São José dos Ausentes, mínima 7, máxima 21 graus. Porto Alegre, mínima 10, máxima 23 graus. Agora vamos conferir o tempo aqui em Marau. Quarta-feira com muitas nuvens o dia todo com aberturas do sol. Não tem indicativo de chuva. O sol nasce às 6 horas e 50 minutos e se põe às 18 horas e 1 minuto. A lua está na fase crescente. A umidade do ar agora 76%. Então hoje não tem previsão de chuva. O vento será fraco. E a temperatura máxima pode chegar aos 26 até 27 graus à tarde. Para amanhã, quinta-feira, sol com muitas nuvens, previsão de pancadas de chuva à tarde e à noite, com temperatura mínima de 18 graus e a máxima de 24 graus. Na sexta-feira, começa a chuvarada outra vez. Chuva forte na sexta-feira, chuva forte pela manhã, aberturas de sol à tarde, pancadas de chuva que vão até à noite na sexta-feira, previsão de, em média, 30 milímetros de chuva para sexta. No sábado, a chuva continua, chuva forte pela manhã e à noite, aberturas de sol à tarde com pancadas de chuva. Olha, para sábado tem mais de 50 milímetros de chuva. Para ser preciso, 63 milímetros de chuva para sábado é o que dá o indicativo meteorológico, com temperatura mínima de 16 graus e a máxima de 24 graus. E no domingo, a chuva continua. Chuva forte pela manhã, aberturas de sol à tarde e pancadas de chuva que vão até à noite. Previsão de 40 milímetros de chuva para domingo aqui na nossa região, com temperatura mínima de 16 graus e a máxima de 25 graus. Pois é, somando sexta, sábado e domingo, nós teremos mais de 130 milímetros de chuva. 135 se somarmos a previsão de chuva para amanhã. Então o tempo se comporta assim, gente. Hoje, quarta-feira, não tem previsão de chuva. Na quinta-feira chove, sexta-feira chove, sábado chove e domingo também chove. Sexta, sábado e domingo, com previsão de bastante chuva. Agora são 5 horas, mais 11 minutos. Bom dia para o Valdir e também para o Hermes, ligados com a gente. Obrigado pela companhia, desejo de uma boa quarta-feira. Vamos ouvir Trio Parada Dura, Blusa Vermelha.

0: Programa Tá Na Hora aqui pela tua Rádio Alvorada. Agora são 5 horas e 14 minutos e meio. Temperatura na marca dos 10 graus centígrados. Vamos falar sobre as primeiras manchetes desta quarta-feira. Por unanimidade, a Assembleia derruba veto do governador. Ausências de parlamentares marcaram a sessão. Como a inteligência artificial está mudando a medicina. Na área da política, após conversa de Lula e Trump, negociadores do Brasil e Estados Unidos voltarão a se reunir. Sobre o tempo, do qual já falamos, quarta-feira será de sol entre nuvens e temperaturas amenas no Rio Grande do Sul. Fila de espera do INSS cai para 1,2 milhão de requerimentos. 1 milhão e 200 mil requerimentos. É a fila de espera do INSS. Vamos ver aqui no esporte. Inter sofre novo transfer ban da FIFA e fica impedido de registrar jogadores. No Grêmio, volta de titular diminui mistério no lado do Grêmio. O que mais temos aqui? Justiça mantém suspensão de demissões das Casas Bahia. 6 municípios devem receber estações móveis de tratamento de esgoto. Obras foram iniciadas em 4 cidades e outras 2 estão previstas ainda para esse ano. Pelo mundo, vamos ver aqui. A Venezuela, principal aeroporto da Venezuela, reabrirá em 1º de setembro após danos por terremotos. Estados Unidos anunciam novas sanções e causam longas filas no Irã. Essas são as primeiras manchetes dos jornais. Agora nós vamos ao intervalo. Lembrando que o programa é ao vivo. Você pode deixar o seu recadinho aqui, o seu pedido musical, através do nosso WhatsApp. O nosso WhatsApp é o 999-797515. Um alô para os amigos que estão sempre ligadinhos com a gente. Ali no meu bairro tem o Albino Vans. Bom dia, Albino. Tem também o Luiz Vanso. Bom dia, Luiz. O meu bom dia também lá para Tamanco Pega. Sagrado Coração de Jesus. Meu amigo Hélio Zanata, ligadinho com a gente. Um abraço.
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1: É, agora são 5 horas e 21 minutos, 10 graus a temperatura. Temperatura bastante agradável a esta hora da manhã desta quarta-feira. Hoje é dia 26 de agosto. Vamos ao Mercado Agrícola.
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1: Ana Lúcia Jacomini.
2: E nós iniciamos com as cotações dos grãos comercializados em sacas de 60 quilos. A soja, R$ 130,00. O milho, R$ 58,00. E o trigo, R$ 70,00. Demais produtos: boi gordo, R$ 13,15 ao quilo vivo. Vaca gorda, R$ 11,85 ao quilo vivo. Suíno tipo carne, no preço integração, R$ 4,80 ao quilo vivo. Suíno tipo carne, no preço particular, R$ 5,02 ao quilo vivo. E o leite padrão, de acordo com a Emater, comercializado na região, com o menor preço referência, em R$ 2,25 ao litro. Ana Lúcia Jacomini para a tua rádio.
1: Beleza, obrigado. Obrigado, Ana Lúcia. Agora são 5h22. Vamos com música. O Itamar ligadinho com a gente. Boa viagem, Itamar. Agora são 5h22 com 30 segundos, 10 graus. Zezé de Camargo e Luciano, Para Não Pensar em Você. Música.

Agora são 5 horas e 27 minutos, programa tá na hora. 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Na programação da Alvorada, logo mais às 7 horas, teremos o Conectado com a apresentação da Ana Lúcia Jacomini. Pois... uma lembrança interessante aqui, hoje é dia 26 de agosto, então se você é líder, gestor ou empresário, esse convite é para você. Palestra, a performance empresarial começa pela Bente, com Silvane Ganser Agostini. Ela é treinadora mental de líderes. Será hoje, quarta-feira, 26 de agosto, às 19h30, no auditório da Associação Comercial e Industrial de Marau. Uma noite para compreender como a mentalidade influencia decisões, comportamentos, liderança e resultados dentro das organizações. As inscrições podem ser feitas ainda hoje pelo telefone 999994130. É o trabalho da Silvane Ganser Agostini, que conta com o apoio da tua Rádio Alvorada, a rádio do teu tempo. Vou pedir aos anjos. Bom dia, Ayrton. Aí está a música com André Renner.

Agora são 5:32, temperatura na marca dos 10 graus. Pois no que diz respeito ao tradicionalismo, o CTG Sentinelas do Pago apresentou a nova gestão de prendas e peões. É o Sentinelas do Pago. Realizou no último final de semana a fase interna da ciranda de prendas e entreveiro de peões para escolher os representantes da entidade para a gestão 2026-2027. Os escolhidos foram os seguintes: para a prenda adulta, Gabriele Bressan; primeira prenda juvenil, Isabelle Sabino da Silva; segunda prenda juvenil, Bianca Prandini Zembruschi; a prenda mirim, foi escolhida Sofia Dalabrida Durante; prendas pré-mirim, primeira prenda Maria Luísa Arnold; segunda prenda Júlia Perim; e terceira prenda Chloé Marcante Castro.

0: Cáceres, Bonecas e Galpão, Charlotte Marcante Cáceres, Giovanni Gering Martins, Júlia da Rosa Primaz e Isabela Manfroy. As Prendinha, Prendinha no caso, a Prendinha foi escolhida Bibiana Paludo de Oliveira. Primeiro peão, Matheus Francisqueto Miranda. E segundo peão, Vitor Felipe Cuque. Guri, Davi Antônio Meyer. Piazitos, primeiro, Thales Dalabrida Durante. Segundo, Piazito, Felipe Pavlak. E terceiro, Emanuel Henrique Krugel Malfatti. O Piazito, Davi Arnold. Esses, então, foram os escolhidos da gestão de prendas e peões para o ano 2026-2027 no CTG Sentinelas do Pago. Agora são 5 horas e 34 minutos e meio. Bom dia para a Nelcy, ligada aqui com a gente.
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3: Muitos homens e mulheres evitam deixar as pernas à mostra por causa de um problema de saúde que incomoda bastante, as varizes. Causadas pela dilatação das veias, causa inchaço, coceira, dor e o aspecto azulado das veias, que comprometem a estética. Porém, tem tratamento, você pergunta? Sim, há como tratar e até prevenir as varizes. A prática de atividade física regula os níveis hormonais, fortalece a musculatura das pernas, estimula o retorno venoso e ainda mantém o peso em dia. O uso de meias de compressão também pode ser indicado. É um bom recurso para evitar o temido edema. Medicamentos e cirurgias são casos a serem avaliados pelo médico. E no caso dos procedimentos mais invasivos, o ideal é fazer no inverno. E tratamentos como massagens e drenagem linfática não causam varizes, mas também não resolvem o problema. Esse foi o Bem Viver de hoje. E eu, Ana Paula Barros, volto com mais uma dica para nossa saúde.
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Agora são 5 horas e 39 minutos. Bom dia, gente. Aqui, programa Tá Na Hora, com as primeiras informações do dia, as primeiras atividades, os primeiros trabalhos, serviços, enfim, que são fornecidos pelo rádio. Bom, há pouco falamos sobre tradicionalismo, agora vamos ver aqui, você também pode conferir, no esporte, a Copa mais nova é antecipada e primeira rodada acontece já no dia 5 de setembro em Marau. Na segunda-feira passada foi realizado o Congresso Técnico da 12ª Copa mais nova de futebol 7 da Rádio Mais Nova. Na ocasião foram recebidas as 15 equipes participantes para o sorteio das chaves. A competição inicia no dia 5 de setembro. Será um sábado, com 4 jogos sendo disputados a partir da 1h45 da tarde no campo da linha 25. E então a divisão. A chave A ficou com Servis, Resenha, Benfica, Índio Macanudo e Parceria. A chave B, Visionários, Godoy Vidros, Meia Boca Juniors, Império Água e Luz e Atlético de Nova Alvorada. Tem cada nome aqui. A chave C, Cometa, Ajax, Ouro Verde, Mecânica Pegorete e Mercenários. Então, os jogos da primeira rodada que acontecem fazendo a abertura, né? Será dia 5 de setembro, os jogos serão... Às 13h45, Cometa e Ouro Verde. 14h50, Godoy Vidros e Atlético Nova Alvorada. 15h40, Ajax e Mercenários. E 16h30, Meia Boca Juniors e Império Água e Luz. 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E, claro, com o apoio da co-irmã, a tua Rádio Alvorada. Vamos ver os recadinhos aqui. Tem o bom dia da Ana Maria. Bom dia, querida amiga, sempre ligada com a gente. O bom dia também lá de Nicolau Vergueiro. É o Tobias e a Maria Noeli. O que é que escreveram aqui? Qual é a mensagem? É bom dia. Nunca deixe de confiar naquele que te põe de pé todos os dias, né? Sabe quem é que coloca a gente de pé, né? É o nosso Criador, né? Todo-Poderoso. Recebendo também um bom dia do meu amigo lá de Passo Fundo. Satisfação, César Augusto de Césaro. Grande pessoa. Vamos lá, para você aí que gosta das músicas do Paim, para quem tem um amor distante. Vamos ouvir Wilson Paim no Tá Na Hora, quando são 5 horas e 42 minutos e meio.

faço. Agora são 5 horas e 45 minutos. 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Esses são os patrocinadores da primeira hora do programa Tá Na Hora. Vamos, como sempre, até às 7 horas da manhã. Temos também informação de que estão abertas as inscrições para o Degusta Marau 2026. Aconteceu ontem, terça-feira, o pré-lançamento do Festival Degusta Marau 2026. A apresentação ocorreu na Arena de Inovação do Voa Hub, reunindo membros da organização e representantes de estabelecimentos participantes. Durante o evento foi divulgado o cronograma, regulamento e novidades da quinta edição. O Degusta Marau chega à sua quinta edição, promovido pela Prefeitura de Marau, por meio da Secretaria de Inovação, Trabalho e Desenvolvimento Econômico e da Secretaria de Cultura, Turismo e Eventos, em parceria com a Rota Caminho das Águas e Sabores e Associação Comercial. Pois as inscrições para os estabelecimentos gastronômicos estão abertas até o dia 10 de setembro, podendo ser feitas via formulário digital ou presencialmente na Secretaria. O lançamento oficial do festival, onde serão apresentados todos os estabelecimentos e pratos participantes, acontece no dia 14 de setembro, na Rota Caminho das Águas e Sabores. O festival inicia no dia 9 de outubro e vai até 15 de novembro, totalizando 38 dias de duração. A exemplo das edições anteriores, a competição gastronômica conta com preços fixos por categoria a R$ 74,90 para o prato especial e pizza e R$ 39 para o lanche. Além dos pratos mais votados em cada segmento, o evento vai premiar o melhor atendimento e o melhor chef com suporte de um aplicativo para avaliação dos consumidores e divulgação dos cardápios. A premiação dos vencedores será realizada no dia 30 de novembro. De forma resumida, este é o Degusta Marau 2026, que chega em sua quinta edição. Agora são 5 horas e 49 minutos com 30 segundos. Vamos ver, tem mais recadinhos aqui. Já falei da Nelci. Quem está nos dando bom dia agora é a Mari Marivani. Bom dia, Marivani. Uma boa quarta para você também. Casaco de Pele é a música que vamos ouvir com Céu e Cantos.

0: Agora são 5 horas e 53 minutos e a temperatura na marca dos 9 graus.
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0: Meu caro ouvinte, que bom que estamos juntos, é uma alegria poder falar com você, é uma alegria saber que você também partilha estas palavras com outras pessoas. Divulgue esse momento para que outros também escutem nesta mesma hora e nesta mesma rádio. Eu gostaria de falar hoje sobre a prática da despreocupação. Você vive preocupado? Sim ou não? Você conhece pessoas que vivem preocupadas? Você conhece pessoas que vivem tranquilas e não se preocupam tanto com as coisas? Quem vive melhor? Qual a melhor atitude na vida? Os grandes mestres de práticas de meditação, de espiritualidade também, falam que uma atitude importante é a humildade, é o silêncio, mas também a despreocupação. Para quem quer entrar em contato com Deus, com a sua interioridade, precisa também estar despreocupado. Um grande monge pratica a despreocupação ao dizer sempre de novo para si: eu não tenho preocupação. Ele precisa naturalmente dizer esta frase sempre, pois em seu coração crescem pensamentos de preocupação. Não há pessoa sem preocupação, não há. Um grande filósofo chamado Martin Heidegger achava que a preocupação era o existencial básico da pessoa. Heidegger diz que a preocupação é aquilo que, de certa forma, ocupa o nosso tempo inteiro. A pessoa seria essencialmente alguém com preocupação. Mas enquanto na preocupação eu me mantiver firme nas palavras "eu não tenho preocupação", o sentimento pode mudar e crescer em mim a confiança na proximidade de Deus. Se você fizer esse exercício dizendo "eu não tenho preocupação", pode esse exercício te levar à entrega a Deus, a confiar nele. Aqui, portanto, é declarado um caminho para o exercício da confiança em Deus. Eu não me convenço artificialmente. Eu não manipulo o meu pensar. Eu conto muito mais com o fato de que tenho preocupações, mas tento praticar concretamente a mensagem bíblica da confiança no Deus que cuida de nós, ao dizer sempre de novo para mim: eu não tenho preocupações. Por isso não é para se enganar dizendo "eu não tenho preocupações" como se elas não existissem em nós. Existem continuamente em nós, mas o fato de dizer isso faz com que eu passe a confiar mais em Deus. Os monges desde sempre praticaram aquilo que muitos psicólogos aconselham hoje em dia: falar para si palavras positivas, frases de confiança. Nós poderíamos ter essas práticas e elas ajudam muito. Frases de confiança. Por exemplo, a pessoa tem medo e a pessoa diz continuamente para si mesma: eu encontro em Deus forças para superar meu medo. E assim com tantas outras situações, criar pensamentos positivos, frases positivas em nós. Pensemos nisso. Um forte abraço para você. Deus te abençoe e te guarde em nome do Pai, do Filho e do Espírito Santo. Amém.
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2: Agora são 6:01, 9 graus a temperatura, voltando com a segunda hora do nosso programa Tá Na Hora. 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Agora são 6:03, 9 graus a temperatura, a hora e a temperatura num oferecimento da Moda Alternativa. 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Bom dia para o Jorginho. Muito obrigado pela companhia. O Paulo Klockner, também lá em Carazinho, ligadinho com a gente. Erva mate, os monarcas.

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1: Agora são 6 horas, mais 7 minutos.
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1: 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Por unanimidade, a Assembleia derruba veto do governador. Como a inteligência artificial está mudando a medicina? Após conversa de Lula e Trump, negociadores de Brasília e Estados Unidos voltarão a se reunir. Quarta-feira será de sol entre nuvens e temperaturas amenas no estado. Mendonça propõe tese para julgamento sobre deepfake no TSE. Fila de espera do INSS cai para 1 milhão e 200 mil requerimentos. Em cerimônia do Dia do Soldado, Lula fala em priorizar Forças Armadas. Inter sofre novo transfer ban da FIFA e fica impedido de registrar jogadores. Volta de titular diminui mistério no lado do Grêmio. Juventude vira sobre CRB no Alfredo Jaconi e assume liderança na Série B. Cruzeiro e Atlético de Minas empatam clássico em 1-1, jogo de ida da Copa do Brasil. Lobisomem contra Império, livro reúne histórias inéditas da vida de Leonel Brizola. Prefeitura de Dom Pedrito decreta situação de emergência. Prejuízos em decorrência da tempestade da última semana. 6 municípios devem receber estações móveis de tratamento de esgoto. Justiça mantém suspensão de demissões das Casas Bahia. Principal aeroporto da Venezuela reabrirá em 1º de setembro após danos com o terremoto. Estados Unidos anunciam novas sanções e causam longas filas no Irã. Astronautas fazem reparo na Estação Espacial Internacional. O resultado dos sorteios das loterias também nos jornais de hoje. 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Agora são 6 horas mais 10 minutos, 9 graus a temperatura. Vejamos aqui recadinhos. O bom dia, estou recebendo o bom dia agora do Enio Iseli. Meu amigo, paz e bem para você. Grande abraço. Recebendo aqui um áudio do meu amigo motorista. Ah, não, não é. É o Sebastião. Sebastião Cade dos Anjos. Coloca aí o áudio do Sebastião, vamos ouvir. O que é que ele tem para pedir para a gente, né? Vamos ver aí se a gente consegue atender, né? Esse é o áudio do Sebastião Cade dos Anjos.
3: Alô, bom dia, Luiz Carlos.
1: Bom dia.
3: Hoje aí que está indo fazendo um pouco meio demais, 300. Uma musiquinha aí para nós aí com a música aquela do Bagual e o Marinho Monteiro. Eu vou ressentir e agradeço. Estava aqui dentro da federação, aqui.
1: Ah, tá. O que deu para entender é que o Sebastião está trabalhando agora e ele pediu uma música que eu não pude entender aí, mas depois aí no interno vamos ver se você consegue identificar qual é a música que o Maurinho... É Maurinho, eu entendi Maurinho, né? Eu acho que é alguma música do Maurinho Monteiro aí. Ó, se tivermos aí, vamos colocar, sim. Estou recebendo um bom dia ainda não concluído da nossa ouvinte Juscelino Fon. Ô, Juscelino, tudo bem? Daqui a pouco ela conclui. Enquanto isso, vamos ouvir a Marília Mendonça, Serenata. Vamos lá? É o Tá Na Hora pra ti. A Jusceli pediu mateadores, daqui a pouco sai. Trump.

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1: Agora são 6 horas e 14 minutos, 6 e 14. Vamos ao intervalo, então. A temperatura está em 9 graus centígrados.
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1: Agora são 6 horas e 20 minutos. Bom dia. Lembrando, coleta de lixo seco no interior. Amanhã, quinta-feira, dia 27, coleta de lixo seco na Rota 6, da qual fazem parte as comunidades de Aparecida, Cesseada, São Marcos da Laranjeira, São Pedro da Boa Vista, Santo Antônio dos Pavã, Calefe e São Paulo da Cruz. Esse é o roteiro da coleta de lixo seco amanhã pelo interior do município. 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Agora são 6 horas e 26 minutos e meio. Vamos chamar a Rosana Costenaro.
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2: Na lista de festas das comunidades da região, a comunidade de Posse Boa Vista convida para o jantar dançante agora nesse final de semana, nesse dia 29 de agosto, a partir das 8 horas da noite, e o cardápio vai ser carne de gado, galeto enfarofado, carne de porco, pão, maionese e saladas diversas. Animação com a banda Balada e os ingressos custam R$ 60. E neste domingo, dia 30, a comunidade de Santo Agostinho convida para a festa em louvor a Santo Agostinho. Na programação, ainda no sábado, vai ter almoço servido nas mesas com carne de gado, ovelha, porco e saladas diversas. No domingo, 10h30 vai ter missa, ao meio-dia churrasco padrão com copa e cozinha, 14h30 da tarde, tarde dançante com o musical Bailão da Serra, entrada franca e 17h da tarde, o sorteio da rifa. E para fechar a agenda da semana, nessa semana até o dia 30 de agosto, todos os dias, no Salão de Eventos do Bourbon Shopping, em Passo Fundo, tem a Construimóveis 2026, uma dica de passeio para você. O funcionamento ao longo da semana, de segunda a sexta-feira, é a partir das 16 horas até as 21 horas, todas as novidades do setor imobiliário e também da construção. E na quinta-feira, dia 27 de agosto, no Salão da Paróquia de Marau, tem venda de cucas do grupo Patas Protetoras. Vai ser a partir das 8 horas da manhã, 1.300 cucas serão comercializadas. Rosana Costenaro para a tua Rádio Alvorada.
1: Muito bem, a Rosana fala aqui no quadro Agenda, num oferecimento da Avisui. 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São 6h24, cabe mais uma música aqui. Ah, antes, rapidinho aqui, as manchetes da Folha Regional. Já está circulando a edição desta semana da Folha Regional com as seguintes manchetes de capa. Os apoios políticos das autoridades dos municípios da região. Pré-lançamento abre inscrições para a quinta edição do Degusta Marau. Dia C reúne cooperativas para uma tarde de solidariedade em Marau. Na contracapa, situação de emergência reconhecida pelo Estado. É, Amaral, então, foi reconhecida sua solicitação de emergência. Cooperados escolheram seus representantes na Coprel. Câmara de Vereadores no interior realiza novas visitas. Ordenação diaconal de 3 candidatos acontece no domingo, dia 30 de agosto. Que beleza, né? Então, meu abraço para os amigos que vão receber a ordenação diaconal. É o Mário Busnello, Mário Augustinho Busnello. Meu abraço para o Carlos Ayrton Serafim e também para o Jair Borba Bordim. Beleza. A celebração está marcada para as 10 horas da manhã do dia 30 de agosto, com a presença do arcebispo Dom Rodolfo Luiz Weber. Essas são as manchetes de capa do jornal Folha Regional. E agora vamos atender aí a você que pediu essa música bonita aí, apreciada. Eu gosto sempre de ouvir os mateadores aí, depois da lida.

0: Agora são 6h30. O dia já começa a clarear e pode-se perceber que se repete também o azul do céu aí. O pretume, né? A escuridão, aos poucos vai tomando aquela tonalidade azul escuro, depois vai ficando mais claro, né? Agora já estamos aí na linha intermediária, já clarinho o céu, mas com bastante nebulosidade, né? Eu acredito que teremos mais um dia de céu bastante azul, com bastante sol também. 6h31 com 30 segundos, nós vamos ao intervalo da hora, então. Vamos ao intervalo e daqui a pouquinho a sequência dos tradicionais quadros do programa. 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
1: Agora são 6 horas e 36 minutos, 9 graus a temperatura. O dia já vem clareando nesta manhã de quarta-feira, 26 de agosto. Temperatura em 9 graus centígrados, temperatura bem agradável. Daqui a pouquinho nós teremos as informações sobre o tempo com a Kátia Valente. 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Vamos chamar a Kátia Valente?
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2: Olá, meus amigos e ouvintes. Temos uma quarta-feira em que o ar frio finalmente vai perdendo força. Até ontem a gente teve temperaturas baixas pelo estado, frio mais típico de inverno. Mas a partir desta quarta-feira vamos ter mudança no padrão do tempo. O tempo muda no sentido de que as temperaturas sobem, porque a massa de ar polar perde intensidade. Os ventos também já mudam de direção, passam a soprar do quadrante norte. Em altitude já começam a trazer o ar mais aquecido lá do Brasil Central, e tudo isso vai elevando os termômetros. As máximas previstas por aqui já podem oscilar entre 25 e 26 graus no período da tarde desta quarta-feira, quando o sol segue predominando apenas com variação de nebulosidade. Na quinta-feira, as coisas começam a mudar. Mudam mais lá pelo sul e oeste do estado, com a propagação de áreas de instabilidade. Ao longo da quinta-feira, essa instabilidade vai trazendo chuvas lá por aquelas regiões, a fronteira, principalmente com o Uruguai e parte da Argentina. Por aqui, é mais o aumento da nebulosidade a partir da tarde. Então, ainda é um tempo mais estável que predomina, mas a gente percebe, né, a instabilidade na atmosfera aumentando. E até o final do dia já pode ter, então, pancadas de chuva por aqui e até mesmo controvoadas. E aí não tem jeito. A partir da sexta-feira, a instabilidade toma conta aqui da nossa região. Com a previsão do tempo, Kátia Valente.
1: Valeu, Kátia. Muito
2: Olá,
1: obrigado.
2: Temos
1: opa,
2: uma quinta...
1: opa. Já falou. Agora são 6 horas e 39 minutos e meio. Temperatura na marca dos 9 graus. 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Eu estou recebendo aqui a ligação do meu amigo, o Edilson, da Admed. Está começando aí o contato com o Edilson, quando são 6 horas e 40 minutos, dia já. Claro, só falta o sol mostrar os seus primeiros raios. Vamos ver se o Edilson já está me ouvindo. Bom dia, Edilson.
3: Luiz Carlos, muito bom dia. Bom dia aos nossos ouvintes também da Rádio Alvorada. Satisfação falar com você e com nossos ouvintes de novo aí, viu, Luiz Carlos?
1: A satisfação também é nossa e muita, viu, Edilson? Você, parece que o assunto hoje é a respeito de problemas que os homens enfrentam, problemas que as mulheres enfrentam. Estou me referindo aos distúrbios do relacionamento, é por aí?
3: Exatamente, Luiz Carlos, né? Quando a gente fala, né, nos problemas, sempre falou-se muito no homem, né? A saúde íntima do homem, o homem que não tem mais ereção, né? Ou até mesmo o homem que já não sente mais prazer durante a relação. Mas nós não podemos esquecer também, Luiz Carlos, das mulheres. Uhum. Nós homens, né, já falamos muito aqui sobre a questão da andropausa, mas as mulheres também têm aquela fase chamada menopausa, né? Por que que o casal, eu falo tanto do homem quanto da mulher, muitas vezes eles, né, têm um distúrbio na saúde sexual? Porque os homens, tanto os homens quanto as mulheres, o homem chega naquela fase chamada andropausa, né, que é onde começa, o homem ganha peso durante essa fase, o homem também, né, perde massa muscular, ou até mesmo, né, os pelos corporais, o cabelo cai em excesso. Tem casos onde os homens também desenvolvem a ansiedade e também a insônia, Luiz Carlos, e muitas vezes também a alteração do humor. O homem fica irritado, estressado, né? Tudo isso desencadeado pela andropausa. Mas até aí tá tudo bem, Luiz Carlos, mas quando mexe, né? Quando chega na saúde íntima do homem, que foi onde eu falei agora, não tem mais ereção, não sente mais prazer, ou não tem uma ereção rígida, ou muitas vezes até uma ereção prolongada. Aí que o homem começa a cometer um grande erro que vai pro popo. É tão simples, né? Não precisa, né? Você ir para aquele Viagra, aquele azul, famoso azulzinho que todo mundo conhece. Eu faço uma pergunta, Luiz Carlos: quantos anos faz, né? Às vezes tem alguém que possa, que esteja nos ouvindo, que faz uso. Quantos anos faz que você usa esse produto? E toda vez que você precisa, você tem que tomar um, porque você não vai melhorar. É só o combustível do momento, né? O que proporciona o prazer, né, durante a relação é um hormônio chamado a testosterona, né? E no caso da mulher, Luiz Carlos, as mulheres têm aquela fase também chamada menopausa, que é onde ela tem aqueles calorão, aqueles fogachos. As mulheres têm alteração no humor também, Luiz Carlos, né? Algumas desencadeiam até a ansiedade, a insônia também. E casos, né, de mulheres que ganham peso durante essa fase também, que engordam. E tem casos aí também, Luiz Carlos, onde as mulheres também ficam com a. Tem quedas de cabelo em excesso, unhas quebradiças e também pele ressecada, né? Tudo isso provocado por essa fase chamada a menopausa. Agora, tem casos aí também, Luizinho, onde as mulheres já não chegam mais ao orgasmo há muito tempo, não tem mais prazer durante a relação também. Tudo isso desencadeado através da menopausa, que é onde para a produção daquele hormônio, no caso da mulher, chamado o estrogênio e também a progesterona, que são dois hormônios responsáveis aí, né, pela vida íntima da mulher e também pela vida reprodutiva da mulher. Agora, a mulher tem um outro problema também, que é a menopausa química. Muitas mulheres chegam a essa fase da menopausa, muitas vezes provocado por aquele uso excessivo daqueles anticoncepcionais durante a vida toda, né? E nesse caso aí também, Luiz Carlos, algumas mulheres para a produção também do estradiol, que é um outro hormônio que cuida do corpo da mulher, que cuida da flacidez dos seios, da pele e tudo mais, aí chamado estradiol, né? Então nós trouxemos para cá agora, Luiz Carlos, o Prasemil. Atenção, você homem, você mulher que esteja nos ouvindo, o Prasemil, ele é um produto que foi produzido de forma diferente, pensado no casal, tanto no homem ou também quanto na mulher. Qual é a diferença do Prasemil? Ele estimula a produção daquele hormônio que eu acabei de falar agora, né? O estrogênio e a progesterona, no caso da mulher, e do homem, a testosterona. Tem casal que não precisa, né, Luiz Carlos? Tem homens aí que não precisa, também tem mulheres que não precisam, mas a grande maioria é natural, é normal em que tanto o homem quanto a mulher chegue nessa fase da vida, né? Começa os desgastes. A gente vai ficando velho, nosso corpo vai envelhecendo, e isso é natural. Então, tem muitos casais que têm vergonha, que tem aquele preconceito, né, Luiz Carlos? Que como é que eu vou chegar lá na farmácia e vou pedir? Mas isso é natural, né? Então, acontece tanto quanto o homem quanto a mulher, mas a solução está aí. Prasemil não tem genérico, não tem similar, Luiz Carlos também, né? Não tem contraindicação, tanto para o homem quanto para a mulher, vai melhorar, né, a sua saúde íntima, assim, lhe proporcionando melhorar aí também o seu relacionamento, viu, Luiz Carlos?
1: Olha que boa notícia, então. É Prasemil, é líquido, comprimidos, cápsulas, como é que se apresenta?
3: Cápsula, sempre cápsula,
1: Cápsula.
3: tá? É, nós pensamos muito na questão do casal, porque sempre foi falado, sempre no homem, no homem, no homem, mas não podemos esquecer também, Luiz Carlos, em que as mulheres também, né? Inclusive, essa parte da saúde íntima, né? O sexo, ele faz parte de uma boa saúde. Nosso corpo precisa disso para que nosso corpo, para a gente possa dormir bem, a gente possa desenvolver nossas atividades bem. E, enfim, é saúde, né? Então,
1: Verdade.
3: por isso que nós desenvolvemos isso aí, produzido, como sempre falo, um laboratório com mais de 40 anos de experiência, profissionais altamente preparados aí também, para desenvolver esses produtos para lhe proporcionar saúde e qualidade de vida. 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
3: 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Luiz Carlos, muito obrigado pelo espaço, os nossos ouvintes também. E até uma próxima oportunidade aí, viu, Luiz Carlos?
1: Edilson, apenas mais uma pergunta. Qual é a dosagem que se consome o Prasemil?
3: É uma cápsula ao dia, viu, Luiz Carlos? Uma cápsula ao dia. Você pode tomar pela manhã, né? Porque ele até o fígado metabolizar, no caso, né? E mandar aí para o órgão que precisa, que a gente sempre fala assim, da vitalidade, né?
1: A distribuição.
3: Então, exatamente, né? Da vitalidade do órgão aí que necessita de, a gente sempre fala assim, dessa ajuda, né, Luiz Carlos? Então,
1: tá
3: quando
1: bom.
3: Chegar à noite, você homem, você mulher, aí já vai ter o resultado que você precisa aí, viu, Luiz Carlos?
1: Beleza. Edilson, foi um prazer tê-lo participando da nossa programação. Grande abraço, tudo de bom, até a próxima.
3: Luiz Carlos, obrigado mais uma vez a você, obrigado nossos ouvintes também e até uma próxima oportunidade, Luiz Carlos.
1: Vamos lá. Agora são 6h48 com 30 segundos e é claro já. Estamos aguardando aí daqui uns minutinhos os primeiros raios de sol. 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Vamos ver aqui, vamos divulgar, vamos registrar os recadinhos que a gente recebe. Tem aqui o Bom Dia. Bom dia, quarta-feira, para você, abençoada, grande abraço. É da nossa ouvinte, Isabel Siqueira. Forte abraço para você também. Recebendo o bom dia, nos desejando o bom dia de paz e bem, é a nossa ouvinte, a Lourdes Bressani. Muito obrigado, Lourdes. Aí, se não for difícil, sempre bota o sobrenome aí. Tem bastante Lourdes aí, então. Lourdes Bressani, nosso abraço, paz e bem para você também. Quem mais aqui deixou? Elisa, bom dia. Elisa, recebendo agora aqui o bom dia de quem é? A Georgina Libardoni, Deus é bom o tempo todo. E a ele, toda a honra e toda a glória. Ô, Georgina, um abraço para você, para o seu esposo também. Quem mais aqui? Nossa ouvinte, Loreni de Lima. Bom dia, Loreni. Ela deixou aqui um recadinho. Qual é o recado? Ah, ela pede a música Toalha Molhada. É a Loreni de Lima. Tem aí a Toalha Molhada? Então, vamos lá, vamos colocar no ar. Tá prontinha a música aí? Então vamos ouvir Christian e Ralph.

É, agora são 6 horas e 55 minutos, a temperatura na marca dos 9 graus centígrados. Hoje é dia 26 de agosto. E vamos dar um alô ao pessoal que aniversaria hoje. Parabéns! Parabéns! É, hoje só temos a Thaisa Miller. Feliz aniversário, Thaisa! Muito bem, muito obrigado pela companhia de todos. Estou agradecendo porque já estou encerrando o programa e quero desejar um bom proveito às férias da nossa querida colega, a Ana Lúcia Jacomini, que está em período de férias. Boas-vindas também ao não menos querido colega, amigo, o José Maculan, que durante esta ausência da Ana Lúcia, ele estará aqui apresentando o Conectado. Deixamos no ar a Paula Fernandes. Eu volto amanhã às 5 horas da manhã. Bom dia, boa quarta-feira a todos.

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1: 26 de agosto, dia do cachorro no Brasil e dia internacional da igualdade feminina. Os aniversariantes do dia... O DJ e produtor musical brasileiro Alok...

Os fatos do dia. Em 1906, nasceu o médico e pesquisador polonês Albert Sabin, sendo mais conhecido por ter desenvolvido a vacina oral, a famosa gotinha, para a poliomielite. Ele morreu em 1993, aos 86 anos. Em 1910, nasceu a religiosa albanesa naturalizada indiana, Madre Teresa de Calcutá, ou Santa Teresa de Calcutá. Ela recebeu o Prêmio Nobel da Paz em 1979. Faleceu no dia 5 de setembro de 1997, aos 87 anos. 1914. Quando sou...

O Palmeiras, um dos clubes de futebol mais conhecidos e vitoriosos do Brasil, foi fundado em São Paulo, 1957. Nasceu a cantora, compositora e instrumentista brasileira Cláudia Telles. Ela morreu em fevereiro de 2020, aos 62 anos. Hoje...

em 1978, no conclave papal, Albino Luciani foi eleito o Papa João Paulo I, que governou a Santa Sé durante apenas 33 dias, 2004. Morreu aos 52 anos a cantora, compositora, instrumentista e atriz norte-americana Laura Branigan.

0: Mari Vivan para a tua rádio.
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3: Francisco de Assis, uma semente de vida eterna.
4: A Mãe Terra. Louvado sejas, meu Senhor, por nossa irmã, a Mãe Terra, que nos sustenta e governa e produz frutos diversos e coloridas flores e ervas. O nosso planeta produz muitas flores, muitos frutos e produz vida, pois é planeta Terra. É a força de onde vem nosso alimento e subsistência. A cada dia temos que agradecer pelo dom que é a Terra. Sem ela não tem frutos, não. Não tem nem condições de

0: gerarmos vida. Precisamos cuidar da terra, deixá-la descansar, alternar os tempos de plantio e cultivá-la como melhor. Seja um franciscano, seja uma franciscana, paz e bem.
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3: José Maculã.

0: Amigos, muito bom dia. Quarta-feira, 26 de agosto. Agosto que é o mês vocacional. E possamos, ao longo desta manhã, levar aqui, nesse microfone, a voz da verdade. A notícia com seriedade, com responsabilidade, que possa resultar, lá no finalzinho, em credibilidade. E sempre aqui a nossa gratidão ao você ouvinte pela confiança que você tem em nosso jornalismo. 7:10, com 9 graus, manhã de quarta-feira que estaremos com você em mais uma edição do nosso Conectado. A informação que também interage com você pelo WhatsApp, que é o 999797515. 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
0: 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Estão com a gente aqui, nesta hora, nos principais destaques da sua quarta-feira, 26 de agosto. 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Alguns dos principais destaques da sua quarta-feira, 26 de agosto de 2026. Candidatos querem contas em ordem para baixar juro. Estados Unidos suspendem entrevistas para vistos de imigrantes. TikTok, os efeitos nas crianças do feed personalizado. Chuva forte avança pelo Sudeste, Sul e Centro-Oeste hoje. Outras regiões têm alerta para tempo seco hoje. Outros destaques dessa manhã. Justiça nega novo recurso de motorista que recebeu 131 milhões por engano. Justiça nega novo recurso de motorista que recebeu 131 milhões por engano. É uma grana considerável, né? Justiça nega novo recurso de motorista que recebeu 131 milhões por engano. Família cobra medicamento e mais. O que se sabe sobre a busca de lito por tratamento? Conheça a congregação com megatemplo evangélico com tecnologia de estádio no Espírito Santo. Jovem que perdeu 500 mil reais em bets vende café em semáforo para ajudar a superar vício e viraliza. É impressionante aí quanta gente, né? Quanta gente caindo na dívida apostando. Jovem que perdeu 500 mil reais em bets vende café hoje em semáforo para ajudar a superar vício e viraliza. Jogar também é considerado vício. Ainda, PM destrói bancos e mesas de praça em São Paulo. Corporação alega combate ao crime. Médica denunciada por morte de criança picada por escorpião em São Paulo era recém-formada. Médica denunciada por morte de escorpião em São Paulo era recém-formada. Ainda, motorista de ônibus ajuda mulher a fugir de tentativa de atropelamento em Campinas, São Paulo. Alguns dos destaques da sua quarta-feira, 26 de agosto de 2026, agosto que é o mês vocacional. Agora são 7 horas e 17 minutos, 7:17, temperatura de 9 graus. 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A gente faz pausa comercial, mas antes aqui da pausa comercial, eu quero aqui destacar para vocês e reforçar para vocês os contatos para o Disque Denúncia Marau, tanto os contatos com a Polícia Civil ou também com a Brigada Militar de Marau. Lembrando sempre de que o seu nome e suas informações serão sempre guardadas em sigilo absoluto. O seu nome, bem como também as informações repassadas por ti, serão guardadas em sigilo absoluto. Então, não tenha medo de, através do Disque Denúncia, fornecer as informações tanto para a Polícia Civil ou Brigada Militar de Marau. Vamos lá, então? Importante você ter na sua agenda o Disque Denúncia. O Disque Denúncia, Polícia Civil Marau, pelo 3342-5972. O Disque Denúncia, Polícia Civil Marau, pelo 3342-5972. O Disque Denúncia, Brigada Militar de Marau, pelo 99909-0190. O Disque Denúncia, Brigada Militar de Marau, pelo 99909-0190. Lembrando sempre de que o seu nome, bem como também as suas informações, serão guardadas em sigilo absoluto. Disque Denúncia, Marau, Polícia Civil, 3342-5972 e o Disque Denúncia Marau Brigada Militar é o 99909-0190. Pausa comercial, a gente volta na sequência.
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11: 7:23. 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
0: 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Agora são 7 horas e 28 minutos, temperatura de 9 graus. Por aqui as informações, o comentário do Vitor Goltramari, no seu quadro Opinião da Sua Quarta-feira, que tem aqui o oferecimento especial de Be Dream. 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Hoje com o seguinte alerta. O tabagismo é considerado um grande fator de risco nas doenças como catarata, degeneração macular e também gerar danos ao nervo óptico. 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Vitor Hugo.
14: Meus amigos, que estamos vivendo um tempo de crise econômica no Brasil e no mundo também, risco de uma nova recessão, mil problemas de crédito, de manutenção das atividades na indústria, no comércio e nos serviços, disso não há dúvidas. Só não enxerga quem não quer ver. No Brasil e no mundo, não menos, que se fragiliza gastando mais do que arrecada. Coisa que cá para nós qualquer criança sabe que leva à quebra. Quando não em má administração do dinheiro público, fazendo guerras que o consomem. Nessa me impressionou e muito pesarosamente ver um relatório, um quadro da crise demonstrando com direito a números e fotos, coisa que percorria as redes sociais dias atrás. Demorei para trazer aqui porque quis me certificar e, infelizmente, é mesmo um retrato da nossa realidade atual. A Volkswagen fechando 4 fábricas, demitindo no mundo 100 mil funcionários. A Electrolux fechando sua 3ª fábrica, com demissões que sobem a 2.700 trabalhadores. A rede nacional de pizzarias Domino's fechou 29 lojas, enfrentando a maior crise da sua história. O Bradesco, meus amigos, já fechou 346 agências, eliminando mais de 3 mil empregos só nos últimos 12 meses. O Grupo Gerdau, aqui do Rio Grande do Sul, parou as operações em Pernambuco. A fábrica Lupo, há 104 anos no Brasil, a Lupo das meias, das roupas íntimas, das malhas, se transferiu para o Paraguai. A Casas Bahia, em recuperação judicial, fechando 298 lojas, demitindo 1.900 funcionários. A Toyota, fábrica de carros, fechando fábrica de Indaiatuba, em São Paulo, demitindo 1.500 trabalhadores. Entre nós, mais perto agora, as lojas Quero Quero fechando 14 lojas e, com certeza, demissões por aqui no Rio Grande do Sul. Sem contar a suspensão das atividades da Piá, nossa tradicional marca de laticínios, reconhecendo dívidas de 200 milhões e anunciando a suspensão das atividades em Caxias. Pois isso, meus amigos, e outras tantas mais, mostram bem esse quadro de crise que vive a economia nacional pela gastança governamental que acaba se ressarcindo na carga tributária. Algum lugar tem que estourar. Que insustentável impõe aos empresários medidas como essas que apontei. E aí vem falências, recuperação judicial, fechamento de fábricas, demissão de funcionários. Olha, meus amigos, dura realidade, que, como disse, só não vê quem não quer. Bom dia a todos, até amanhã, se Deus quiser.
0: Obrigado, Vitor Hugo, até amanhã, então. Agora 27 para as 8 da manhã, 27 para as 8, estamos com 9 graus de temperatura.
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0: 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Com a gente aqui, No nosso Conectado, giro com Júlia Xavier.
14: Meus amigos que estamos vivendo...
15: Bom dia, pessoal. O giro... Bom dia, pessoal. O giro da região de hoje vai até as cidades de Davi Canabarro e Muliterno. Porque em Davi Canabarro, o trânsito está interrompido no trecho entre o Morro do Razeira e a comunidade de São Pelegrino. O bloqueio deve permanecer até esta quinta-feira, dia 27/8, em razão das obras de asfaltamento da via. Durante a execução dos trabalhos, os membros e terá 10% de desconto, além de outros 10% para quem possui a condição de bom pagador, totalizando 20% de desconto. Também é possível parcelar o imposto em duas vezes. A primeira parcela vence em 30 de setembro e a segunda em 31 de outubro. Nos dois casos, contribuintes considerados bom pagador terão 10% de desconto. Os boletos e as informações

0: informações sobre o parcelamento estão disponíveis no setor tributário da Prefeitura de Muliterno, e o pagamento pode ser realizado pelo Sicredi ou na tesouraria da Prefeitura de Muliterno. Após os vencimentos, serão aplicados os acréscimos previstos em lei. Com informações dos municípios da nossa região, Gabriel Grandumelo para a tua rádio Alvorada.
1: Obrigado, Gabriel, pelas informações. 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Olha, gente, tribunal nega recurso de motorista que recebeu 131 milhões por engano e mantém processo sem testemunhas. Antônio Pereira do Nascimento devolveu dinheiro no mesmo dia que recebeu transferência. Motorista pede mais de 13 milhões por direito de recompensa. Antônio Pereira do Nascimento devolveu dinheiro no mesmo dia que recebeu transferência. Motorista pede mais de 13 milhões por direito de recompensa, além de 150 mil por danos morais. História, hein? O Tribunal de Justiça de Tocantins não aceitou um recurso da defesa do motorista Antônio Pereira do Nascimento, conhecido como Milionário, por um dia, e manteve o processo sem testemunhas. Ele processa o banco após receber, por engano, uma transferência de 131 milhões de reais. Antônio devolveu o dinheiro, mas afirma ter sofrido prejuízos, como a cobrança de tarifas e encargos na conta bancária, que foi colocada em uma categoria VIP. Ele também alega ter sofrido pressão psicológica do gerente do banco. Em 2024, Antônio entrou com uma ação na justiça para cobrar 13 milhões a título de direito de recompensa, além de 150 mil por danos morais. Ainda não há data definida para o julgamento do caso. Em março deste ano, a Sexta Vara Civil de Palmas, Tocantins, dispensou as testemunhas do processo por considerar que já havia provas suficientes. A defesa de Antônio apresentou embargos de declaração, um recurso usado para pedir esclarecimentos sobre uma decisão judicial, mas o pedido não chegou a ser analisado pelo juiz. Depois, os advogados recorreram para tentar reverter a decisão do sexto ou da sexta vara e manter as testemunhas no processo. O recurso apresentado é chamado de agravo de instrumento. O Banco Bradesco informou que não vai comentar a decisão. História, hein? No recurso, a defesa afirmou que as testemunhas seriam indispensáveis para esclarecer as circunstâncias do caso. Segundo os advogados, os depoimentos poderiam demonstrar que Antônio tomou iniciativa de devolver o dinheiro e sofreu pressão psicológica e danos morais. Ao analisar o recurso, a relatora Maria Selma Loureiro Thiago destacou que a decisão de dispensar as testemunhas não está entre as situações previstas para o agravo de instrumento. Ela também afirmou que não foi comprovado que havia risco de perda do direito ou que seria impossível colher os depoimentos em outro momento. Olha que história bem interessante, hein? Tribunal nega recurso de motorista que recebeu 131 milhões por engano e mantém processo sem testemunhas. Agora, faltando 20 para as 8, maior temperatura de 9 graus. Vamos com informações do tempo agora, informações do tempo com a Kátia Valente. Aqui as informações que temos por aqui, no oferecimento especial de... As informações do tempo, chegando por aqui, na sua quarta-feira, com a informação da Kátia Valente. 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Informações do tempo, Kátia Valente, na sua quarta-feira. Vamos lá, Kátia.
2: Olá, meus amigos e ouvintes. Temos uma quarta-feira em que o ar frio finalmente vai perdendo força. Até ontem a gente teve temperaturas baixas pelo estado, frio mais típico de inverno. Mas a partir desta quarta-feira vamos ter mudança no padrão do tempo. O tempo muda no sentido de que as temperaturas sobem, porque a massa de ar polar perde intensidade. Os ventos também já mudam de direção, passam a soprar do quadrante norte. Em altitude já começam a trazer o ar mais aquecido lá do Brasil Central, e tudo isso vai elevando os termômetros. As máximas previstas por aqui já podem oscilar entre 25 e 26 graus no período da tarde desta quarta-feira, quando o sol segue predominando apenas com variação de nebulosidade. Na quinta-feira, as coisas começam a mudar. Mudam mais lá pelo sul e oeste do estado, com a propagação de áreas de instabilidade. Ao longo da quinta-feira, essa instabilidade vai trazendo chuvas lá por aquelas regiões, a fronteira, principalmente com o Uruguai e parte da Argentina. Por aqui, é mais o aumento da nebulosidade a partir da tarde. Então, ainda é um tempo mais estável que predomina, mas a gente percebe, né, a instabilidade na atmosfera aumentando. E até o final do dia já pode ter, então, pancadas de chuva por aqui e até mesmo com trovoadas. E aí não tem jeito. A partir da sexta-feira, a instabilidade toma conta aqui da nossa região. Com a previsão do tempo, Kátia Valente.
1: Valeu, Kátia. 18 para as 8, 9 graus.
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11: 7:46.
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20: 11 para as 8 da manhã, temperatura de 9 graus. 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Por aqui, chegando as informações do nosso Produção Rural de hoje. informações de hoje, então, no nosso Produção Rural, que tem as informações de Domus Veículos. 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Informações desta quarta-feira, Produção Rural, Ana Lúcia.
0: Turra, o livro lançado recentemente apresenta a tua história. Queria saber como que foi se enxergar, Turra, nas páginas desse livro.
21: Bem, Ana Lúcia, primeiro, eu nunca relutei muito para a ideia de ter um livro, porque quanto mais quieto a gente fica, mais a gente tem chance de andar. Porque eu disse, deixa quieto que aí me esquece e eu vou acumulando meus anos. Mas, na verdade, o Kleber Benvenu, que é o diretor da Critério, ele vinha insistindo há muito tempo, olha, vamos escrever um livro, você tem recortes de jornal, você tem todas as notícias que a Glacy catalogou ao longo do tempo, fotografias, a história, você tem que fazer, e foi. E repentinamente ele me disse assim, olha, já que você não me deu um sinal, eu procurei o setor teu, onde você trabalhou, e eles acharam maravilhoso, estão ajudando e eu vou fazer. Então, assim aconteceu, e o que me coube foi daí recebê-los aqui, e dando entrevista, passando em revista o que a gente recordou também, porque 83 anos transformar num livro, é lógico, Ana Lúcia, que não reflete tudo, né? Nunca, você vai esquecer um monte de coisa. Como é que eu vou relatar o que aconteceu durante o tempo de prefeitura, de Conab, vice-prefeito, de estudante, enfim, a minha vida até passando pela nossa querida Rádio Alvorada e depois Ministério, enfim. Eu ia recordando e colocando aquilo que me parecia apropriado e depois cada vez que a gente via, disse, oh, me esqueci de falar nisso, daquilo. Mas, enfim, essa é a história de um livro. Então, eu acho que a gente tem certeza que é um resumo de uma vida que, imagino, foi pelo menos trabalhada. Uhum. Porque não houve nenhum tempo que eu possa te dizer assim, você tirou férias esse ano? Não, isso não. Eu sempre fui ativo e ainda continuo trabalhando, graças a Deus. Graças a Deus, porque Deus me deu saúde e até condições de superar dificuldades e tudo, mas da minha origem até hoje, andando e trabalhando, isso é uma coisa boa.
0: Bom, lançamento do livro O Embaixador do Agro, dia 11 de setembro aqui em Marau. É isso, Turra?
21: É isso. É bom, a Cláudia Lima, presidente da SIM, se dispôs a ela própria, digamos, liderar esse processo para critério. E o Ivo Miri Brunheira fez questão que fosse naquele espaço que eu acho maravilhoso. Então, dia 11, a gente vai lançar aqui. E vai lançar, e os que forem, naturalmente, terão essa oportunidade de receber o livro gratuitamente e estar conosco nos momentos. E a gente, depois eu acho que também, não vou repetir o livro nem ler o livro, viu? Porque daí a gente tira a curiosidade. Mas a gente vai passar exatamente isso e orientando como é e também o que tem pela frente, o que vem, e, enfim, vamos ter uma oportunidade de conversar, de abraçar amigos e etc. Então é isso, fico feliz, acho que agradeço a Critério, as empresas que ajudaram do nosso setor, e também muitos que pedem pelo livro. Lá no dia do lançamento da Ciave foi ótimo, conseguimos lá um público que, entre dois dias de vindas lá para assinar livros e tudo, foram mais de 500. E também na Expo Inter, um grupo, a ProBio, o Jerônimo liderando, vai estar conosco no dia 1º, às 6 horas da tarde, na Casa Pampa, lá para lançar, junto da Sebra. E a Sebra, você sabe que nós temos aí o nosso Panhissat em Camargo, isso, que é o presidente. Exatamente, né? E, então, está junto nessa parada. E assim vai, mas encerra e não encerramos, não paramos de trabalhar e de seguir. Abração.
0: Um abraço.
20: Agora 5:08, 10 graus. 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Também estão com a gente aqui no Conectado desta quarta-feira. 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

0: apreensão. Os mandados são cumpridos no Rio Grande do Sul, nas cidades de Porto Alegre, Gravataí, Alvorada, Viamão, Charqueadas, Novo Hamburgo. E também nos estados de São Paulo, Goiás, Tocantins e em Santa Catarina. Estados onde há ramificações da atuação do grupo criminoso. Cerca de 480 policiais participam desta operação. A Justiça do Trabalho manteve a decisão que suspendeu as demissões de 1.900 trabalhadores do grupo Casas Bahia e determinou a reintegração provisória dos funcionários. A empresa entrou com um pedido de recuperação extrajudicial na semana passada. A companhia havia apresentado um mandado de segurança para tentar derrubar a reintegração dos demitidos, mas o processo foi encerrado porque documentos obrigatórios não foram apresentados. Com isso, a justiça não chegou a analisar o mérito do pedido. Ser feliz sem motivo é a mais autêntica forma de felicidade. 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Candidatos a vistos de imigração para os Estados Unidos começaram a ter entrevistas em embaixadas e consulados americanos remarcadas após o governo suspender temporariamente os agendamentos em todo o mundo. A medida atinge vistos de imigrantes destinados a pessoas que pretendem morar permanentemente nos Estados Unidos. Agendamentos para vistos de não imigrantes, como os de turismo, continuam funcionando normalmente. 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

Meu caro ouvinte, que bom que estamos juntos, é uma alegria poder falar com você, é uma alegria saber que você também partilha estas palavras com outras pessoas. Divulgue esse momento para que outros também escutem nesta mesma hora e nesta mesma rádio. Eu gostaria de falar hoje sobre a prática da despreocupação. Você vive preocupado? Sim ou não? Você conhece pessoas que vivem preocupadas? Você conhece pessoas que vivem tranquilas e não se preocupam tanto com as coisas? Quem vive melhor? Qual a melhor atitude na vida? Os grandes mestres de práticas de meditação, de espiritualidade também, falam que uma atitude importante é a humildade, é o silêncio, mas também a despreocupação. Para quem quer entrar em contato com Deus, com a sua interioridade, precisa também estar despreocupado. Um grande monge pratica a despreocupação ao dizer sempre de novo para si: eu não tenho preocupação. Ele precisa naturalmente dizer esta frase sempre, pois em seu coração cresce

0: sem pensamentos de preocupação. Não há pessoa sem preocupação, não há. Um grande filósofo chamado Martin Heidegger achava que a preocupação era o existencial básico da pessoa. Heidegger diz que a preocupação é aquilo que, de certa forma, ocupa o nosso tempo inteiro. A pessoa seria, essencialmente, alguém com preocupação. Mas enquanto na preocupação eu me mantiver firme nas palavras "eu não tenho preocupação", o sentimento pode mudar e crescer em mim a confiança na proximidade de Deus. Se você fizer esse exercício dizendo "eu não tenho preocupação", pode esse exercício te levar à entrega a Deus, a confiar nele. Aqui, portanto, é declarado um caminho para o exercício da confiança em Deus. Eu não me convenço artificialmente. Eu não manipulo o meu pensar. Eu conto muito mais com o fato de que tenho preocupações, mas tento praticar concretamente a mensagem bíblica da confiança no Deus que cuida de nós, ao dizer sempre de novo para mim: eu não tenho preocupações. Por isso, não é para se enganar dizendo "eu não tenho preocupações" como se elas não existissem em nós. Existem continuamente em nós, mas o fato de dizer isso faz com que eu passe a confiar mais em Deus. Os monges desde sempre praticaram aquilo que muitos psicólogos aconselham hoje em dia: falar para si palavras positivas, frases de confiança. Nós poderíamos ter essas práticas e elas ajudam muito. Frases de confiança. Por exemplo, a pessoa tem medo e a pessoa diz continuamente para si mesma: eu encontro em Deus forças para superar meu medo. E assim com tantas outras situações, criar pensamentos positivos, frases positivas em nós. Pensemos nisso. Um forte abraço para você. Deus te abençoe e te guarde em nome do Pai, do Filho e do Espírito Santo. Amém.
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1: Oito horas e 13 minutos, 8:13, já estamos com 10 graus, quarta-feira, 26 de agosto, estamos com o Conectado até às 9 da manhã. 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Eu trago de volta aqui a Kátia Valente, que tem informações para a gente do tempo. Informações do tempo, nesta manhã de quarta-feira. 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

0: 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Parabéns, Imunize, pelos seus 10 anos de história. 8h17, de volta aqui, então, a Kátia Valente. O tempo na sua quarta-feira e nos demais dias também.
1: Olá, meus amigos e ouvintes. Temos uma quarta-feira em que o ar frio finalmente vai perdendo força. Até ontem a gente teve temperaturas baixas pelo estado, frio mais típico de inverno. Mas a partir desta quarta-feira vamos ter mudança no padrão do tempo. O tempo muda no sentido de que as temperaturas sobem, porque a massa de ar polar perde intensidade. Os ventos também já mudam de direção, passam a soprar do quadrante norte. Em altitude já começam a trazer o ar mais aquecido lá do Brasil Central, e tudo isso vai elevando os termômetros. As máximas previstas por aqui já podem oscilar entre 25 e 26 graus no período da tarde desta quarta-feira, quando o sol segue predominando apenas com variação de nebulosidade. Na quinta-feira, as coisas começam a mudar. Mudam mais lá pelo sul e oeste do estado, com a propagação de áreas de instabilidade. Ao longo da quinta-feira, essa instabilidade vai trazendo chuvas lá por aquelas regiões, a fronteira, principalmente com o Uruguai e parte da Argentina. Por aqui, é mais o aumento da nebulosidade a partir da tarde. Então, ainda é um tempo mais estável que predomina, mas a gente percebe, né, a instabilidade na atmosfera aumentando. E até o final do dia já pode ter, então, pancadas de chuva por aqui e até mesmo controvoadas. E aí não tem jeito. A partir da sexta-feira, a instabilidade toma conta aqui da nossa região. Com a previsão do tempo, Kátia Valente.
0: Obrigado, Kátia. Boa quarta-feira para ti. Agora são 8h19 com 10 graus. Também com a gente. 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Já voltamos.
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5: Muitos homens e mulheres evitam deixar as pernas à mostra por causa de um problema de saúde que incomoda bastante, as varizes. Causadas pela dilatação das veias, causa inchaço, coceira, dor e o aspecto azulado das veias, que comprometem a estética. Porém, tem tratamento, você pergunta? Sim, há como tratar e até prevenir as varizes. A prática de atividade física regula os níveis hormonais, fortalece a musculatura das pernas, estimula o retorno venoso e ainda mantém o peso em dia. O uso de meias de compressão também pode ser indicado. É um bom recurso para evitar o temido edema. Medicamentos e cirurgias são casos a serem avaliados pelo médico. E no caso dos procedimentos mais invasivos, o ideal é fazer no inverno. E tratamentos como massagens e drenagem linfática não causam varizes, mas também não resolvem o problema. Esse foi o Bem Viver de hoje. E eu, Ana Paula Barros, volto com mais uma dica para nossa saúde.
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13: 8:25.
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0: Muito bem, 8:25, com 10 graus, com os agentes aqui, os amigos da Agafarma, esquina da antiga estação rodoviária, Dris Enxovais, Cotrijal, Degusto Café, Odonto Top, Sicredi e Lojas Benoit. Por aqui, informações do esporte, informações com o colega Eduardo Serri.
13: falando de esporte por aqui, e é para falar de corrida. Nossa tradicional corrida de rua vai acontecer, a sua terceira e última etapa deste ano de 2026. O responsável pelo evento, Azemir De Bono, está aqui conosco e vai falar um pouquinho sobre mais uma edição da Corrida de Rua. Azemir, bem-vindo, é sempre bom falar contigo.
15: Bom dia, Eduardo, bom dia, ouvintes da tua Rádio Alvorada e da Mais Nova também. Bom dia, ouvintes, né? Todo mundo, o pessoal da rádio aí sempre bastante solícito. Agora o Eduardo vem até nos procurar no trabalho, né? Dificulta para nós ir até a rádio e a rádio vai até a gente, então. Vem até a gente.
13: É verdade, quando as pessoas são nossas amigas, assim como o Azemir é, a gente não mete esforços, não. Eu vim até aqui em Vila Maria, onde está o Azemir, para a gente saber um pouco mais sobre esse evento. Então vamos lá, Azemir, vamos começar explicando, né, o que, que é a corrida de rua. Nós já tivemos duas etapas aí, agora vamos para a terceira e última.
15: Boa pergunta, Eduardo. Assim, o que, que é a corrida de rua? A corrida de rua é simplesmente o esporte que mais está crescendo no Brasil. E onde é o esporte que mais movimenta pessoas dentro das quadras. É, dentro das quadras e na atividade, no caso. Porque num jogo de futebol, tem 11 jogadores por lado, são 22, no máximo, 25 pessoas jogando e milhares assistindo. Na corrida de rua, não. Corrida de rua, onde tem 1000 pessoas correndo, tem talvez 20, 30, 50, 100 assistindo. Então, por isso que é o esporte que mais cresce, é o esporte onde ele é mais praticado, mais pela saúde do que a própria competitividade. Né? Mas, assim, falando na nossa corrida, 17 de outubro, então, uma experiência nova para nós, um experimento que nós estamos fazendo aqui, é a corrida noturna. Então, desta vez vai ser no sábado, no final da tarde. Então, nós vamos fazer vamos largar as crianças antes, em torno da, nós vamos ainda divulgar o horário. Não temos horário certo ainda, mas ali em torno, deve ficar ali em torno de 5 horas da tarde para as crianças. Né, as três categorias de criança, né, a mirim, infantil e juvenil, mirim até 8 anos, infantil 9 a 12 e 13 a 15 anos, que é a juvenil. Então vamos largar antes da noite e aí vamos dar um tempinho aí e no momento que aí começar a escurecer por aí, nós vamos ter a largada do adulto, então 5 quilômetros lá no Parque Municipal de Eventos, lá de Marau. É, desta vez não vai ser no ginásio, ali vai ser lá em cima, na parte alta, lá na parte da praça de alimentação.
13: Muito bacana, pois é, a gente já teve então duas etapas esse ano, né? Uma foi lá na Cantina Manfroy, lá pela Rota das Salamarias, lá, e a última foi justamente no Parque Lauro Ricciere Bortolon, saída ali nos ginásios, como o Azemir falou. E aí o percurso dessa vai ser qual, Azemir? O pessoal sai lá da praça de alimentação do parque, vai para onde, volta por onde?
15: Eduardo, sabe que o percurso nós conseguimos fazer no nosso parque aí, todas as vezes que a gente fez, a gente sempre modificou alguma parte, né? Algum percurso, né? E desta vez a gente vai largar ali lá em cima na Praça da Alimentação e a gente vai pegar aquela parte sim que vai em direção à Casa dos Escoteiros aí, né? E vai seguir por aí até pegar a pista de caminhada, vai descer, vamos fazer a pista de arrancadão lá embaixo. Vamos fazer toda a pista de caminhada e a parte do lado de fora, aquela rua paralela até lá no colégio, vai voltar.
13: Azemir, tu comentou sobre as categorias infantil e juvenil. Quero que tu cite quais as categorias que nós temos além dessas, né? Dos adultos, é por idade, como é que funciona?
15: Sim, nós temos é tudo por idade. Os primeiros 5 a chegar sempre na corrida são os da geral, né? Que chegam na geral, que é o tempo bruto, o tempo líquido, então fica para as categorias, né? O que é o tempo líquido? Não é no momento que a pessoa larga, e sim no momento que a pessoa cruza o chip de largada, cruza o pórtico de largada. Então, não faz muita diferença você largar bem na frente, no pelotão da frente, ou lá atrás. O que vale é o horário, ou exatamente o tempo que começa a contar no momento que passa a largada. Então, essas são as categorias. Nós começamos o adulto com 16, 19 anos, pois 20 a 24, 25 a 29, e assim por diante, né? Até os 70 anos e 70 a mais.
13: Muito bacana. Então, falando de inscrições, como é que o pessoal pode realizar as inscrições? Elas já estão abertas, né, Azemir?
15: A partir de hoje, as inscrições abertas no site de praxe, aquele que a gente fez já na primeira, na segunda etapa, né? Que é o trichip.com.br. Se não, vai lá nas redes sociais da AMC, Instagram, Facebook, aí tudo, que nós temos o link lá, é só abrir o link, tem o regulamento, a premiação, o formulário para fazer a inscrição, e aí já fazer o pagamento. Quem é adulto, né, acima de 16 anos, tem o pagamento da taxa de inscrição, né, e enviar, isso é bem, bem tranquilo, sempre no site da trichip.com.br.
13: Bom, nós estamos na terceira etapa, né, Zimir? E vai ser essa novidade, né? Circuito noturno. Quero que tu fale um pouquinho da expectativa que está para essa etapa de inscrições, quantas pessoas vão vir. E também já aproveitar para falar como foram as últimas duas etapas ali, em termos de quantas pessoas participaram, se o pessoal gostou, como é que foi?
15: Sim, o nosso circuito, graças a Deus, está crescendo. A cada etapa nós temos mais inscritos, né? E o bom do nosso circuito também é que nós temos a participação das crianças, né? E para as crianças até 15 anos, né, é tudo gratuito. E a premiação é a mesma do adulto. É os primeiros cinco têm pódio, né? É a mesma premiação. Os cinco da Mirim, juvenil e infantil. Então a premiação é a mesma. Os troféus são os mesmos, né? E tudo igual. Medalha para todo mundo. A primeira etapa, então, foi um sucesso. A gente recebe elogios até hoje. Eu, inclusive, estava nesse domingo participando da corrida do circuito das estações do nosso amigo Bruno, aqui em Marau, e teve gente de fora que veio, inclusive, conversar comigo para nos elogiar a iniciativa de fazer lá na Rota da Salamaria. Foi muito bem aceito e nós tivemos sempre em torno de 180 adultos. Em torno de 80 crianças. Às vezes tem mais inscritos, mas o pessoal, a gurizada, costuma falhar um pouco. Talvez seja porque é gratuito, né? Então fazem a inscrição, depois acontece de não ir. Segunda etapa, nós já chegamos nos 200 atletas, né? Passamos até um pouco de 200 atletas. E a nossa expectativa para essa próxima etapa é chegar próximo a 250 adultos. Por quê? Porque é a final. E, inclusive, nós temos a premiação do circuito. Após a premiação da etapa, nós vamos ter a premiação do circuito, que cada etapa o pessoal vai marcando pontos, né, e tal. E agora, então, naquele dia, logo após a premiação da etapa, nós vamos ter a premiação do circuito. Nós melhoramos o kit, botamos mais alguns produtos, alguns até surpresa, né, nos nossos kits. Melhoramos também o troféu, né, medalha. Nós estamos fazendo umas medalhas cunhadas, né, que é de ferro fundido. Nós estamos fazendo os troféus de acrílico, muito bonitos, inclusive a camiseta muito bonita também. E nós vamos ter mais uns brindes junto, mais umas novidades, que é para atrair mais gente para correr aqui na nossa corrida aqui em Marau.
13: Aproveitar para te perguntar novamente sobre as inscrições, porque algumas pessoas recebem kits, são todas as pessoas, tem um limite, e também limite de inscrições nunca tem, né? Pode ir quantas pessoas der.
15: Sim, nós estamos com 200 camisetas. Então vamos fazer 200 camisetas para adulto, né? E crianças também vão ter novidade. Para as crianças também nós vamos ter umas novidades bem legais, que eu, por enquanto, ainda prefiro segurar, né? E que vai ser surpresa. Mas nós estamos em torno de 200 camisetas, então, para adultos. Se precisar mais, a gente vai fazer mais, mas a princípio é isso aí, deve dar mais ou menos para esses aí, tá?
13: Bom, Azemir, a pergunta que eu sempre te faço, eu acho muito importante a gente frisar: quem é que pode participar dessa corrida? Às vezes o pessoal acha que é só quem corre profissional, é só quem já corre há muito tempo. Quem é que pode ir lá no dia 17 de outubro, faz a inscrição e participa da corrida?
15: Quem pode participar é quem já consegue caminhar, com 2, 3 aninhos, pode até participar, a mamãe e o papai que quiser ir levar a criança, né? Porque a primeira categoria é mirim. Mirim normalmente é de 5 a 8 anos. Abaixo de 5 anos, nem o site aceita a inscrição com menos de 5 anos, tá? Mas vai lá, e nem que seja só para incentivar a criança a participar de um esporte, o pai, a mãe, ou a madrinha, o tio, né, quiser participar com a criança, ir caminhando com ela no percurso, que é 400 metros, o mirim, né? pode participar até 100 anos, não mais de 100 anos, que aí a gente tem que carregar às vezes, né? Mas nós temos gente que participa aqui assim, que tem acima de 80 anos. A nossa última categoria que a gente premia com 5 troféus é de 70 para cima, né? Então, normalmente tem dado ali 2, 3, 4, mas nós temos gente que vem aqui, nós temos o seu cavaleiro que não participou dessa última etapa, a saúde dele já não é mais lá essas coisas, né? Mas ele tem 82 anos, né? Vem lá de Passo Fundo. E nós temos senhoras, temos mulheres aí de 65, 70, 75 anos participando sempre das corridas aí. Isso é importante.
13: Pois é, tu comentou sobre esse senhor de Passo Fundo, e desses 250 atletas que vocês esperam, uma grande parte não é de Marau, né? Inclusive, Azemir, o pessoal que corre participa muito de corridas em outras cidades e tudo mais.
15: Sim, a gente participa e a gente cria essas amizades, porque a corrida de rua tem essa peculiaridade, que é a gente fazer muitas amizades. Inclusive, nossos adversários de categoria são nossos melhores amigos. Quando a gente chega numa corrida, a gente já se reúne, já começa a conversar e trocar ideias e trocar experiências, né, com as pessoas que vêm de outras cidades, né? E isso só nos enaltece, isso que enriquece a nossa roda de amizades. Sim, nós temos normalmente nós temos aqui em Marau em torno de 30 municípios participando, né? Eu diria que assim ficaria lá em torno de 20%, 20 ou 30% pessoas daqui de Marau, o restante de fora.
13: Muito bacana, então. 17 de outubro, Azemir, terceira e última etapa da corrida de rua de 2026. Quero que tu fale até quando vão as inscrições. E se puder fazer um passo a passo rapidinho assim para explicar para o pessoal como é que eles fazem a inscrição lá no site, que é bem simples, né?
15: É bem simples, só entrar no site lá, se não lembra do site, que é trichip.com.br/circuito-marauense, ou entra lá nas redes sociais da AMC, que é a Associação Marauense de Corredores, tem um link aí, entra no link, aproveita, lê todo o regulamento, vê como é que funciona a corrida de rua. Nós temos um regulamento que tem que ser bem, né, uma coisa bem, bem legal, né, porque a gente gosta de ir lá participar, brincar, mas é um esporte muito sério, né? Então temos um regulamento que tem que ser cumprido, né? Ali lê o regulamento, tem a ficha de inscrição, preenche e envia, né? Claro, faz o pagamento, né, da taxa de inscrição e envia então para o nosso site, que é o trichip.com.br, que é quem faz a inscrição lá para nós, quem faz a cronometragem, né? A cronometragem é eletrônica, é por chip, né? Para a coisa ficar bem certinha.
13: Até quando que vão as inscrições, Azemir?
15: Inscrições até na sexta-feira anterior a data do evento, porque nós temos que mandar confeccionar então o chip, principalmente é o chip e o número de peito, que todo mundo tem que ter o número do peito, onde vai o chip colado por dentro e tal. Então tem que ter um espaço de tempo ali, esse não é feito no Rio Grande do Sul, isso aí a cronometragem tem que mandar fazer para São Paulo e tal, então isso demora uns dias. Então inscrições até na sexta-feira anterior.
13: Azemir, obrigado por me receber aqui e uma boa corrida para vocês lá em outubro.
15: Obrigado, Eduardo. Obrigado à tua Rádio Alvorada, sempre parceira. E a gente vai ter mais oportunidade de conversar antes das inscrições, antes de encerrar as inscrições, e te convidar mais uma vez para participar. Aliás, da última vez participou na corrida lá. Isso para nós é bastante legal, né? É muito bom que o pessoal da imprensa venha e participa diretamente para ver como é o nosso esporte. Muito obrigado mais uma vez, Eduardo, toda a equipe da tua Rádio Alvorada.
13: Devolvendo a programação da emissora, Eduardo Serri.
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27: 8:44.
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0: Agora 15 para as 9 da manhã, com 11 graus, com os amigos da Haga Farma, esquina da antiga estação rodoviária, Brisa Enxovais, Cotrijal, Degusto Café, Odonto Top, Sicredi e Lojas Benoite. 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

0: Agora faltando 14 para as 9 da manhã, temperatura de 11 graus. 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Informações de segurança, começamos com o colega Eduardo. Bom dia, Eduardo.
1: Bom dia, Maculã. Bom dia aos nossos ouvintes também. Vamos começar falando sobre as ocorrências que a nossa Brigada Militar atendeu então nas últimas 24 horas. A ocorrência de maior destaque foi registrada às 7h50 da manhã, quando a Brigada Militar recuperou uma Toyota SW4 com registro de furto na rua Pedrinho Machado, no bairro Jardim América. Os policiais foram acionados após uma denúncia sobre um veículo aparentemente abandonado. Inicialmente não havia restrições no sistema, mas durante o procedimento para remoção, foi constatado que a caminhonete havia sido furtada momentos antes. O veículo foi recolhido ao depósito credenciado e apresentado na Delegacia de Polícia Civil para o registro da recuperação e posterior restituição ao proprietário.
0: No âmbito da Lei Maria da Penha, foram registradas duas ocorrências. Às 22h10, uma mulher de 34 anos relatou que o companheiro chegou de forma agressiva à residência na rua Portugal, no bairro do Alvo Alternativa, e tentou arrombar a porta. O homem não estava mais no local quando a Brigada Militar chegou. A vítima foi encaminhada à Delegacia de Polícia Civil para registrar a ocorrência e solicitar medidas protetivas de urgência.
1: De madrugada, 1h20 da manhã dessa quarta-feira, uma mulher de 44 anos relatou ter sido agredida fisicamente pelo ex-companheiro em uma ocorrência em uma residência na rua Bonfilho de Roco, no bairro Frei Adelar. Conforme a Brigada Militar, o homem havia deixado o local e não foi localizado durante as buscas. A vítima manifestou interesse em solicitar medidas protetivas de urgência e foi encaminhada ao hospital e conduzida à Delegacia de Polícia Civil.
0: No trânsito, foram registradas 3 acidentes com danos materiais. Às 12 horas, na Avenida Júlio Borella, uma Chevrolet S10 e um caminhão colidiram no cruzamento com a rua Honorino Pereira Borges. E às 18h10, uma Fiat Strada e um Citroën C4 colidiram no cruzamento das ruas João Pósser e Pedrinho Machado. Às 19h40, um outro acidente foi registrado na rotatória na Avenida Júlio Borella, envolvendo 2 veículos, um Terra e um WT-Cross.
1: À 1h da tarde, durante patrulhamento escolar no bairro Borges, na rua Joana Heck Molin, a Brigada Militar foi acionada pela direção após ser localizada uma porção de substância com características semelhantes à maconha no banheiro masculino. Não foi possível identificar a quem pertencia o material, mas a substância foi apreendida e a ocorrência foi registrada.
0: Às 18 horas e 41 minutos, a Brigada Militar atendeu a uma ocorrência de dano em um salão de beleza na Avenida Júlio Borella. Conforme o relato da proprietária, um homem caiu do teto do estabelecimento, danificando o telhado e partes do fogo, e fugiu pela porta. Segundo informações repassadas à guarnição por funcionários de um hotel próximo, o homem estaria em um dos quartos e teria fugido pela janela antes de cair sobre a estrutura do salão. O fato foi registrado para as providências cabíveis.
1: Muito bem, falamos das ocorrências da Brigada Militar e agora a gente acompanha as ocorrências que foram atendidas pelo Corpo de Bombeiros aqui de Marau.
2: Bom dia, ouvintes. Vamos aos relatos dos principais chamados atendidos pelo Corpo de Bombeiros de Marau nas últimas 24 horas. Às 11 horas e 50 minutos, atendimento a sinistro de trânsito, fato ocorrido na Avenida Júlio Borella, esquina com a Rua Honorino Pereira Borges, envolvendo um caminhão Mercedes-Benz Atego com placas de Vila Maria e uma caminhonete Chevrolet S10 com placas de Camargo, apenas danos materiais. Às 16 horas e 20 minutos, atendimento a caso clínico, fato ocorrido na Rua Alagoas, no bairro Santa Helena. Às 17 horas, atendimento a sinistro de trânsito, fato ocorrido na ERS 324, no quilômetro 214, envolvendo uma caminhonete Amarok e um carro Fiat Palio Weekend, ambos com placas de Marau, sendo duas pessoas conduzidas para atendimento médico. Às 22 horas e 30 minutos, atendimento a sinistro de trânsito, fato ocorrido na estrada de acesso à Laranjeira, interior da cidade de Marau, envolvendo uma caminhonete Hilux SW4 com placas de Marau, sendo apenas danos materiais. Estes foram os principais chamados atendidos pelo Corpo de Bombeiros de Marau nas últimas 24 horas, informa a bombeiro Carla. Desejo a todos um ótimo dia.
0: Obrigado, bombeiro Carla. Faltando 8 para as 9 da manhã, 11 graus.
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0: Por aqui, Vini Gajewski.
5: Alô, você ligado na programação da tua Rádio Alvorada. Uma excelente quarta-feira para você. A gente vai chegando aqui com os esportes para falar bastante do Clássico Grenal que está se aproximando. Clássico Grenal chegando nessa semana, na quinta-feira, às 20 horas, a bola vai rolar lá na Gigante da Beira-Rio. A gente está a menos de 48 horas desse jogo. E eu quero falar um pouquinho aqui sobre como eu acho que vai ser o comportamento das duas equipes nesse clássico. Um clássico um pouquinho diferente, porque as duas equipes estão mal no Campeonato Brasileiro, não vivem um bom momento, não conseguem jogar bem. Então tem um clássico nervoso pela frente, ainda mais nervoso do que normalmente costuma ser um clássico Grenal, o que pode dar uma pimentada nesse nosso clássico. Começando pelo mandante, o Inter, eu estou bastante curioso para saber qual vai ser a postura do técnico Paulo Pezzolano, que no jogo contra o Corinthians, que sacramentou a classificação do Colorado, jogou praticamente retraído, quase não atacou o Corinthians lá em Itaquera. Construiu uma boa vantagem no Beira-Rio, isso é verdade. Então eu estou na expectativa de ver o Inter parecido com o que foi no primeiro jogo contra o Corinthians, que se defende, mas sabe sair para o ataque e buscar também bolas aéreas. O Inter acabou fazendo o primeiro gol de um escanteio, a bola acabou sobrando e o Inter foi feliz em marcar o primeiro contra o Corinthians. E eu espero que o Inter consiga explorar principalmente o corredor direito, ainda mais se o TT acabar jogando, que é um jogador que não marca muito bem, vai sobrecarregar o Diego Caíto e por ali o Bernabé pode fazer a festa. Por outro lado, o Inter pode ser que jogue assim como jogou as últimas duas partidas, contra Remo e contra o próprio Atlético Mineiro, onde o Inter tem muito a posse da bola, mas não consegue finalizar. Contra o Remo, o Inter perdeu muitos gols, marcou cedo, parecia que ia ser uma vitória tranquila, mas conseguiu se complicar na partida, tomou aquele gol no último minuto. Então é um Grenal de várias camadas, a gente vai ter que esperar para quinta-feira para saber quem vai ser os iniciais do técnico Paulo Pezzolano, se o atacante Sanabria vai fazer sua estreia com a camisa do Inter e como vai se portar o Colorado para esse clássico no Beira-Rio, clássico que vale vaga na semifinal da Copa do Brasil. Por outro lado, o Grêmio é uma grande incógnita também. É um time que não joga um bom futebol há bastante tempo, diferente do Inter. Não é organizado, a gente não sabe o que esperar do Grêmio. A gente lembra, o Grenal acontece na quinta-feira, a partir das 8 horas, lá no Estádio Beira-Rio. Os ingressos estão todos vendidos, tanto para a torcida visitante como para a torcida mandante. Dentro de campo, as equipes não estão num bom momento, mas a torcida vai fazer o seu papel e vai lotar o estádio, tanto no Beira-Rio como na Arena, no jogo decisivo.
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0: 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Na sequência, chegando aqui as informações das notícias da hora, temperatura agora chegando aos 12 graus. Também estamos contigo em nosso contato via WhatsApp, que é o 99979-7515. Sempre por aqui, nossa gratidão pela sua grande companhia. 2 para as 9, 12 graus, hora de notícias da hora. Já voltamos com mais informações aqui.

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6: A maior praça esportiva de Lagoa Vermelha será inaugurada nesta quinta-feira, dia 27.

0: Iniciativa realizada em parceria com o governo do estado para ampliar as oportunidades de emprego para pessoas com deficiência. A mobilização busca sensibilizar empresas da região para a abertura e o preenchimento de vagas destinadas ao público PCD. De acordo com o coordenador do Cine Vacaria, Juliano da Rosa, as empresas com mais de 100 funcionários que possuem obrigatoriedade legal de contratação de pessoas com deficiência também podem contar com o auxílio do Cine para preencher eventuais vagas ainda disponíveis. Da tua Rádio Fátima de Vacaria, Júlia Rodrigues.
1: Em Marau, destaque para o seminário Solos, visando adaptações às resiliências climáticas. Será realizado na terça-feira, 1º de setembro, a partir da 1h30 da tarde, na Casa da Cultura. Voltado a produtores rurais de Marau e região, o encontro terá palestras sobre manejo do solo e da água e estratégias para enfrentar períodos de déficit hídrico e também de excesso de chuvas. A participação é gratuita mediante inscrição, com convite especial aos beneficiários do programa Terra Forte. Da tua rádio Alvorada de Marau, Ana Lúcia Jacomini.
2: E seis estudantes garibaldenses tiveram as inscrições homologadas provisoriamente para o Programa Internacional de Especialização em Tecnologia dos Vinhos Espumantes do Método Martinotti Italiano. A classificação foi divulgada pela Associação dos Vinicultores de Garibaldi, a VIGA, responsável pelo processo seletivo. Foram avaliados critérios como histórico escolar e experiência profissional. A seleção prevê três vagas e cadastro de reserva para especialização, que será realizada na Itália entre setembro e novembro. Os classificados foram Letícia Conzatti Agostini, Pedro Henrique Coppi Lorenzini, Ana Carolina Morlin, Pedro Henrique Fontana, Norberto Arduino Locatelli e Luísa Thomas. O programa é fruto da parceria entre a Viga, o município de Garibaldi e instituições italianas. A prefeitura custeará as passagens aéreas, enquanto os parceiros italianos serão responsáveis pela especialização, alimentação e hospedagem dos selecionados. Da tua Rádio Garibaldi, Luiz Henrique Guarnieri.
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0: Bom dia! Tudo bem por aí? Que honra, que bênção estarmos juntinhos nesta super manhã de quarta-feira já, no dia 26 de agosto de 2026. Hoje, em destaque, é o Dia Internacional da Igualdade Feminina e também o Dia Mundial do Cachorro. Já no calendário da Igreja, hoje é o dia de São Zeferino, data litúrgica dedicada ao 14º Papa da Igreja Católica. 9h11, 12 graus por aqui. Quarta-feira, sempre iniciando temática com matéria especial sobre saúde bucal, com os amigos aqui da Clínica Primes Vita. Doutor Ariel, outra vez, diga bom dia pra gente.
1: Bom dia, Macula, bom dia a todos os ouvintes.
0: Tudo bem contigo?
1: Tudo certo, tudo graças a Deus.
0: Em paz. E hoje, o que, que você traz pra gente aí?
1: Hoje nós vamos abordar um tema que, como é chato quando o nosso parceiro ou a parceira não se cuida, né?
0: Como é chato? Quando ela ou ele não se cuida?
1: É uma das coisas que eu vejo que acontece muito, né? Principalmente, existe uma tendência em relação ao homem se cuidar menos que a mulher, né? Às vezes as mulheres aparecem na clínica arrastando os homens, né? Eu falo, ah, ela te obrigou, né? Então, isso é um comportamento que eu vejo que é muito comum, né? Claro que às vezes acontece também com as mulheres, né? Mas é algo que é importante a gente abordar. E isso tem muitas causas, né? Porque quando a gente fala da boca, às vezes eu escuto muito isso dos pacientes, né? Eu quero dar um beijo na boca, né?
0: Uhum.
1: Algo que eles não fazem há tempo. Né? Isso seja por causa de um mau hálito ou muitas vezes até por conta das próteses que são frouxas, que não se sente seguro para fazer isso, né? Então, muitas vezes já coloquei uma prótese fixa e o paciente falou, né? Poxa, Ariel, agora eu vou poder dar um beijo.
0: Mas nenhuma
1: parte das vezes realmente é o contrário. É a mulher que tem que puxar a orelha, né? E dizer, vamos lá, meio que obrigar, né? Mas normalmente eu falo, mas tu é mais forte que ela, me parece. Ela não conseguiu te trazer aqui a força, né? Então, claro que brincando, né? Mas é uma das coisas que realmente acontece de fato.
0: E aí? Você tem sempre uma iniciativa para eles, né?
1: Com certeza. Principalmente, isso eu trago porque é uma questão onde eu trago essa palavra chato, né? Porque, pensa, o cenário de uma pessoa que escova os dentes, né, que se cuida, isso eu não tô falando de estética, não tô falando de ser bonito, né, os dentes, não tô entrando nesse assunto, tô entrando no assunto de onde tem uma pessoa que se cuida e a outra pessoa não tem o hábito de escovar os dentes, de se cuidar, e ao mesmo tempo, o que que isso gera, né, principalmente até no relacionamento, né, e às vezes as pessoas, talvez que estão nos escutando, né, as mulheres às vezes também, não sabem nem como abordar isso com o seu parceiro, né, então elas não sabem, poxa, como é que eu vou falar, daqui a pouco vamos entrar num assunto muito, que vai gerar um constrangimento, eu não sei como falar isso pra ele, eu não sei, daqui a pouco ele vai se chatear, daqui a pouco, né, então as pessoas ficam com esse receio, né, e muitas vezes elas vêm lá na consulta e eu realmente consigo trazer isso de uma forma um pouco mais leve, né, sem um constrangimento. E eu consigo passar isso para a pessoa, porque muitas vezes o próprio homem, né, falando, ele não vai ter essa dimensão. Então, eu consigo trazer isso, né, porque muitas vezes a mulher quer falar isso e às vezes eu percebo que ela vai junto na consulta lá para mim dizer para ele, né. Então, é uma forma de abordar esse assunto e de resolver esse problema sem gerar um constrangimento ali no relacionamento, né.
0: Porque mesmo que se tenha certa intimidade, tem certas coisas que a gente demora para falar, ou falta coragem, sei lá.
1: Eu acredito que vem aquele questionamento, poxa, como é que eu vou falar sobre isso sem magoar a pessoa, ou sem constranger ela, né? Como é que eu faço isso, né? E muitas vezes, quando a gente tá fazendo essa avaliação, eu gosto de entender essa relação e principalmente quando a pessoa vai até o consultório, que vá com o seu parceiro, com a sua parceira, porque é uma decisão importante, né? E muitas vezes isso facilita com que os dois tenham um entendimento, né? Ao contrário de que muitas vezes acontece, vai só uma pessoa, e aí ela entende todo o tratamento, né? Por exemplo, um casal que um usa dentadura e o outro não, né? Quando acontece isso e vai só a pessoa que usa a dentadura na consulta, eu pergunto, poxa, e cadê teu companheiro ou tua companheira? Por quê? A pessoa não usa prótese, então ela não entende o que ela passa. Quando ela vai lá, vê a realidade, vê o raio-x, aí às vezes eu começo a fazer perguntas que ele nem sabe que ela tá passando por isso, né? Por exemplo. Então, aí a pessoa começa a ter mais clareza disso e começa a entender, nossa, ah, então tu não come isso por causa dos teus dentes. Ah, entendi, né? Porque, e a mesma coisa vale quando vem filhos juntos, né? Eu falo, tu tem noção que a tua mãe usava isso? Que é desse jeito? Que é assim? Olha aqui, vem aqui e vê, né? Então, são coisas que às vezes passam despercebidos no nosso dia a dia, né? E
0: Ah,

0: Como é que é esse contato, esse primeiro contato contigo lá?
1: Muitas vezes na clínica eu gosto sempre, independente da pessoa falar, poxa, Ariel, marcou por conta de uma revisão, de uma limpeza, a gente faz a tomografia em todos os pacientes, né? Então, faz a tomografia, conhece a clínica, se não conhece, nunca passou por lá, né? Então, a gente gosta de mostrar a nossa estrutura, mostrar a nossa esterilização, por exemplo, que é onde é limpo os materiais. Então, a gente tem esse passo a passo e depois eu reservo um tempo para fazer, para entender isso, né? Porque muitas vezes a gente está ali tratando dos dentes, resolvendo o problema do paciente, mas é ter essa conversa, é um norte principal para realmente definir, poxa, a gente precisa fazer isso para solucionar o teu problema, né? Porque muitas vezes eu vejo que as pessoas perguntam, poxa, Ariel, quanto custa aquilo, aquele, né? Como é que a gente vai fazer ao passar essa condição se eu nem vi a pessoa, se eu não fiz um exame? Eu preciso entender o que cabe a ela, né? Que nem eu falo às vezes, eu falo, tá, já imaginou te falar que custa 10 mil e tu vim aqui fazer a tomografia, eu conversar contigo e eu te dizer que custa 20? Como é que fica, né? Então, são caminhos que a gente leva e é necessário passar pela avaliação, né? Então, às vezes, vem muita gente de pacientes de outras cidades, né? 70, 80 quilômetros que fazem para chegar até aqui para ser atendido. E passam por essa avaliação, porque é necessário, faz parte do processo, né? Ali a gente vai conseguir entender e trazer, que nem aqui. Às vezes, seja por um mau hálito, seja por a prótese mal adaptada, nós vamos entender o problema que está acontecendo e propor a solução, né? Então, não tem um milagre em relação a isso, né? A gente precisa escutar e realmente estabelecer o melhor tratamento para a pessoa.
0: Principalmente quando o assunto é pagar as contas em conjunto.
1: Isso aí é muito comum e é o que eu escuto muito, né? As pessoas, e eu também, né? Com a minha esposa, eu sempre falo, eu sempre decido as coisas juntos, né? Então, é muito importante estarem os dois na consulta, né? Principalmente porque, pensando por esse lado, né? Nossa, é o meu parceiro que vai me ajudar, é minha parceira que vai pagar, né? Vai ajudar, a gente tem as contas juntos, ou vou precisar de ajuda dele, né? Então, são decisões importantes que a gente toma e realmente são questões que é pro nosso bem, né? Que nem eu falo, às vezes vem só a mulher, por exemplo, não vem acompanhada do homem, né? Ah, eu tenho que ver com o meu marido se a questão do pagamento, né? Eu falo tranquilo, não tem problema nenhum, mas é algo para ti ficar melhor. Então, provavelmente, se ele te ama, ele vai te apoiar nesse sentido, né? E é importante isso. E quando vem os dois, eu gosto muito porque a gente consegue aproximar tudo isso e aí sim realmente mostrar para a pessoa o que que a gente vai fazer do que às vezes a pessoa chegar com um orçamento em casa e mostrar para o marido, né? Porque muitas vezes a mulher também que quer se cuidar, ela precisa mostrar isso para o seu marido muitas vezes, o porquê, né? Que nem eu digo, às vezes a mulher quer comprar uma roupa ou quer sair em algum lugar, ela vende aquela ideia para o marido dela, né? Ela não vai simplesmente muitas vezes só convidar e vamos lá, ele vai concordar, né? Quando querem ir no shopping, por exemplo, né? Então, são coisas que a gente faz também por elas, né?
0: É quem ama, cuida e se cuida. Algo mais pra gente?
1: Quem quer, vou trazer algo aqui hoje de novo. 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
0: Boa quarta-feira para ti. Até a
1: Até.
0: próxima, então. 9h21, Marau com 13 graus. O Temática por aqui faz pausa comercial, volta na sequência. Não esqueça aí do nosso contato contigo também, via WhatsApp, que é o 999797515. Bem-vindos todos.

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4: 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Começamos com a Quina. Quina acumulada em R$2.600.000, concurso 7.101. 32, 48, 52, 62, 62 e 68. Loto fácil, com o ganhador de Fortaleza no Ceará. Aposta simples, com o prêmio de R$1.400.000, concurso 3.771. Time Mania, acumulada em R$10.400.000, concurso 43, 53 e 55. A Lotomania, que estava acumulada em R$17 milhões, saiu para um apostador de Barra do Piraí, Rio de Janeiro, aposta simples, concurso 2.967. E hoje, quarta-feira, também com sorteio da Super 7, acumulada em R$6.300.000, e da Mais Milionária, acumulada em R$87 milhões. Aposte e boa sorte. Marau Lotéricas Gol e Pote de Ouro. 9:25. Marau, temperatura de 14 graus. 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Por aqui, agora informações do tempo. Vamos lá com a vinhetinha chegando por aqui.
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0: 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Kátia Valente, quarta-feira, vamos lá.
1: Olá, meus amigos e ouvintes. Temos uma quarta-feira em que o ar frio finalmente vai perdendo força. Até ontem a gente teve temperaturas baixas pelo estado, frio mais típico de inverno. Mas a partir desta quarta-feira vamos ter mudança no padrão do tempo. O tempo muda no sentido de que as temperaturas sobem, porque a massa de ar polar perde intensidade. Os ventos também já mudam de direção, passam a soprar do quadrante norte. Em altitude já começam a trazer o ar mais aquecido lá do Brasil Central, e tudo isso vai elevando os termômetros. As máximas previstas por aqui já podem oscilar entre 25 e 26 graus no período da tarde desta quarta-feira, quando o sol segue predominando apenas com variação de nebulosidade. Na quinta-feira, as coisas começam a mudar. Mudam mais lá pelo sul e oeste do estado, com a propagação de áreas de instabilidade. Ao longo da quinta-feira, essa instabilidade vai trazendo chuvas lá por aquelas regiões, a fronteira, principalmente com o Uruguai e parte da Argentina. Por aqui é mais o aumento da nebulosidade a partir da tarde. Então, ainda é um tempo mais estável que predomina, mas a gente percebe, né, a instabilidade na atmosfera aumentando. E até o final do dia já pode ter, então, pancadas de chuva por aqui e até mesmo com trovoadas. E aí não tem jeito. A partir da sexta-feira, a instabilidade toma conta aqui da nossa região. Com a previsão do tempo, Kátia Valente.
0: Obrigado, Kátia, pelas informações. 9:30, agora com 14 graus. 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
1: Muito bem, gente. Agora 25 para as 10, 14 graus. Super manhã de quarta-feira. E que manhã, hein? Que manhã de quarta-feira. 26 de agosto, agosto que é o mês vocacional. Muito bem. Sábado próximo, 29 de agosto, mais uma super edição do Dia C, que é o Dia de Cooperar, que acontece em Malau, ali no belíssimo Parque Municipal de nossa cidade, maravilhoso, aconchegante. Aqui nos estúdios, que time, né? Que time! São um cara muito sortudo, hein? Angélica Albuquerque, gerente executiva da ASSIM, Rosângela Petrovic, da Coral, e Alessandra Monteiro da Cressol. Que time, né? Começo pela minha direita, que fica mais fácil aqui. Rosângela, bom dia.
2: Bom dia, Maculã. Bom dia aos ouvintes da tua Rádio Alvorada. Muito obrigada pela oportunidade de nos receber para que possamos estar divulgando o nosso evento do Dia C.
1: Maravilha. Alessandra, bom dia.
3: Bom dia, Maculã. Bom dia a todos os ouvintes da tua Rádio Alvorada. Como disse minha colega, por este espaço e por abraçarem este evento que faz um diferencial muito grande aqui para a nossa comunidade. Porque essa é a missão das cooperativas.
1: Verdade. Angélica, bom dia.
4: Bom dia, Maculã. Bom dia aos ouvintes, Marau e região que nos acompanham. Pessoal do estúdio, muito obrigada por nos receber. Satisfação em estar aqui, falar desse evento tão grandioso, né? Segundo ano organizado pelo grande time que está presente.
1: Já desde 2009, esse evento em âmbito nacional,

0: Mas Marau abraça mais recentemente, é isso? Esse evento?
1: Deste formato? Sim, Maculã. Então, o Dia C, que é o Dia de Cooperar, ele acontece nacionalmente desde 2009. Então, todos os anos as cooperativas fazem o evento em prol da comunidade onde está inserida.
0: E vem crescendo muito, né?
1: E vem crescendo muito. A gente consegue mostrar a força do cooperativismo, né? E no ano passado, a convite da Coral, nós nos unimos, então, todas as cooperativas de Marau, de todos os segmentos, se uniram para fazer um único evento. Então, neste formato, iniciou no ano passado, a qual foi um evento muito significativo, superamos as nossas expectativas, e esse ano nós temos uma certeza que também faremos um lindo evento com a colaboração aí de todos.
0: Tenho a impressão que esse novo formato ficou mais aconchegante ou não?
2: Sim, nós tivemos, enquanto Coral, né, no ano passado, a iniciativa de convidarmos demais cooperativas para participarem conosco, porque também um dos princípios do cooperativismo é essa intercooperação. Então, a ideia é nós trazermos mais cooperativas para termos uma abrangência maior, né, das nossas arrecadações e para que também nós consigamos trazer, né, um número maior de alimentos, de rações para as nossas entidades, né, parceiras, aí da Parceiros Voluntários, que esse ano estarão recebendo as doações, né? E com a ideia de criarmos uma amplitude maior no nosso evento.
0: Angélica, e assim, né, uma grande oportunidade para estar presente.
3: Perfeito, Maculã. Então, esse ano recebemos o convite de estar, né, fazendo esse papel também de destinar os alimentos. Então, o que a gente quer destacar que através da Assim, temos o braço social, que é da Parceiros Voluntários, né? Uma ONG cadastrada já também, que existe a nível estadual. Então, não são quaisquer entidades, a gosto da Angélica, a gosto da Rosângela, né? Faremos de forma oficial para as entidades que estão cadastradas no programa e que atendem requisitos do estatuto da entidade. Então, será feito de forma muito organizada e
1: Transparente.
3: Obrigada, Ale, que era essa palavra que eu estava pensando. Né? Então, é bom que também quem está nos ouvindo possa ter essa informação. Né? Então,
1: junto, quais são as entidades que irão receber,
3: junto,
1: né?
3: Junto com a equipe, a gente tem este combinado desde o início. Então, falarei aqui as 9 entidades que são cadastradas no programa. É a PAI, a BESFA, a AMES, a MPD, o HCR, a Casa da Criança, a Pastoral da Acolhida, o Rotary, o Patas Protetoras. Então, nenhuma entidade pode ter cunho religioso e nem político, né? Por a entidade ser a partidária. Então, a gente segue alguns regulamentos, todas essas estão aptas a receber, farão, né, o recebimento das doações e as rações irão para o banco
1: de ração da Coordenadoria de Bem-Estar Animal. Né? Então, os alimentos para associação comercial, para projetos voluntários, né? Parceiros voluntários. E a parte da ração, então, será destinada à Coordenadoria de Bem-Estar Animal, que fará distribuição entre as ONGs cadastradas e tutores também, né? Que necessitem, que são cadastrados e que necessitam deste auxílio aí.
0: E o PET agradece.
1: Com certeza.
3: Com certeza.
1: Com certeza.
0: E hoje é o Dia Mundial do Cachorro, sabia?
1: Pois é, hoje é.
0: Já começa hoje a doação. Agora 20 para as 10, pausa comercial, 14 graus. Na sequência, mais informações sobre o dia C, o dia de cooperar. Em destaque aqui para você no Temática, nessa manhã de quarta-feira. 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O Agenda, vamos lá?
4: Agenda. Na lista de festas das comunidades da região, a comunidade de Posse Boa Vista convida para o Jantar Dançante agora nesse final de semana, nesse dia 29 de agosto, a partir das 8 horas da noite. E o cardápio vai ser carne de gado, galeto enfarofado, carne de porco, pão, maionese e saladas diversas. Animação com a banda Balada e os ingressos custam R$ 60. E neste domingo, dia 30, a comunidade de Santo Agostinho. Programação ainda no sábado vai ter almoço servido nas mesas com carne de gado, ovelha, porco e saladas diversas. No domingo, 10h30 vai ter missa, ao meio-dia churrasco padrão com copa e cozinha, 2h30 da tarde, tarde dançante com o musical Bailão da Serra, entrada franca e 5 horas da tarde, o sorteio da rifa. E para fechar a agenda da semana, nessa semana até o dia 30 de agosto, todos os dias, no Salão de Eventos do Bourbon Shopping, em Passo Fundo, tem a Construimóveis 2026, uma dica de passeio para você. O funcionamento ao longo da semana, de segunda a sexta-feira, é a partir das 16 horas até as 21 horas, todas as novidades do setor imobiliário e também da construção. E na quinta-feira, dia 27 de agosto, no Salão da Paróquia de Marau, tem venda de cucas do grupo Patas Protetoras. Vai ser a partir das 8 horas da manhã, 1.300 cucas serão comercializadas. Osana Costanaro para a tua rádio Alvorada.
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0: Muito bem, gente. 13 para as 10 da manhã, 13 para as 10, com

0: 15 graus, super manhã de quarta-feira. 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Seguimos por aqui falando mais sobre o dia, se o dia de cooperar. Aliás, lembrando que as doações já estão acontecendo. É isso, gurias?
1: Exatamente, Maculã, nós estamos trabalhando, né, neste projeto há mais de 30 dias para que nós consigamos atingir o nosso objetivo, né, que são aumentar as arrecadações em relação ao ano passado. Então, nós temos vários pontos de coleta em supermercados, né, aqui da nossa cidade que estão nos ajudando. Né, nós temos a Cotrijal, o Mercado Imperial, o Cremacir, o Passalá, Monteiro e Rigo, Mercado Crespi, Mercado Monhon, o Binda, Mercado Longo, Trento e Roso. E também nós temos a questão do Mercado Zafari, Stock Center e as rações também na Bichos e Caprichos, que fazem parte dessas arrecadações. E também cada cooperativa, né, que faz parte desse projeto da intercooperação para o Dia C, também é um ponto de coleta para nós arrecadarmos, né, superarmos a meta do ano passado. Nós tivemos 8 toneladas de alimentos arrecadadas no ano passado. Nós temos uma meta aí de superar essas doações e para isso nós contamos com a ajuda, né, de quem está nos ouvindo, de toda a comunidade marauense para contribuir conosco nesta causa.
0: Maravilha. Vamos falar do dia de sábado à tarde, programação todinha para a gente aí?
2: Bora lá. Então, nós vamos ter lá na Praça de Alimentação, é onde vai acontecer, né? Lá no Parque de Rodeios, na Praça de Alimentação. Nós vamos ter os brinquedos infláveis para criança, nós vamos ter distribuição de pipoca, de algodão doce, de doces em geral, vamos ter pintura para as crianças, nós vamos ter o show às 15 horas com o Dudu Sense. Então, assim, a gente convida a comunidade e a região também, que venham estar conosco neste sábado à tarde, porque nós estávamos conversando aqui nos bastidores, né? Quem vai lá e vê com os seus próprios olhos todo este movimento, e principalmente vê a carreta da Coral repleta de alimentos e ração, é de encher os olhos, assim, é de se emocionar, sabe? E é com a ajuda de cada um, então toda doação é muito bem-vinda. A gente conta aí com a comunidade, a gente conta com as empresas, com o pessoal do agro, com a pessoa física, com toda a cidade e até da região, se quiserem contribuir também, é muito bem-vindo.
0: Sempre falo aqui de que Marau tem um povo realmente muito solidário.
2: Muito,
0: isso
2: muito.
0: Isso facilita muito.
2: Com certeza.
0: E aí, mais, Angélica, algo mais para a gente, dá sim. Queira falar para a gente, fica à vontade.
3: Olha, acho que é isso, Maculã. Só reforçar o convite, né? Lembrar que vai acontecer, então, sábado agora, das 13 às 18 horas, no Parque de Rodeio, no Pavilhão da Alimentação. Às 14 horas teremos um protocolo oficial, então também convidamos todo mundo que está nos escutando, né? Empresários, autoridades e pessoas que possam se fazer presente neste ato conosco. E também que fiquem lá o restante da tarde para curtir, para comprar, vai ter produtos para consumir das lojinhas lá do Patas Protetoras, de algumas outras entidades. Então, que nem a Ali comentou, o dia não vai ser tão colaborativo se a previsão se confirmar. Mas temos em mente que o valor do voluntariado, o valor solidário, ele é muito maior do que isso, né? Não é o clima que vai nos fazer mudar de ideia, né? Vamos estar presente, vamos fazer um movimento e convidar nossos amigos. Acho que isso que é muito importante, né? A nossa rede de apoio, de rede de relacionamento. Isso vai fazer toda a diferença no dia e também prestigiar todo mundo que se debruçou, digamos assim, em convites, em organização, toda essa equipe de cooperativismo que foi tão forte, né? Então, vamos demonstrar o nosso reconhecimento também a todos eles que fizeram tudo isso por nós.
0: E aqui o slogan de vocês, né? Muito bonito. Vamos fazer o mundo girar melhor. Essa energia toda, hein?
1: Exatamente. É muito mais do que apenas um dia para arrecadação de alimentos, né? É um dia muito importante que fala sobre cooperar, fala sobre doar, sobre um trabalho voluntário. E quem está nos ouvindo, que sentir no coração a necessidade, né, o objetivo de contribuir conosco, é muito importante. Porque não é só aquela tarde que estaremos lá. O trabalho vem acontecendo há muito tempo, né? Esses movimentos vêm acontecendo há bastante tempo, movimentando a comunidade, movimentando as cooperativas. Nós, enquanto coral, temos a nossa carreta linda lá, que queremos enchê-la com alimentos, né, de todas essas doações. E vai ser um sábado, talvez chuvoso, mas vai ser um sábado com muito amor, com muita energia, com muito acolhimento das pessoas que estiverem conosco, recebendo essas doações, porque é tão importante nós podermos ajudar a quem precisa, como a Ali comentava, o sentimento, a emoção de poder estar ajudando, de poder estar contribuindo, é muito lindo, é muito gratificante. Então a gente conta com todo mundo nessa corrente do bem.
0: Olha, quando o evento é bom, é show, é maravilhoso, a gente esquece o frio, o calor, a chuva, né?
2: Exato. Isso aí, com certeza.
0: Né? É um momento especial também. Para quem é da região, quiser dar uma chegadinha aqui em Marau, tomar um chimarrão com a gente, pode ou não pode?
1: Mas é lógico, né, Ali?
2: Com certeza, nós teremos lá água quente, nós teremos erva mate, então é só trazer a sua cuia, sua bomba, sua térmica.
0: Também,
2: se quiser fazer doação, qualquer coisa, se quiser doar lá no momento ou antecipadamente, é só entrar em contato conosco, que a gente passa todas as formas. A gente tenta facilitar o máximo para que as pessoas, né, consigam fazer esta doação. Então, tem pessoas que preferem comprar no mercado da sua preferência e lá levar em uma das cooperativas. A gente tem Pix para facilitar. Isso. Então, assim, tem várias formas. É só a pessoa abrir o coração dela, abraçar junto, né, e nos auxiliar a chegar juntos nesse objetivo. E, principalmente,

0: mas a partir das 13 horas já estaremos lá recebendo o nosso público. E é importante frisar também que nós temos atividades para, né, toda a família, tanto recreativas para as crianças, quanto para os pais, um belo chimarrão, embalados de uma bela música com o nosso amigo Dudu Sense, né? E estaremos lá para recebê-los a tarde toda. Também nós temos o nosso Instagram do Dia C, que lá tem bastante informações que nós estamos publicando. Então, acessem o nosso Instagram, nos sigam lá para acompanhar os movimentos do nosso evento, que lá vocês ficarão por dentro de bastante informações.
1: Que maravilha. Então, a oportunidade ímpar para a gente de Marau e também da região aí. Vamos fazer o mundo girar melhor. Sábado, dia 29, das 13 às 18 horas, no nosso belíssimo Parque Municipal Lauro Ricieri Bortolom. Hoje um ambiente maravilhoso, uma estrutura coberta que também facilita muito. Então, não tenho por que não marcar presença. Algo mais?
0: Gostaríamos de agradecer a tua Rádio Alvorada por contribuir conosco.
1: Estamos juntos.
0: Né, maculando a divulgação do evento, nessas divulgações diárias e também abrir as portas para que estejamos aqui hoje tendo a oportunidade de divulgar o nosso evento e mais uma vez reforçar o convite para toda a comunidade estar conosco nesse dia 29 da 1 às 18 horas da tarde no Parque de Rodeios.
1: Muito bem, Alessandra.
2: Muito obrigada, gratidão define este momento, sim, né? A gente sabe aí que pode contar com vocês e contar com toda a comunidade. Venham lá conosco, abracem junto esta causa, vivenciem este momento.
1: Muito
2: Sejam
1: bem.
2: Sejam solidários.
1: Angélica.
3: Muito obrigada, Maculã, por ter nos recebido. Acho que faço um agradecimento especial às cooperativas, né? Sem elas, sim, não seria possível todo esse movimento. Estamos aqui em poucas pessoas para representar os demais. Então, só agradecê-los também por todo o trabalho que vem sendo desempenhado, né? No decorrer dos meses, toda a organização, todo o interesse. Então, acho que isso faz toda a diferença de transformação para o evento. Muito obrigada e desejo um ótimo dia a todos.
1: Ninguém falou da assessora aqui.
2: Que fica por trás dos bastidores, né?
0: A assessora faz um excelente trabalho, agradecer sem dúvidas, né? Muito bem lembrado, Maculã, obrigada. Agradecer a Maura, né, que está conosco fazendo também um trabalho voluntário, nos ajudando, né, nesta campanha, verdade, na divulgação do nosso evento e com todas as mídias sociais. Gratidão a Maura e o Anderson e pela parceria também conosco lá na Coral.
1: Muito bem, faltando 2 para as 10... 2 para as 10 passa muito rápido, que pena. 16 graus, já voltamos, notícias da hora.

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O IPCA 15, considerado uma prévia da inflação oficial do país, mostrou que os preços, em média, ficaram 0,40% mais baixos no mês de agosto. Os dados foram divulgados nesta quarta pelo IBGE. Como resultado, o índice acumula uma alta de 3,09% no ano e de 4,24% em 12 meses. A queda de agosto foi puxada principalmente pelos preços de habitação, transportes e alimentação e bebidas. O ministro André Mendonça, do Tribunal Superior Eleitoral, firmou uma tese sobre o uso de deepfakes durante a campanha eleitoral. A proposta dele é de que seja considerado deepfake aquele conteúdo que tenha um grau de realismo ou de verossimilhança tão grande que confunde o eleitor, em que ele não consiga dizer que é falso, ou seja, que provoque uma falsa sensação de autenticidade. É preciso ainda, segundo o ministro, diferenciar o que é deepfake, que é proibido pelo TSE, do que é em

0: quarta-feira. O Conselho de Turismo do Nepal informou que 384 viajantes que estão no país, sendo 291 estrangeiros, estão desaparecidos após a inundação. Imagens transmitidas pela televisão mostram casas destruídas pelas águas da enchente, carros flutuando e uma ponte de metal sendo levada pela correnteza de um rio. No condado de Jiriong, no Tibete, um deslizamento atingiu uma passagem de terra entre os dois países. Há vários desaparecidos, entre eles 8 sul-coreanos que trabalhavam em uma usina hidrelétrica. 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
0: Próxima edição às 11 horas.
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0: 10h08, 10h08 com 15 graus, seguimos juntinhos aqui ao vivo nos 107.7, tua Rádio Alvorada, gigante, gigante em audiência. Hoje em destaque é o Dia Internacional da Igualdade Feminina. Dia Internacional da Igualdade Feminina lembra a luta das mulheres por direitos iguais e homenageia a aprovação do voto feminino. Também destaque, hoje é o Dia Mundial do Cachorro, celebra esses animais de estimação e incentiva a adoção responsável. E hoje a igreja também celebra o Dia de São Zeferino, data litúrgica dedicada ao 14º Papa na história da Igreja Católica. E também estamos vivendo a Semana Nacional do Catequista. Exatamente, estamos aí vivendo a Semana Nacional do Catequista, lembrando que o Dia Nacional do Catequista é sempre comemorado no último domingo de agosto, tá, gente? Estamos na Semana Nacional do Catequista e o Dia Nacional do Catequista, ele é sempre comemorado no último domingo do mês de agosto, encerrando o mês vocacional da Igreja Católica no Brasil. Neste ano, a data será celebrada no dia 30 de agosto, no próximo domingo. A todos, nossa homenagem, nosso carinho. E no temática, a nossa homenagem para quem hoje está de aniversário.
1: Parabéns, parabéns, parabéns para você.
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0: O temática, você, Eduardo Serri.
3: Muito bem, pessoal, falando de economia agora, porque nos últimos dias foi realizada uma audiência pública para apresentar a LDO de 2026, a LDO de 2027, que é a Lei de Diretrizes Orçamentárias aqui do município de Marau, né? A lei que vai definir em que cada coisa vai ser investida ao longo do ano de 2027. Quem fala um pouquinho conosco sobre isso é o presidente da COFSEI, é a Comissão de Orçamento, Finanças, Controle Externo e Infraestrutura, vereador Laércio Zancan. Bem-vindo à nossa programação. Vamos começar explicando, Laércio, sobre o que é a LDO.
4: Muito bem, então, Eduardo, ouvintes das rádios, olha só, antes de explicar o que é a LDO, eu preciso falar da questão orçamentária num geral para a gente entender do que se trata, tá? O orçamento público, enfim, em todas as prefeituras, no Estado e na União, faz parte de um ciclo de planejamento formado por três instrumentos, são três leis, então, de orçamento que a gente vota durante o ano. Tem o PPA, que é o plano plurianual, esse que estabelece os principais objetivos, programas e investimentos do nosso município para um período de 4 anos. Então, esse é o único que é votado a cada 4 anos, né? O nosso PPA, então, ele está vigente, é de 2026 a 2029. A LDO é a Lei de Diretrizes Orçamentárias, essa que a gente comentou na semana passada, que fizemos audiência pública. Ela, então, define as prioridades, as metas fiscais e as regras que vão orientar a elaboração do orçamento para o ano seguinte. É, portanto, então, a ligação entre o planejamento de 4 anos, o PPA, o Plano Plurianual, e a lei do orçamento anual, que ela vai vir nos próximos meses. E a LOA, então, a lei orçamentária anual, que detalha quanto o município estima arrecadar e quanto vai poder ser gasto em cada área, definindo os recursos destinados às secretarias e aos serviços públicos. Então, num grande resumo, o PPA planeja, a LDO vai definir essas prioridades e a LOA vai detalhar e autorizar o orçamento.
3: Perfeito. A gente conversou, inclusive, há um tempo atrás, durante uma audiência pública também sobre o PPA. A gente conversou com a nossa secretária de Finanças aqui de Marau, a Thaís Lodzili, e ela explicou justamente sobre isso, né? Sobre o que cada uma dessas siglas significa para a gente que contribui e acaba muitas vezes não sabendo do que se trata, não é, Laércio? Então, como é que foi essa audiência pública? O que que foi apresentado para o pessoal que lá estava presente?
4: Muito bem, então, na última terça-feira que aconteceu essa audiência, né, no dia 18 de agosto, a gente recebeu então a LDO, a Lei de Diretrizes lá por parte da Prefeitura, com a estimativa da receita. A proposta que foi apresentada, ela estima mais de 300 milhões em receita total para o ano de 2027. E aí lá eles nos destacaram quais são as principais áreas e as porcentagens desse valor que vão ser utilizadas. Eu vou destacar aqui as principais áreas que vão ser beneficiadas, digamos assim, com essa lei de orçamento. Na educação, nós temos mais de 107 milhões, então corresponde a 35%, que vai ser destinado a ações como ensino básico, reformas de escola e transporte escolar. Para a saúde, tem quase 53 milhões, que corresponde a 17%, né, dessa previsão da receita, incluindo atenção básica, farmácia básica, consultas, exames, atendimento de urgência, emergência e o SAMU, inclusive. Para agricultura e pecuária, nós temos quase 20 milhões, que dá 6% desse orçamento, recursos para pontes, britadores, estradas municipais e outras ações. Na infraestrutura e segurança pública, também temos quase 18 milhões, que corresponde a 6% do orçamento ali, né? E aí na Câmara de Vereadores aparece um total de 4 milhões, representando 1% de todo o orçamento. Então, essas são as principais áreas que foram abordadas, né? Mas a gente também, ali nessa lei, no caso, ela previu também recursos para projetos que já estão em andamento, além de novos investimentos lá para 2027.
3: Como é que é definida essa porcentagem, Laércio? Existe uma votação? Você é presidente dessa comissão? É essa comissão quem decide onde cada parte desse orçamento vai ser aplicado? Como é que isso funciona?
4: Então, não. O executivo, o poder executivo, sempre a prefeitura que manda a estimativa da receita, porque são eles que têm, né, o poder de fazer a arrecadação dos impostos. Então, eles que definem e eles que fazem a execução dos programas, né? Então, eles definem aonde são as áreas que vão receber esses recursos, sempre investindo o mínimo necessário por lei na saúde e na educação. Então, esses percentuais não podem ser mexidos, não podem baixar. Pode só aumentar, inclusive o nosso município, vale ressaltar que ele investe mais em saúde e educação do que o previsto nas leis federais, né? E nas demais áreas, enfim, eles vão colocando os recursos conforme as atividades que estão em andamento. O que os vereadores podem fazer é alguma alteração, desde que não saia muito, não fuja, né, a previsão do orçamento, mas o vereador precisa também apresentar o impacto orçamentário e financeiro, que é muito complicado de lidar com esse impacto, né? Então, não é bem assim para a gente fazer uma grande alteração nessa lei de orçamento, mas teria esse poder, sim.
3: Perfeito. E sobre essa audiência, vamos falar um pouquinho sobre como é que funcionou. Teve um público bacana, o pessoal podia opinar em que exatamente lá? Então, você comentou, né, que existe essa possibilidade do legislativo alterar, né, essa lei. Então, o público poderia, por exemplo, opinar sobre aumentar investimento em uma área, diminuir em outra. Era para isso que servia essa audiência pública?
4: Exatamente. Todas as audiências públicas que acontecem na Câmara de Vereadores, quando vem alguma lei de grande impacto, ela serve para isso, para ouvir a comunidade, ver se aquele recurso vai ser bem investido aqui, se a comunidade acha que é melhor investir numa outra área, aí se volta o estudo, a prefeitura faz outra análise, reorganiza o orçamento baseado nessas questões, então, que foram demandadas pela comunidade. Infelizmente, Eduardo, né, nas audiências públicas que a gente está presenciando aí, é pouquíssima a participação da comunidade.
3: O pessoal não participou muito nessa audiência também, então não teve uma participação muito
4: Não
3: significativa.
4: teve uma grande participação também.
3: Perfeito. Então, pós essa audiência, né? O que foi definido? O orçamento foi aprovado? Como é que ficou essa situação da LDO?
4: Então, nós organizamos um prazo que ele encerrou ontem, inclusive, Eduardo, que é para os vereadores fazerem as suas análises e darem as suas sugestões. Como terminou ontem o prazo, eu ainda não olhei o que os vereadores sugeriram e se alguém sugeriu algo. Então, eu vou estar olhando daqui a pouco para a gente estar organizando. A princípio, daí entra para a pauta para a votação dessa lei na próxima segunda-feira.
3: Pois bem, então, falando um pouquinho sobre essa audiência pública que ocorreu a respeito da LDO, a Lei de Diretriz Orçamentária, conversamos aqui com o presidente da comissão responsável, o vereador Laércio Zancan. Então, nos próximos dias a gente volta a falar sobre isso, se nós tivermos alguma alteração, né? Como ele comentou, foi para que os vereadores fizessem sugestões de alteração nessa lei, nesse orçamento apresentado. Então, nos próximos dias a gente volta a falar isso. Laércio, quero agradecer a tua atenção por aqui e os microfones da nossa emissora sempre abertos para ti.
4: Muito bem, nós que agradecemos o espaço também das rádios.
3: Maravilha, então, pessoal. Mais informações tu consegue através do nosso site, tuaradioalvorada.com.br. Devolvendo a programação da emissora, repórter Eduardo Serri.
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0: 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Agora são 10h20, Marau 17 graus.
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2: 17 graus.
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1: Agora são 10 horas e 25 minutos, Marau com 17 graus. Na sequência tem Saúde e Bem-Estar, que hoje fala de um assunto muito interessante. Aliás, vamos repercutir nesta edição de hoje do Saúde e Bem-Estar, que fala sobre depressão sazonal. Um assunto que já abordamos há algum tempo aqui. Assunto que já abordamos aqui há algum tempo atrás. E a gente retoma novamente, então, o assunto aí sobre depressão sazonal. Na sequência, aqui no Temática, para você no Saúde e Bem-Estar de hoje. 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Saúde e Bem-Estar por aqui. 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

0: Você já ouviu falar sobre depressão sazonal? Isto, depressão sazonal? Depressão sazonal, o que é? Como identificar e principalmente como tratar tudo isso? Bem-vinda aqui, psicóloga Vitória Lippe. Bom dia, bem-vinda.
1: Obrigada, prazer aqui. Terceira vez vindo aqui, mas muito obrigada pelo convite novamente.
0: Bom, e aí? Falamos do que quando falamos de depressão sazonal? O que é exatamente, hein, Vitória?
1: Bom, a gente pode iniciar pensando que a depressão sazonal, ela, o nome já meio que fala, né, sazonal. Ela acaba sendo sintomas depressivos, né, em que uma pessoa ela acaba apresentando justamente nesse período em que chega o outono, o inverno, mas ele acaba sendo bem específico nessa época. É como se fosse, às vezes, aquela sensação assim, ai, vou ficar em casa, vou descansar, vou estar aqui no meu casulinho, né? Igual um urso hibernando. Então, ele se inicia a partir dessas questões, né? Quando a gente percebe que a pessoa ela acaba tendo uma diminuição em alguns sintomas, né? E apresentação de alguns sintomas depressivos, especificamente no momento em que ele é nessa fase, né? Das estações, o outono e o inverno.
0: Alguma explicação para isso?
1: Sim, a gente pode iniciar pensando geralmente nesses casos em que eles são bem clássicos de brasileiros que vão para o exterior, né? Então, vamos pensar, a pessoa foi para fora, ela foi conhecer uma nova rotina, foi para, sei lá, Europa, para os Estados Unidos, enfim, mas foi para fora e ela começa a apresentar alguns sintomas, né? Uma diminuição da

0: atividade, de fazer as coisas não são mais tão prazerosas. Algumas questões de insônia, às vezes a pessoa acaba comendo demais ou não consegue comer, os sintomas clássicos da depressão, mas ela acaba apresentando nessas questões justamente quando ela vai para fora. Só que muito desses sintomas, eles são similares e são parecidos, né, como a depressão, mas ele necessariamente acaba sendo diferente. Né, por causa que ela acaba tendo justamente a questão do clima, o tempo, a questão da luz solar, que acabam tendo um grande impacto na questão para ter esses sintomas acontecendo. Porque quando a gente não tem a disposição da luz solar, né, a gente tem um ciclo. Então a gente acorda geralmente na manhã e a gente tá, é manhã, é cedo, tem a luz solar, o nosso corpo vai entendendo que é manhã, então a gente está disposto para fazer as coisas. E justamente quando acaba se acontecendo o inverno, né, a gente observa de que tá, mas é dia, é noite, e justamente por não ter essa luz solar, a gente acaba tendo a falta de algumas vitaminas, né, hormônios do nosso próprio corpo, em que eles vão se apresentando. Então, a vitamina D e a melatonina acabam sendo algo bem significativo para ter essa questão dessa disposição da depressão sazonal.
1: Então, na verdade, falamos aqui de maior tempo de luz solar.
0: Isso. É praticamente o tratamento para essas questões, né? Elas são bem específicas, tanto a fototerapia, a exposição à luz solar, mas a gente sabe que não é só a falta de luz solar, né? Porque ela afeta a questão da saúde mental. Então, a pessoa tem esses sintomas depressivos porque quando a gente olha a vitamina D em específico, né? Quando ela tá baixa no corpo, por conta da questão da luz solar e a melatonina, ele gera sintomas depressivos, tanto que dentro da clínica, né, a gente sempre tem que pensar assim, tá, o paciente está com sintomas depressivos, mas como é que está a vitamina D? Vamos avaliar isso antes, porque nunca se fecha um diagnóstico, né, de uma depressão clássica sem antes avaliar essas questões dessas vitaminas, porque os sintomas são muito semelhantes. E para a questão da depressão sazonal, ela é bem mais específica porque como ela tem esses sintomas da depressão, a pessoa ela vai tendo esses sintomas e aí a sensação assim, nossa, chega sempre o inverno, o outono e eu sempre tô assim para baixo, não tô animada, não consigo mais ter a minha rotina, não me sinto assim, impotente de fazer as coisas, acaba se tendo essa diminuição. E aí, para a gente especificar para a questão de uma depressão sazonal, ela precisa de mais tempo até mesmo para fazer o diagnóstico, né? Da depressão, se não me engano agora, não me lembro de memória, mas é um mês, assim, para a gente perceber esses sintomas mais depressivos. Mas, em compensação, a depressão sazonal, ela já, em compensação, precisa ter pelo menos 2 anos para a gente fechar esse diagnóstico, mas ele é específico. Chega na primavera, a pessoa assim já tá para cima, ela já tá animada porque os sintomas justamente eles acabam, a pessoa acaba tendo essa ativação de novo das vitaminas. Então ela acaba voltando para atividade e parece que nossa, a depressão passou, tudo acabou se indo, mas é por isso que é importante a gente avaliar porque não é só a luz solar, mas impacta bem significadamente a questão da saúde mental.
1: Saúde e bem-estar nesta manhã de quinta-feira, conversando aqui com a psicóloga Vitória Lipp sobre depressão sazonal. Vitória, eu sei que a vitamina D é muito importante, só que a gente fala muito pouco, se fala muito pouco desta relação da vitamina D com a depressão, né? Por que se fala pouco, hein, será?
0: Porque geralmente quando tu vê esses sintomas depressivos, tu já pensa, né? Agora as pessoas elas falam mais sobre a depressão. Então acaba se entendendo ali certas questões, mas geralmente essa relação de não falar tanto sobre as vitaminas, é por questão mesmo de as pessoas não terem acesso, às vezes não terem essa ligação, às vezes
1: Ou
0: pensa assim,
1: informações também?
0: é exatamente, de tipo, ver a pessoa depressiva e já fala assim, não. Vai lá, toma um medicamento, porque muitas vezes tem essa questão de, ah, vai lá, toma um medicamento, tá tudo certo. E muitas vezes até te trazer, né, Maculã, às vezes nem sempre o paciente ele precisa de antidepressivo nesses casos. É
1: Exato.
0: justamente essa reposição, né, mas não só a vitamina, a exposição à luz solar, toda essa ativação comportamental, claro que Cada caso é um caso, né? Tem casos leves, médios, graves. Então, tudo tem que ser muito bem avaliado. Mas, em compensação, às vezes são situações que a grande maioria da população é bem essa questão dessas vitaminas que gera esses sintomas e a pessoa fica tipo, tá, eu tô depressiva e depois, não, passou, né?
1: Mas é importante, Vitória, que as pessoas tenham consciência de que tanto a vitamina D como outras vitaminas têm que ter um acompanhamento médico, porque elas
0: Sim.
1: precisam de uma dose especial, específica, controlada.
0: Isso. E é bem importante ter essa questão, porque não é qualquer dose também que vai estar ali ajudando. Se a gente for até olhar mais para a questão das vitaminas, tem a B12 também, que ela tem esses
1: Exato.
0: sintomas que podem gerar fadiga, a diminuição do prazer, da atividade. Então, é tanto importante a gente olhar para as vitaminas, porque cada pessoa tem um nível ali e que precisa fazer isso de uma forma. Tá, será? Tomei aqui as medicações, será que repôs? Será que voltou? Então, essa checagem, né, não é só tomou e passou, como também tomar demais, né, porque daí pode estar acontecendo também tudo que a gente coloca demais não acaba fazendo bem para o corpo.
1: Lembrando, Vitória, que muitos organismos, mesmo pegando bastante sol, eles têm deficiência, carência da vitamina D, então tem que repor, não tem como, né?
0: É, tem que acabar tendo essa reposição para justamente evitar essas situações. Mas da mesma forma, né, Macula, tem algo bem interessante assim. Eu acabei até indo atrás de algumas pesquisas aqui no em artigos científicos, tudo mais, ver se tinha alguma atualização até sobre isso. E eu acabei verificando num artigo recente, né, em que ele trazia bem a questão, bem de os brasileiros indo para o exterior. Mas da mesma forma, também se identifica assim que tem grandes impactos justamente na população em que ela acaba sendo do Rio Grande do Sul, mas em principal da Serra Gaúcha com esses sintomas da depressão sazonal. Então, justamente pelo clima, né, ficar mais fechado, a pessoa não ter essa exposição à luz solar, às vezes ela também trabalha num lugar que é todo fechado, que tem as luzes mais artificiais. Então, todas essas questões, e principalmente nessa região, acaba se tendo um índice muito mais significativo do que no resto do Brasil, na Serra Gaúcha.
1: Vitória, questão da identificação da depressão sazonal. É fácil o diagnóstico? Como é que acontece tudo isso, hein?
0: Ele acaba iniciando justamente bem nesse período do outono. Aqui na região do Rio Grande do Sul, se observou que se tinha mais a questão dos sintomas serem em julho e agosto. Então, quando inicia esse processo, né, do outono, inverno, a pessoa acaba tendo essa diminuição, da atividade. Às vezes até mesmo de, vamos supor, tem algo quando se tem a questão da serotonina e a melatonina, elas baixam, né? Porque a luz solar, ela dá tanto a vitamina D quanto dá também a questão da serotonina. A pessoa, ela acaba ficando mais desanimada e também não tem a questão da regulação do humor ali mesmo, né? Então, acaba se tendo essas situações em que vão se desencadeando bem específico nessa fase, assim, da época. Então, ela não acaba conseguindo ter a mesma vida que ela tinha antes no verão, né? Geralmente no verão a gente observa já o contrário, nos países lá de cima. As pessoas são assim, não, vamos caminhar, vamos fazer um esporte, vamos sair, porque o verão ele causa isso, né? E o inverno ele causa essa diminuição já da atividade. Então, quando a gente percebe assim, tá, é inverno, mas a pessoa ela não tá mais fazendo as mesmas coisas, a qualidade do trabalho dela diminuiu, ela não tá mais socializando tanto, ela vem tendo muitos sintomas de ficar chorando, não estando mais tão bem quanto ela estava, às vezes sente um vazio, aí é uma questão de a gente pensar assim, tá, será que é uma depressão ou será que é uma depressão sazonal? Então tem que ter esse cuidado e esse critério pra gente não sair diagnosticando,
1: Verdade.
0: né, mas ter esse cuidado da
1: Mas
0: mesma
1: é
0: forma.
1: muito comum isso hoje.
0: Principalmente aqui na região da Serra Gaúcha, sim. Ou então pessoas em que vêm de fora, tipo dos outros estados, vêm para aqui, nessa região, sim.
1: Sim. Bom, em parte você já colocou um pouco sobre o tratamento, né? Do que a
0: Sim.
1: gente pode fazer. Algo mais sobre a questão do tratamento, Vitória?
0: Como acaba acontecendo esse tratamento? A gente tem a questão dos usos das medicações, então tem que ter a avaliação do médico nesse momento para avaliar a questão
1: Sim.
0: das vitaminas. Mas como eu te trouxe, né? É tanto a vitamina D, é tanto a questão da melatonina e a serotonina, em que a gente tem que avaliar. Então, dependendo dos casos, essa reposição dessa vitamina, avaliar como é que tá a pessoa com a questão, se ela tá tendo, né, a ativação da serotonina no corpo, se ela tá conseguindo ter essa regulação emocional, e da mesma forma, essa questão da melatonina. Então, acaba se tendo esse tratamento mais medicamentoso. Pela parte da psicoterapia, ela vem muito mais para a questão de ativações comportamentais, então acabar ajudando ela a integrar nas atividades em que são do dia a dia, ela conseguir às vezes estar mais, nem que seja assim, acordei, fiquei uns 15 minutos na luz solar, né? Mas para ter voltando essas ativações comportamentais para ela ir voltando, nem que seja nublado, mas que ela esteja ali justamente para conseguir, né, ir se expondo. Da mesma forma, quando depende do nível do grau dessa depressão sazonal, aí é importante, né, a gente avaliar a questão com um psicólogo, com um psiquiatra, para a gente fazer a reposição justamente dessas atividades, né, para ela ir se ativando. Mas da mesma forma, a regulação, né, de utilizar medicamentos psiquiátricos como que vão acabar ajudando ali justamente na serotonina.
1: Psicóloga Vitória Lipp com a gente sobre depressão sazonal, também chamada de transtorno afetivo sazonal. Muito obrigado pela sua presença, volte sempre.
0: Muito obrigada.
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6: 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Agafarma da Praça informa a temperatura.
7: 19 graus.
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1: Agora 13 para as 11, 13 para as 11 com 20 graus. Opa! Opa, dois pulinhos aí a temperatura. Agora mesmo estávamos com 18 graus, agora subindo para 20 graus, 20 graus a temperatura nesse momento aqui no centro da cidade, em Marau. 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Seguimos porque agora tem informações sobre...
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3: Para você que está em busca de empregos, o Cine de Marau tem vagas na indústria metalúrgica para alimentador de linha de produção, na indústria frigorífica para auxiliar de linha de produção, magarefe, inspetor de qualidade, cozinheiro e auxiliar de cozinha, no comércio para representante de vendas com carro próprio e atendente de farmácia, em supermercados para operador de caixa, fiscal de caixa e auxiliar de padaria. Na indústria em geral, para soldador, operador de máquina, auxiliar de costura, auxiliar de roto-moldagem, trabalhador para laticínios e operador de empilhadeira 1. E em serviços, para eletricista, auxiliar de manutenção, vigilante, auxiliar mecânico de manutenção, auxiliar administrativo, analista financeiro, coordenador de equipe para coleta de sucata, técnico de enfermagem, auxiliar de carga e descarga, pedreiro, servente, auxiliar de cozinha e motorista para caminhão C, além de revisor de tecidos e frentista. Lembrando que para se candidatar para as vagas, você deve ir até o Cine com o seu documento pessoal e fazer o seu cadastro para ser encaminhado para as entrevistas. O Cine fica na rua Irineu Ferlin, número 658, no centro, junto à Prefeitura Municipal de Marau. Júlia Berghetti Xavier para a tua Rádio Alvorada.
1: Obrigado, Júlia, pelas informações. Agora tem informações, Eduardo Serri, informações do Mega Atacado. Alô, você?
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1: Valeu, obrigado, Dudu, meus amigos do Mega Atacado. Faltando 5 para as 11, temperatura de 20 graus. Falecimento. A funerária marauense, juntamente com o esposo Manuel Cabral em memória, filhas Inês, Lúcia, genros Odolir, Nildo, netos Vinícius, Ana Paula, Darley, bisnetos Mateus, Pedro e demais familiares, participam do falecimento de Romilda Pés Cabral, ocorrido hoje aos 82 anos. O corpo está sendo velado na comunidade de São Sebastião Campinas Gentil. Celebração de despedida acontece amanhã em horário a ser divulgado e logo após sepultamento no cemitério da mesma localidade. Comunicamos o falecimento de Romilda Pés Cabral, ocorrido hoje aos 82 anos. 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
5: 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A Rússia confirmou nesta quarta-feira que o diretor da Agência de Inteligência dos Estados Unidos, a CIA, John Ratcliffe, visitou Moscou no dia anterior. A informação divulgada pela TV CBS e pelo site de notícia Axios nesta terça-feira ainda não havia sido confirmada nem pelo governo americano nem pelo governo russo. Em declaração à imprensa, o porta-voz do Kremlin afirmou que o diretor da CIA se encontrou com representantes do Serviço Secreto da Rússia e não com o presidente Vladimir Putin. Dmitry Peskov, no entanto, se recusou a dar mais detalhes aos jornalistas. Peskov disse também que é muito cedo para dizer se tais contatos entre as agências de inteligência dos dois países poderiam ajudar a tirar as relações Estados Unidos e Rússia do que ele descreveu como uma crise profunda. 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Os Estados Unidos confirmaram as duas primeiras mortes por sarampo neste ano. As vítimas eram moradoras não vacinadas do condado de Lancaster, na Pensilvânia, segundo o Departamento de Saúde do estado. Os óbitos também marcaram um retrocesso simbólico para a Pensilvânia. O estado não registrava uma morte por sarampo havia 35 anos. Por questões de privacidade, o órgão não divulgou a idade, sexo ou outras informações que possam identificar os pacientes. O país vive um surto da doença, com milhares de casos, segundo o CDC,

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4: 11 horas, 6 minutos, Marau 20 graus, falecimento. 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
2: Onze horas, 8 minutos, com 20 graus, seguimos por aqui juntinhos, ao vivo, nos 107.7 na tua Rádio Alvorada. Gigante em audiência, com muita honra sempre. Também estamos contigo nas redes sociais e aqui no nosso WhatsApp, que é o 999-797-515. 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E agora informações do agro aqui no Temática. Vamos lá?
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2: 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Cotações para a gente da sua quarta-feira. Colega Júlia, vamos lá?
1: Iniciamos com as cotações dos grãos comercializados em sacas de 60 quilos. Soja, R$ 131,00. Milho, R$ 58,00. E trigo, R$ 70,00. Demais produtos, o boi gordo a R$ 13,15 ao quilo vivo. A vaca gorda, R$ 11,85 ao quilo vivo. O suíno tipo carne no preço integração, R$ 4,80 ao quilo vivo. O suíno tipo carne no preço particular, R$ 5,02 ao quilo vivo. O leite padrão, de acordo com a Emater, comercializado na região como menor preço referência, em R$ 2,25 ao litro. Júlia Berghetti Xavier para a tua Rádio Alvorada.
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2: 11 horas, 18 minutos, Marau com 20 graus de temperatura. Falecimento. 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
1: 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Agora pela manhã, em nossas redes sociais, recebi aqui um pensamento sobre a nossa atitude ou nossas atitudes perante os animais. Um pensamento realmente fantástico e diz o seguinte: que a vida te trate como você trata os animais. É um pensamento profundo, hein? Que a vida te trate exatamente como você trata os animais. Que a vida te trate exatamente como você trata os animais. E, falando nisso, aproveito aqui para complementar a informação, aliás, complementar o pensamento, sobre o Disque Denúncia Amaral Maus Tratos aos Animais, pelo 996-93-5397. O Disque Denúncia Maus Tratos Animais em Amaral, pelo 996-93-5397.
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2: Olá, meus amigos e ouvintes. Temos uma quarta-feira em que o ar frio finalmente vai perdendo força. Até ontem a gente teve temperaturas baixas pelo estado, frio mais típico de inverno. Mas a partir desta quarta-feira vamos ter mudança no padrão do tempo. O tempo muda no sentido de que as temperaturas sobem, porque a massa de ar polar perde intensidade. Os ventos também já mudam de direção, passam a soprar do quadrante norte. Em altitude já começam a trazer o ar mais aquecido lá do Brasil Central, e tudo isso vai elevando os termômetros. As máximas previstas por aqui já podem oscilar entre 25 e 26 graus no período da tarde desta quarta-feira, quando o sol segue predominando apenas com variação de nebulosidade. Na quinta-feira, as coisas começam a mudar. Mudam mais lá pelo sul e oeste do estado, com a propagação de áreas de instabilidade. Ao longo da quinta-feira, essa instabilidade vai trazendo chuvas lá por aquelas regiões, a fronteira, principalmente com o Uruguai e parte da Argentina. Por aqui é mais o aumento da nebulosidade a partir da tarde. Então, ainda é um tempo mais estável que predomina, mas a gente percebe, né, a instabilidade na atmosfera aumentando. E até o final do dia já pode ter, então, pancadas de chuva por aqui e até mesmo com trovoadas. E aí não tem jeito. A partir da sexta-feira, a instabilidade toma conta aqui da nossa região. Com a previsão do tempo, Kátia Valente.
1: Valeu, Kátia. Boa quarta-feira para ti. 11:22 com 20 graus.
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8: Agora 27 para o meio-dia, temperatura de 21 graus. 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Quarta-feira tem.
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8: 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Com a gente aqui o médico veterinário, o Adriano Arboit. Olá, Adriano.
10: Olá, amigos da tua Rádio Alvorada. Hoje vamos falar sobre uma importante análise que é feita através de uma amostra de leite, onde a gente consegue estar observando como está o aproveitamento da proteína que a gente fornece aos nossos animais, através de uma amostrinha simples de leite enviado ao laboratório. A gente recebe então o resultado do nitrogênio ureico no leite, né? Ou muita gente conhece como ureia no leite. Essa análise então acaba dizendo para a gente o quanto a gente tem de aproveitamento, né? E muitas vezes acaba confundindo, né, os produtores. Acabam às vezes esperando que tenha um nível um pouco mais elevado, né, achando que ele seja benéfico, sinal que a vaca está se alimentando com proteína, né? Mas, claro que não muito baixo, mas também não muito elevado esses níveis. O nitrogênio ureico muito elevado nos diz que essa vaca está, então, com uma alimentação muito rica em proteína ou também muito pobre em carboidratos, né? Sinal que essa proteína acaba, então, sendo liberada dentro do rumen do animal, Não havendo substrato, né, para as bactérias, cadeias carbonadas, não é absorvida, então, essa amônia que é formada, né, através de um alimento proteico, onde ela é absorvida, circula pelo corpo, né, e uma via de excreção é a urina, as fezes e o leite também é uma via de excreção, onde a gente faz, então, essa análise e acaba observando. E quando ela for muito baixa, né, isso eu digo menos de 8, ela também nos diz que a dieta, né, está um pouco pobre em proteína e a gente pode, então, estar adicionando uma quantidade um pouco maior na dieta, que teremos, então, um resultado positivo em produção. Né? Então, os níveis que se trabalha, eles são muito discutidos. Tem autores que colocam na casa dos 12 a 14 miligramas por decilitro. Alguns outros trabalhos mostram de 8 a 12. Trabalhar nessa faixa, né? Não passando muito dos 14. A gente sabe, né, que é um exame que ele oscila muito. Então, oscila muito na questão de quantos animais são coletados, né? Se a coleta é feita no tanque, onde a gente abrange todos os animais, se é feita em lotes ou individual, no caso, é um pouco mais difícil, né? Mas se tem uma variação muito grande em função da produção desse animal, né? Muitas vezes, animais que estão numa alimentação, né, numa produção muito elevada, acabam aumentando, né, a questão dessa liberação do nitrogênio ureico no leite. Por isso, então, é importante conseguirmos fazer quanto mais amostragem possível, melhor para podermos ter um número mais confiável. E também, alguns animais que recebem, né, uma alimentação esteja, né, num nível de liberação muito elevada no rumo, então também tendem a aumentar esse índice, né? Por isso é importante trabalharmos com alimentos que têm uma melhor liberação, né, via intestino, né, das proteínas e dos, né, no fim, dos aminoácidos, quando a gente vai ter um maior aproveitamento, né? E fazendo, então, um balanceamento entre o que vai degradar no rumen e o que vai degradar nos intestinos, para não termos níveis muito elevados, né, do nitrogênio ureico no leite. Por hoje seria isso, um abraço a todos e até mais.
8: Muito bem, obrigado por enquanto, médico veterinário, o Adriano Arboit. 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
1: 19 para o meio-dia, temperatura de 21 graus. Falecimento. A funerária Marauense, juntamente com o esposo Manuel Cabral, em memória, filhas Inês, Lúcia, genros Odolir, Nildo, netos Vinícius, Ana Paula e Darley, bisnetos Mateus, Pedro e demais familiares, participam do falecimento de Romeu da Pés Cabral, ocorrido hoje aos 82 anos. O corpo está sendo velado na comunidade São Sebastião, Campinas Gentil. Celebração de despedida acontece amanhã às 9 da manhã e em seguida sepultamento no cemitério na mesma localidade. Comunicamos o falecimento de Romeu da Pés Cabral, ocorrido hoje aos 82 anos.
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1: 17 para o meio-dia, 21 graus. Falecimento. 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Comunicamos o falecimento de Romeu da Pés Cabral, ocorrido hoje aos 82 anos.
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1: Agora 14 para o meio-dia, 21 graus. Hoje tem vinheta.
11: Igreja em saída.
1: Com ele, Frei Marcelo. Paz e bem, santa alegria.
12: Paz e bem, santa alegria todo dia.
1: Tu tá feliz hoje?
12: Hoje tá bonito, né, o dia.
1: Tá.
12: Preocupado porque amanhã já muda tudo e já...
1: Parece-me que a partir de quinta-feira muda.
12: É, amanhã?
1: É verdade, cara. Barbaridade. O que que faz o cansaço, hein?
12: É.
1: O que que faz o cansaço? É. Eu juro pra ti que eu achava que amanhã era quarta-feira.
12: Era quarta-feira.
1: Quarta é hoje.
12: Amanhã a previsão é pouquíssima chuva, né? Pouca chuva. Mas a preocupação é a partir de sexta, né? Sexta.
1: Fim de semana, né?
12: Sábado... Aí, né? Então, bem preocupante a situação, porque entre sexta, sábado, domingo e segunda, 150 milímetros de chuva.
1: Pelo amor de Deus.
12: Se a previsão se
1: confirmar,
12: né? É muita chuva. Muito bem. Nós estamos na nossa quarta-feira, 26 de agosto. O Evangelho de Mateus, no capítulo 23, versículos 27 a 32. Ai de vocês, doutores da lei, fariseus hipócritas. Vocês são como sepulcros caiados. Por fora parecem bonitos, mas por dentro estão cheios de ossos mortos e de podridão. Assim também vocês. Por fora parecem justos para as pessoas, mas por dentro estão cheios de hipocrisia e injustiça. Ai de vocês, doutores da lei e fariseus hipócritas. Vocês constroem os túmulos dos profetas e enfeitam os monumentos dos justos, e dizem: se tivéssemos vivido no dia de nossos pais, não nos teríamos juntado a eles para derramar o sangue dos profetas. E assim vocês testemunham contra si mesmos, que são filhos daqueles que mataram os profetas. Completem, portanto, a medida de seu pai. Palavra da salvação. Glória a vós, Senhor. Muito bem, meus queridos, continua a série de admoestações de Jesus dirigido aos líderes e políticos de Israel. Hoje vemos as duas últimas das sete sentenças. A indignação de Jesus é tamanha que ele compara os doutores da lei e os fariseus a sepulcros caiados, pois têm a aparência exterior de um túmulo recém-pintado de branco que tenta esconder sua realidade interior da corrupção da morte. Aparentando ser pessoas boas e justas, escondem uma realidade de mentiras e exploração. Fazem uma camuflagem de pecados e falta de comprometimento com os valores essenciais da religião, como a misericórdia e a justiça. São, portanto, como diz Jesus, sepulcros caiados. Também, porque dizem uma coisa e fazem outra. Totalmente diferente, motivados por interesses próprios e não pelo bem comum. E é dentro desta reflexão que a liturgia também hoje nos provoca. Será que as nossas autoridades hoje mudaram em relação às do tempo de Jesus? E aí, Imácula? Será que as nossas autoridades hoje mudaram em relação às autoridades do tempo de Jesus? Então, nossa programação aí para a nossa semana, hoje, quarta-feira, o Frei Ivar está atendendo na Igreja Matriz, atendimentos, bênção e confissões. Recordo que a semana que vem ele não vai atender, nós vamos estar todos em Vila Flores para a nossa Assembleia Capítulo Provincial Eletivo. Então, a semana que vem não tem atendimentos, né? Nós não estaremos aí. Então, quem deseja um atendimento, uma bênção, aproveita hoje de tarde ainda que o Frei Ivar está na Igreja Matriz para atendimento. Hoje ainda às 18 horas tem missa na Igreja Matriz, aliás, 19 horas na Igreja Matriz, 19 horas Comunidade Guadalupe, início da Missão Jovem. Hoje, quinta e sexta-feira, a Pastoral da Juventude, aí o setor Juventude, que engloba os nossos grupos de jovens, estarão fazendo uma missão lá na Comunidade Guadalupe, com os 3 dias de celebração. Hoje também às 18 horas, então, tem missa no Colégio Cristo Rei, e às 19h30, Santo Expedito. Amanhã, quinta-feira, 14h30, Caravaggio, 19 horas a novena da Nossa Senhora Desatadora dos Nós da Matriz, e 19 horas também Santa Teresinha, e a Missão Jovem na Comunidade Guadalupe. Sexta-feira, 16 horas, Missa da Saúde na Matriz, 19 horas, Santa Clara e Santa Helena, a Missão Jovem na Comunidade Guadalupe, 19h30, Adoração ao Santíssimo do Grupo Acampamento na Matriz. No sábado, então, nós teremos 14 horas, Missa no Cachoeirão, e às 19 horas, Missa na Matriz, às 18 horas na Matriz. No domingo, 8 horas na Matriz e 19 horas na Matriz. E domingo, o grande dia da ordenação dos nossos diáconos. 10 horas a missa, presença do Dom Rodolfo, que conduzirá, presidente aí da liturgia, da ordenação, vai presidir, vai ordenar os nossos diáconos. E em seguida, depois da ordenação, terá no salão paroquial, então, o almoço. As comunidades todas estão já dando ali no grupo do CPP o nome para a reserva das mesas, assim como levar os seus ingressos, as diretorias levar os ingressos. Então, o pessoal das equipes, das liturgias, os ministros, os catequistas, aí procurem as suas diretorias para se fazerem presentes juntos aí neste momento bonito aí da ordenação dos nossos diáconos no domingo. 10 horas a missa, pois a partir do meio-dia vamos nos acomodando no salão para o almoço junto com eles. Lembramos também que na Secretaria Paroquial, iniciando o mês de setembro, aí já temos as Bíblias, mês de setembro, mês da Bíblia, e fica o convite, assim como já falamos na reunião segunda-feira do CPP, cada equipe de liturgia das comunidades, prepare aí na comunidade um lugarzinho, na igreja, na entrada da igreja, ou ao lado do altar, um lugar de destaque da Bíblia para o mês de setembro, reforçando a importância da palavra de Deus na nossa vida. Então, as comunidades aí, com os ministros, as equipes de liturgia, dê um destaque para a Bíblia aí na sua comunidade. Foi os avisos aí para as diretorias repassarem então aí para as comunidades este momento, mês de setembro, mês da Bíblia, fazermos um momento em comunidade através da palavra de Deus. Recordamos nossas comunidades paroquiais vizinhas. Camargo, para hoje, 18 horas, tem missa na Matriz, 19 horas, Desvio Bonito. Quinta-feira, 19 horas, no Paraíso. Sábado, 18 horas, na Matriz de Camargo. Domingo, 9 horas, na Matriz de Camargo. E 10h30, missa e festa em Arranca-Toco. Santo Antônio do Palme, Santo Antônio de Gentil, sexta-feira, 19h30, reunião da Pastoral Litúrgica na Sacristia da Matriz de Gentil. Sábado, 14 horas, São Valentim Palma, 15h30, Santa Ana Palma, e 19 horas na Matriz do Palma, e domingo, 9 horas na Matriz de Gentil. Final de semana, rezamos por todos os nossos catequistas, uma prece, uma oração muito especial pelos nossos catequistas, os agradecimentos aí, as homenagens que as comunidades vão fazendo, mas também, como área de pastoral, em Camargo, nós vamos reunir os catequistas para uma tarde de confraternização, de encontro, A partir das 13h30, inicia o encontro em Camargo até as 17h30. Aqui de Marau tem um ônibus que vai ser colocado para os catequistas poderem participar. É, os nossos catequistas daqui, de Nicolau Vergueiro, de Vila Maria, de Camargo, de Nova Alvorada, de Itapuca, um grande encontro aí no sábado à tarde em Camargo, celebrar e viver o dia do catequista. Muito bem, Maculã, também um aviso bem importante para todos nós, enfim, já sabemos, né, de que a partir de sexta-feira nós iniciamos aí o programa eleitoral gratuito, transmitido pela tua Rádio Alvorada, sempre às 7 horas da manhã e ao meio-dia. São meia hora de programação, conforme as orientações. Então, nós vamos fazer alguns ajustes. E um deles é que, ao invés da bênção do meio-dia, então nós vamos encerrar o boletim paroquial com a bênção, para a gente também ganhar tempo, né, Macula? Até porque meio-dia em ponto tem que entrar, porque o programa ele é feito por rede. Então, fica na nuvem da rede aí, e ao meio-dia em ponto tem que entrar. Então, nós vamos, a partir de sexta-feira, dar a bênção também ao final do boletim paroquial. A bênção do meio-dia será dada ao final do boletim paroquial, ao vivo.
13: Depois volta tudo à sua normalidade.
12: Pois que passar tudo isso, voltamos à normalidade.
13: Tudo passa.
12: Tudo passa, graças a Deus.
13: 22 graus agora.
12: É quente, né? É quente.
13: Como é que tá lá fora?
12: Lá fora também esquentou. Também
13: bastante.
12: Esquentou. Esse é o resultado das gripes, né?
13: Se vai e vem. Olha, tem uma manchete aqui que chama atenção, né? Ah. E você tem falado muito nos teus sermões aí, né? A questão dos vícios. E um deles está a jogatina. Jovem que perdeu 500 mil reais em bets, agora vende café na rua na luta contra o vício. Complicado, né? Vou repetir a manchete. Jovem que perdeu 500 mil reais em bets, vende café na rua na luta contra o vício.
12: Acho que é importante para os pais ficarem ligados, às vezes, com os jogos que os filhos estão fazendo, que telefone todas as crianças têm e às vezes distraem as crianças, mas cuidar nos jogos que entram, né? Porque às vezes são jogos pagos, né?
13: Complicado.
12: Complicado. Muito bem.
13: Algum abraço especial hoje, hein?
12: Hoje tudo tranquilo, tudo bem. Apenas recordando novamente, né? O pessoal que queira almoçar com os diáconos no domingo, façam na mais breve possível a reserva, as comunidades, as pastorais, para irem fechando, porque hoje e amanhã a equipe do almoço já vai encaminhar tudo, aquela carne de primeira, assim, aquele churrasquinho legal, né? Então já vão fazendo o fechamento aí dos ingressos também para o almoço no domingo.
13: Tu tem categoria o que na CNH?
12: Categoria B.
13: B?
12: B.
13: A B, então?
12: Não dirijo caminhão, só carro.
13: Só carro.
12: E nem moto.
13: Olha, para quem vai tirar a carteira, para quem vai tirar a carteira, tem algo especial aqui do Detran RS. Detran RS passa a pedir exame toxicológico para a categoria A e B da CNH a partir do dia 1º de setembro.
12: Para quem vai tirar ou renovar também?
13: Olha, a informação aqui para quem estiver aqui, ó. Medida entra em vigor no dia 1º de setembro e afeta candidatos que buscam a primeira habilitação para carro e moto. Exame deve ser feito em laboratório credenciado.
12: Eu acho que não é mal, não.
13: Não,
12: acho,
13: né,
12: que é bom.
13: Até então, era exigido para caminhoneiros.
12: Caminhoneiros. Enfim, a categoria C, D e E.
13: É.
12: Agora, não, é bom, mas isso é bom.
13: A questão, a preocupação em relação ao consumo de drogas, né?
12: É, exatamente. Você sabe que o Paulinho Micharia sempre conta uma história, né? Que diz que ele não tinha carteira de motorista, né? Daí o guarda um dia parou ele, que ele estava andando a mais de 80 por hora, o guarda parou ele e disse: vou tirar tua carteira. E ele disse: graças a Deus, tô tentando há tantos anos, não consegui.
13: Verdade. Ah, pai do céu. Já pitou, ó. Já
12: vamos pitou, almoçar.
13: Sim. Vamos almoçar.
12: Um bom almoço, uma boa quarta-feira, paz e bem e santa alegria.
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18: Paze bem, meu irmão, paze bem.
12: Estimados irmãos e irmãs, é meio-dia. Juntos vamos invocar a bênção de Deus sobre nós, nosso alimento e nossos trabalhos. Amado Senhor, Pai do Céu, neste meio-dia, te entrego meus pensamentos, meus sentimentos, desejos e emoções. Senhor, dai-me toda a força e poder. Dai-me hoje segurança do teu amor e a certeza de que estás comigo. Gratidão por tua ajuda e proteção para o dia de hoje, porque preciso de tua assistência e de tua misericórdia. Usa-me, Senhor, para as suas próprias intenções. Afasta de mim todo o mal e toda a negatividade no restante deste dia. Que minhas ações possam refletir o seu amor e as suas virtudes. Que eu continue paciente, humilde e bondoso até o fim deste dia. Pai nosso, que estás no céu, santificado seja o vosso nome. Venha a nós o vosso reino, seja feita a vossa vontade, assim na terra como no céu. O pão nosso de cada dia nos dai hoje. Perdoai-nos as nossas ofensas, assim como nós perdoamos a quem nos tem ofendido. E não nos deixeis cair em tentação, mas livrai-nos do mal. Amém. E por intercessão de Nossa Senhora, os santos e santas de nossas comunidades.

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0: Deus, amigos, o meu boa tarde. 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
0: Vamos acompanhar a previsão do tempo com a Cássia Valente.
2: Olá, meus amigos e ouvintes. Temos uma quarta-feira em que o ar frio finalmente vai perdendo força. Até ontem a gente teve temperaturas baixas pelo estado, frio mais típico de inverno. Mas a partir desta quarta-feira vamos ter mudança no padrão do tempo. O tempo muda no sentido de que as temperaturas sobem, porque a massa de ar polar perde intensidade. Os ventos também já mudam de direção, passa a soprar do quadrante norte em altitude, já começam a trazer o ar mais aquecido lá do Brasil Central, e tudo isso vai elevando os termômetros. As máximas previstas por aqui já podem oscilar entre 25 e 26 graus no período da tarde desta quarta-feira, quando o sol segue predominando apenas com variação de nebulosidade. Na quinta-feira, as coisas começam a mudar. Mudam mais lá pelo sul e oeste do estado, com a propagação de áreas de instabilidade. Ao longo da quinta-feira, essa instabilidade vai trazendo chuvas lá por aquelas regiões, a fronteira, principalmente com o Uruguai e parte da Argentina. Por aqui, é mais o aumento da nebulosidade a partir da tarde. Então, ainda é um tempo mais estável que predomina, mas a gente percebe, né, a instabilidade na atmosfera aumentando. E até o final do dia, já pode ter, então, pancadas de chuva por aqui e até mesmo com trovoadas. E aí não tem jeito. A partir da sexta-feira, a instabilidade toma conta aqui da nossa região. Com a previsão do tempo, Cátia Valente.
0: Muito obrigado, Cássia.
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0: O 28º Pavilhão da Agricultura Familiar da Expo Inter contará com 509 expositores de diferentes regiões do Rio Grande do Sul. O espaço reunirá agroindústrias familiares, artesanato rural, plantas, mudas e flores, além de 7 cozinhas com pratos tradicionais. O pavilhão abrigará também a Cozinha Show, que utilizará produtos comercializados no próprio espaço na elaboração de receitas e pratos. A feira ocorrerá de 29 de agosto a 6 de setembro no Parque Estadual de Exposições Assis Brasil, em Esteio. Nesta edição, serão 265 jovens e 179 mulheres à frente de empreendimentos. Entre os produtos comercializados estão embutidos, queijos, laticínios, pães, cucas, doces, geleias, mel, pescados, produtos da cana-de-açúcar, farinhas, vinhos, cachaças, sucos, frutas desidratadas, ovos, licores, erva mate, grãos e cervejas artesanais. Do total de participantes, 400 são agroindústrias familiares, 74 atuam no artesanato e 28 trabalham com plantas, mudas e flores. Entre os empreendimentos de artesanato, 8 são indígenas e 3 de quilombolas. Uma das atrações do pavilhão será o 14º concurso de produtos da agricultura familiar, que em 2026 contará com 22 categorias, ampliadas a partir de uma demanda dos próprios agricultores familiares. Entre os novos produtos incluídos estão melado batido, doce cremoso de figo, erva mate, queijo autoral e queijo artesanal serrano. Os produtos serão avaliados e os melhores classificados receberão premiações de primeiro, segundo e terceiro lugares. Além do reconhecimento, todos os participantes receberão um retorno detalhado da avaliação com as notas nos diferentes critérios e o parecer dos jurados. A avaliação permite identificar aspectos que podem ser aperfeiçoados pelos participantes.
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0: Agora vamos acompanhar as informações do Mercado Agrícola.
3: Iniciamos com as cotações dos grãos comercializados em sacas de 60 quilos. Soja, R$ 131,00. Milho, R$ 58,00. E trigo, R$ 70,00. Demais produtos, o boi gordo a R$ 13,15 ao quilo vivo. A vaca gorda, R$11,85 ao quilo vivo. O suíno tipo carne no preço integração, R$4,80 ao quilo vivo. O suíno tipo carne no preço particular, R$5,02 ao quilo vivo. O leite padrão, de acordo com a Emater, comercializado na região como menor preço referência, em R$ 2,25 ao litro. Júlia Berghetti Xavier para a tua rádio Alvorada.
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0: Uma nova regulamentação do programa Farmácia Popular prevê a modernização tecnológica, a ampliação do acesso e a melhoria do monitoramento do serviço. Em nota, o Ministério da Saúde informou que um grupo de trabalho vai discutir a oferta de exames de sangue e urina, testes rápidos, teleatendimento e monitoramento terapêutico. Segundo a pasta, também será avaliado o credenciamento de unidades em áreas vulneráveis, considerando critérios como densidade demográfica e priorizando periferias e grandes centros. Para locais com maior dificuldade logística, como regiões ribeirinhas, será estudada a possibilidade de estruturas alternativas para assistência, como unidades volantes ou avançadas de atendimento. Ainda de acordo com o Ministério, o uso de inteligência artificial poderá permitir a identificação de pacientes por meio de biometria e reconhecimento facial, reforçando o combate a fraudes no programa. De forma imediata, a atualização da portaria do Farmácia Popular traz o aprimoramento do controle e o monitoramento das unidades credenciadas com foco em gestão de risco. A adoção de sistemas automatizados e a digitalização de dados e processos, segundo a pasta, também vão permitir maior acompanhamento do serviço. Ainda segundo a nota, o sistema responsável pela dispensação de insumos passará por atualizações para reforçar a segurança, a rastreabilidade e a integração de informações, além de incorporar novas ferramentas digitais.
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0: Voltando com as informações.
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0: Dados da Sociedade Brasileira de Nefrologia indicam que a doença renal crônica, a DRC, afeta mais de 20 milhões de brasileiros, cerca de 10% da população. Desse total, mais de 170 mil dependem de terapia renal substitutiva, de acordo com o Censo Brasileiro de Diálise de 2024. O cenário, entretanto, pode ser ainda mais preocupante. Pesquisa feita em colaboração com o Programa de Pós-Graduação em Ciências da Saúde da Pontifícia Universidade Católica do Paraná indica que o número real de pacientes em diálise pode superar o registrado atualmente por ineficiência no diagnóstico precoce. Com o objetivo de mapear a dimensão do subdiagnóstico da DRC, que é a doença renal crônica entre pacientes de alto risco no Brasil, sobretudo aqueles com diabetes e hipertensão associadas ao maior risco de desenvolvimento da doença, os pesquisadores avaliaram a frequência com que dois principais exames diagnósticos sejam realizados nessa população. O levantamento inclui mais de 14 mil pessoas e revelou que o exame de creatinina no sangue e o teste de proteína na urina, a albuminúria, raramente são solicitados na prática clínica. Por causa disso, muitos casos não são descobertos no começo, dificultando a adoção de cuidados precoces para proteger os rins e evitar que a doença avance. O estudo mostra que menos de 5% dos participantes que realizaram exames de creatinina tinham albuminúria solicitada. Mesmo após campanha nacional de rastreamento, o número permaneceu crítico, abaixo de 7%, indicando resistência ou falta de hábito na prática clínica em solicitar o rastreamento completo. A prevenção da RDC, segundo a pasta, está diretamente relacionada ao estilo e condições de vida das pessoas.
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0: A ocorrência do El Niño durante a safra 2026-2027 deve aumentar a tensão dos produtores de soja, especialmente na região sul, onde a expectativa é de volumes de chuva acima do normal. A Embrapa aponta que práticas adotadas desde o planejamento da safra podem ajudar a reduzir os impactos do fenômeno. Entre as principais orientações estão respeitar os períodos de semeadura indicados pelo zoneamento agrícola de risco climático, o ZARC, manter o solo protegido com palhada, escalonar a semeadura e utilizar cultivares com diferentes ciclos. Para o sul, um dos riscos associados ao excesso da precipitação é a erosão hídrica. A formação de cobertura vegetal com espécies como centeio, aveia e nabo forrageiro contribui para proteger o solo. A semeadura em nível e o uso adequado de terraços também são indicados para reduzir o escoamento superficial e favorecer a infiltração da água. O excesso de chuvas pode dificultar a entrada de máquinas nas lavouras e as pulverizações para o controle de pragas, plantas daninhas e doenças, tornando necessário acompanhar as condições para realizar os manejos no momento adequado. A maior umidade também favorece doenças na soja. Entre as que exigem atenção estão ferrugem asiática, mofo branco, mancha-alvo, antracnose e doenças de final de ciclo. Em áreas compactadas ou com drenagem deficiente, há ainda risco de podridão radicular de Phytophthora. Os modelos meteorológicos citados no levantamento indicam probabilidade superior a 90% de permanência do El Niño pelo menos até o início de 2027. A orientação é combinar diferentes estratégias de manejo para distribuir os riscos ao longo da safra, considerando que os impactos dependerão da intensidade e da distribuição das chuvas em cada região.
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0: 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O telefone é o 3371-0300.
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0: Por hoje, a Hora do Agricultor fica por aqui. 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Hora do Agricultor volta amanhã ao meio-dia. A todos, desejos de uma boa tarde.

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0: Boa tarde, pessoal. Boa tarde. Começando mais um No Ponto. Nesse início de tarde de quarta-feira, meio da semana, dia 26 de agosto. Agora, 22 graus aqui na área central de Marau e te recepcionando, né, para esse programa aqui na 107.7. E também, além de um abraço muito grande para você, ouvinte, que está aqui na carona, levando a rádio na carona do carro ou acompanhando logo depois do almoço em casa. 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Lembrando que eu sigo com você até as 14h, então aumenta aí o volume do teu rádio e vamos seguir com muita informação para começar a tarde dessa quarta-feira bem informado no ponto aqui, servindo a notícia. E antes de continuar aqui a nossa programação, vamos para a nossa hora do recado, saber um pouco mais sobre as atividades, então, aqui que vão acontecer no nosso município e na nossa região nessa semana com a nossa hora do recado. 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
0: Participação de luto. A funerária marauense, juntamente com a comunidade São Sebastião Campinas, comunicam o falecimento de Romilda Pés Cabral, ocorrido hoje aos 82 anos. O corpo está sendo velado na comunidade de São Sebastião Campinas, em Gentil. A celebração de despedida será amanhã, às 9 horas da manhã. E logo após sepultamento no cemitério da comunidade de São Sebastião Campinas, em Gentil. Comunicamos o falecimento de Romilda Pés Cabral, ocorrido hoje aos 82 anos.
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0: 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E começando aqui as nossas informações diárias, lembrando sempre que as notícias têm a produção da Central de Conteúdo aqui da tua Rádio Alvorada, que tem a coordenação da Ana Lúcia Giacomini, a gerência do Mauro Matesco e a direção do Frei Renor Pegoraro. Lembrando, paz e bem, e assim nós iniciamos com os destaques, então, de hoje, quarta-feira, dia 26. Inscrições para cursos gratuitos de qualificação entram na reta final aqui em Marau. Exame toxicológico passa a ser exigido para a primeira habilitação a partir de setembro aqui no Rio Grande do Sul. O ginásio municipal de Marau que será reinaugurado neste sábado. A APAI que promove uma programação da Semana da Pessoa com Deficiência E também a Câmara no Interior, que amplia visitas às comunidades rurais aqui de Marau, o projeto Câmara no Interior. Também aqui na nossa região, nós temos informação de Siríaco e informações de Gentil, além do esporte, com a Copa Mais Nova, isso e muito mais, você acompanha daqui a pouquinho. Então, durante o programa No Ponto, começa agora e segue até as 14h. Agora a gente vai para o nosso link comercial e daqui a pouquinho voltamos, siga sintonizado na 107.7.
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0: Participação de luto. A funerária marauense, juntamente com o esposo Manuel Cabral, em memória, filhas Inês, Lúcia, genros Odolir, Nildo, netos Vinícius, Ana Paula, Darley e bisnetos Matheus, Pedro, demais familiares, comunicam o falecimento de Romilda Pés Cabral, ocorrido hoje aos 82 anos. O corpo está sendo velado na comunidade de São Sebastião, Campinas, em Gentil. A celebração de despedida será amanhã, às 9 horas da manhã, e logo após sepultamento no cemitério da comunidade São Sebastião, Campinas, em Gentil. Comunicamos o falecimento de Romilda Pés Cabral, ocorrido hoje aos 82 anos.
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0: Isso aí, pessoal, iniciando o nosso programa com notícia de trânsito, porque os candidatos à primeira habilitação do estado devem realizar um exame toxicológico a partir de setembro. A exigência prevista no Código de Trânsito Brasileiro vale para quem iniciar formalmente o processo de habilitação no Departamento Estadual de Trânsito do Rio Grande do Sul, que é o DETRAN RS, em um Centro de Formação de Condutores, ou um CFC, de 1º de setembro em diante. Ele já é exigido para categorias profissionais, que é a C, a D e a E, em exames periódicos, e o teste toxicológico, então, passa a valer também agora para a primeira habilitação de carro e moto. Então, o parágrafo 10 da Lei 15.153 de 2025, que incluiu, então, os parágrafos 10 e 11, estabelece que a exigência de comprovação de resultado negativo em exame toxicológico, prevista, então, no artigo, aplica-se também como condição, então, para ter a primeira habilitação ou permissão para dirigir. Lembrando que o exame deve ser realizado em laboratório credenciado na Secretaria Nacional de Trânsito, podendo ser feito em qualquer etapa do processo de habilitação. Então, isso que passa a valer a partir do dia 1º de setembro. Também informação aqui sobre cursos, isso aí, porque entra na reta final as inscrições para 3 cursos gratuitos de qualificação profissional que são oferecidos aqui no município de Marau. O prazo termina na segunda-feira, dia 31, pessoal, então ainda tem o resto dessa semana e estão disponíveis 51 vagas para instalação hidráulica predial, refrigeração comercial e industrial e também cuidados básicos com idosos. As inscrições podem ser realizadas presencialmente no centro administrativo ou de forma online, por meio de um QR Code que é divulgado nos canais da Prefeitura e da Secretaria de Trabalho, Inovação e Desenvolvimento Econômico. São, no total, 15 vagas para instalação hidráulica predial, 16 para refrigeração comercial e industrial e 20 para cuidados básicos com idosos. As formações são realizadas em parceria com o Senai e Senac. Integram o programa RS Qualificação Recomeçar do Governo do Estado. Então, Marau, que foi contemplado com R$ 112 mil para a oferta dessas qualificações que vão ser realizadas ainda neste ano. E a tua Rádio Alvorada entrevistou a Fernanda Broco Pinheiro, da Secretaria de Trabalho, Inovação e Desenvolvimento Econômico, que chamou atenção para a baixa procura pelos cursos, que ainda não é o suficiente para completar algumas turmas. Então, lembrando que são cursos que atendem necessidades identificadas junto ao comércio, às indústrias e o setor de serviços aqui no município. Lembrando que, além de ser gratuito, o programa prevê bolsa, isso mesmo, bolsa de R$ 750 a cada 40 horas de curso concluídas, podendo chegar até R$ 1.500 em uma formação de 80 horas. Então, lembrando para você que, além de ser gratuito, a pessoa ainda pode ganhar a partir então de 40 horas de curso concluídas, R$ 750. E o público prioritário inclui pessoas desempregadas ou subocupadas, com previsão de 50% das vagas destinadas a mulheres. Para você que ficou interessado, outras informações podem ser obtidas junto à secretaria. O telefone é esse aqui, ó. Anota aí. 549-9505-1828. 99505-1828 para esses cursos gratuitos de qualificação aqui no nosso município. Bom, além de informação, nós também temos aqui música, isso mesmo, pedido de ouvinte Coração Aventureiro. Mas já queria pedir desculpa, porque eu achei da banda Sangue Latino, acho que dá, né? Então, Coração Aventureiro, da banda Sangue Latino. Daqui a pouco a gente já volta também com mais informações e com o nosso saúde e bem-estar aqui no Ponto.

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3: Muitos homens e mulheres evitam deixar as pernas à mostra por causa de um problema de saúde que incomoda bastante, as varizes. Causadas pela dilatação das veias, causa inchaço, coceira, dor e o aspecto azulado das veias, que comprometem a estética. Porém, tem tratamento, você pergunta? Sim, há como tratar e até prevenir as varizes. A prática de atividade física regula os níveis hormonais, fortalece a musculatura das pernas, estimula o retorno venoso e ainda mantém o peso em dia. O uso de meias de compressão também pode ser indicado. É um bom recurso para evitar o temido edema. Medicamentos e cirurgias são casos a serem avaliados pelo médico. E no caso dos procedimentos mais invasivos, o ideal é fazer no inverno. E tratamentos como massagens e drenagem linfática não causam varizes, mas também não resolvem o problema. Esse foi o Bem Viver de hoje. E eu, Ana Paula Barros, volto com mais uma dica para nossa saúde.
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No ponto, servindo a notícia nesta tarde de quarta-feira. Lembrando, agora 1h02, 22 graus aqui na região central de Marau. 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

0: 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E hoje o Saúde e Bem-Estar é com ele, o Leduan Zanella, que vai então estar conversando com o nosso host, que é o Jefferson Cunha, sobre alinhadores invisíveis. É isso, e agora a gente vai escutar então a entrevista. Lembrando, para você que se interessar ou quiser acompanhar esse conteúdo também em vídeo, ele está disponível no nosso Facebook e no nosso YouTube, também no Spotify da tua Rádio Alvorada, essa entrevista completa em vídeo, que agora a gente roda um pedacinho, um trechinho dela aqui no nosso No Ponto. 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
1: Está no ar então mais um episódio do nosso Saúde e Bem-Estar Podcast aqui na tua Rádio Alvorada, e hoje vamos falar então sobre a evolução dos tratamentos ortodônticos. 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E para falarmos então hoje sobre a evolução dos tratamentos ortodônticos, estou recebendo aqui hoje no nosso episódio o Dr. Leduan Zanella, que é dentista e especialista em ortodontia. Seria isso, doutor? Bem-vindo.
2: Isso mesmo, muito obrigado pelo convite. Agradeço muito. Vamos falar um pouquinho para as pessoas saberem mais sobre isso.
1: Então, doutor, ortodontia é uma área da odonto, isso? Isso. Acho que ainda a gente tem dúvidas sobre a divisão das áreas, né? E a ortodontia é a parte que é focada mais na parte dos aparelhos, seria isso? Poderia nos explicar um pouquinho melhor?
2: Isso mesmo, a ortodontia é a especialidade que trata disfunções de articulação, tá? Disfunção de posicionamento dentário. E dentro da ortodontia ainda existe a ortopedia, tá? A ortopedia é o que a gente faz geralmente em crianças de 3, 4 anos até os 15 anos, é a ortopedia. E depois a ortodontia segue para a vida de adolescência e adulto.
1: Então os problemas, digamos assim, problemas... Para traduzir Sim. a palavra disfunções, né? As alterações aí mastigatórias de articulação de ATM, né? Elas podem começar, então, desde de criança, muito pequena.
2: Desde criança, muito pequena. Então, nós até falamos que existem tratamentos diferentes em criança, em adolescente e adulto. Muito mais fácil sendo em criança, dificultando um pouco em adolescente, dificultando muito mais em adulto, né? Então, na criança a gente consegue pegar lá, desde que não nasceu ainda, projetar um crescimento, porque funciona assim, quando a gente faz os exames de ortodônticos para analisar como está a boca da pessoa, se essa é uma criança, a gente consegue projetar como ela vai crescer. A gente consegue, não é imaginar, a gente projeta por dados de como que está o crescimento dela até aquela idade e como que vai ter o crescimento dali em diante. Então, se nós conseguimos pegar uma criança mais nova, a gente consegue interceptar algumas coisas, mudar algumas coisas para corrigir. E às vezes a gente pega uma criança já quase adulta, né? Um adolescente ali que já está tudo torto e daí precisa corrigir. Então, é uma corretiva. Então, corrigir. O adulto também já está, já aconteceu, já está torto, coisa assim, e precisa corrigir. Então, é diferente de uma criança, né?
1: Eu tinha esse mito quando eu era pequeno, né? Até nós conversávamos antes, né, de iniciarmos o nosso bate-papo. Eu usei por muito tempo aparelho, comecei muito jovem a usar, com 8, 9 anos. E eu tinha aquele mito, então, que a parte da ortodontia

0: muito focada só na segunda dentição, né? Que hoje a gente tem duas dentições, né? A primária, que é o popular dente de leite, daí depois a segunda, que são os dentes permanentes. Então, a ortodontia, ela já começa muito antes.
1: Isso, a ortodontia começa na dentição decídua, né? Muito na dentição mista, tá? E bastante na dentição permanente. Mas muito antes, se eu consigo trazer a criança, ou as mães se conscientizam em trazer a criança mais cedo possível, é a melhor situação.
0: E quais são os sinais, assim, para mim, né, para o pai e a mãe observarem na criança, assim? Porque já, como a senhora falou, às vezes já chega com os dentinhos bem tortos, né? Já é nitidamente fácil de identificar. Mas tem sinais que a mãe já pode ver quando a criança é menorzinha ali, com 3, 4 aninhos aí, que está tendo a necessidade de ter uma avaliação para iniciar um acompanhamento mais preventivo, mais precoce?
1: Sim. A criança, quando nasce, ela não vai para o médico?
0: Vai, né?
1: Vai para o médico, né?
0: O pediatra tem que...
1: O pediatra já pega, né, criança? Então, a criança, quando nasce, a família tem que saber que ela tem que ir para o dentista. Mesma coisa.
0: Seria uma cultura, então, que a gente tem que começar a desenvolver.
1: Então, é a cultura. Então, quanto antes essa criança puder ir para o dentista, 1 ano e meio, 2 anos, tá? Já fazer o acompanhamento, a gente já consegue, e daí depois a cada 6 meses, a cada 1 ano, fazer o acompanhamento, já consegue se ter a ideia do que, como essa criança vai estar para o futuro. Mas assim, sinais assim que a pessoa pode visualizar é dentes começarem a vir tortos, não nascer um dente apropriado, só que eu, sincero contigo, as mães não sabem quais dentes que tem que nascer antes e depois. Não tem essa visão de ortodôntica e acabam, eu acho que tá legal. E daí, de repente, deixa lá para os 12 anos e pá, já passou, né? Agora vão ter que corrigir uma coisa que tá errada.
0: Então, a cultura de você fazer um acompanhamento preventivo, ela começa desde a...
1: 2 anos.
0: Dois anos de idade.
1: 2 anos, eu acho que para ortodontia é onde a gente consegue já visualizar o exame clínico, né? Não radiológico ainda, mas clínico, e visualizar como que vai estar o crescimento mandibular, maxilar, da parte de cima, da parte de baixo, como explicar, e já projetando, daqui 1 ano tu volta, mãe, daí passa 1 ano, mais 1 ano, então a gente consegue muito melhor, assim.
0: Muito melhor. E essas projeções hoje, tem tecnologias hoje disponíveis para fazer?
1: Sim.
0: Até depois vamos conversar um pouquinho sobre, acho que, exames que evoluiu muito, provavelmente, nos últimos anos. Mas hoje você tem tecnologias, usa-se aqui inteligência artificial, tem software, como é que funciona?
1: Olha, não tem inteligência artificial não ainda, tá? Mas existe hoje a ortodontia, assim, para nós visualizar como que está o crescimento, é através de base ósseas, tá? Então é através de raio-x, teleradiografia, que é uma raio-x de lado, onde vê o crescimento mandibular e maxilar. Existe sim o IA dentro disso, onde consegue melhorar os dados, tá? Melhorar as curvas que antes não conseguias. Mas ela é em bases ósseas, que as bases ósseas não mudam de lá da década de 70 para agora, né? E a tecnologia veio para melhorar em algumas situações e diagnóstico, sim.
0: E se entrou na questão de uma evolução muito grande, acredito, nos aparelhos ortodônticos, né? Se tinha ainda muito um medo, ainda, acho que ainda se tem um certo medo dos aparelhos, né? Desde a questão de moldagem, na questão de indicação, os tipos de aparelho, né? Como é que está hoje?
1: Mudou muito a cultura, né, Dr. Jefferson? Talvez quando eu era adolescente, a ortodontia, eu quero colocar aparelho, eu quero colocar aparelho, os colegas também, todo mundo quer, e tava muito na moda.
0: A moda das borrachinhas coloridas.
1: Borrachinhas coloridas, tu lembra disso, né? Se passou esse tempo, mudou-se e hoje está na moda o quase nada, ou pouco, ou usar menos aparelho possível. Então hoje, por isso que veio os alinhadores invisíveis para dar essa mudança. Essa mudança aconteceu. Só tem que... o que está acontecendo é uma mudança de ideia de como vai usar o aparelho, tá? Mas o aparelho, o alinhador, é um aparelho. Não é só um alinhador. Às vezes, ah, mas é a mesma coisa que usar aparelho? É a mesma coisa para aquelas indicações, sim. Tem que saber que tu vai fazer um tratamento muito mais fácil, muito mais rápido. Isso veio a tecnologia, né? Parece que veio a tecnologia.
0: E assim, o senhor fala as indicações, né? Existem vários tipos de aparelhos, né? Eu acredito, né? Hoje, os alinhadores, eles são, já como a palavra diz, para alinhar a parte de alinhamento mesmo. A questão de disfunções de ATM, ele também trabalha isso? Como é que é? Quais são as indicações e os diagnósticos, acho, para nós pensarmos em indicação de aparelho?
1: Aparelho, tá. Quando iniciou a ortodontia com alinhadores, a ortodontia com alinhadores veio para tratar só casos leves e fáceis, no início, tá? Há 15 anos atrás. Eu faço o tratamento de alinhador há 12 anos, tá? Aí foi se evoluindo e conseguiu-se hoje, nós conseguimos hoje. Eu consigo hoje, eu faço hoje todos os tratamentos ortodônticos nos meus pacientes com alinhadores invisíveis. Então, sim, eu só não tenho 100%, porque em muitos casos eu faço também, eu utilizo o aparelho fixo depois alinhador. Mas quase 100% dos meus pacientes usam alinhadores, tá? Uma mudança. Há 10 anos atrás, 100% dos meus pacientes eram de aparelho fixo. Então, foi se mudando isso. Quais as indicações do aparelho fixo? Todos os tratamentos, do alinhador, todos os tratamentos. No meu caso, eu faço todos os tratamentos com alinhador. Mas ele consegue fazer, abrir espaço? Consegue. Ele consegue fazer os dentes para trás? Consegue. Consegue fazer os dentes para frente? Consegue. Consegue fazer os dentes mudar de posição? Consegue.
0: Então, digamos que é a última geração que a gente tem de formato de aparelho. Substitui aquele famoso aparelhinho da chavezinha, que era o expansor de palato, né? De
1: Não,
0: céu da boca. Ou é
1: não,
0: diferente?
1: ainda não, ainda não,
0: Ainda não.
1: ainda não. Esse faz funções diferentes. Aquele aparelho de abrir o céu da boca, ou outros aparelhos ortopédicos de avançar o queixo, por exemplo, ou segurar o avanço do queixo, puxar a maxila para frente. Esses aparelhos não terminaram ainda. Esse é
0: Ainda.
1: muito usado mesmo, tá?
0: Tá.
1: O alinhador vem tirar o aparelho fixo mesmo, a terapia do aparelho fixo, com os brackets, com as borrachinhas, ele vem remover isso, trocando para o alinhador. Ponto. Isso deixamos claro. Porém, o que ainda está em jogo é o que o dentista sabe fazer com o alinhador. Porque o alinhador, ele é complexo. O dentista que está operando o alinhador, saber o que fazer o alinhador, não basta criar as plaquinhas e dar para o paciente e ó, use. Não vai funcionar. Ele é complexo. Ele tem que ser utilizado mecânicas auxiliares. Então, vamos lá. Lá no aparelho fixo, quando nós adolescentes usamos o aparelho fixo, tu não usou umas borrachinhas que vai de cima até embaixo, por exemplo, para fechar a mordida?
0: Isso.
1: No alinhador tem que usar também a borrachinha, de cima até embaixo, para fechar a mordida. Então, mecânicas auxiliares não terminaram. Tu talvez tenha usado algum outro aparelho, alguma outra coisa para puxar o dente de cima para mais para trás, um pouco, uma borracha que vai até aqui. No alinhador tem isso também. Não terminou isso. Então, mecânicas auxiliares do aparelho do alinhador existem ainda. Tá? Então, o que só mudou foi o aparelho fixo dos brackets metálico. Saiu, entrou o alinhador invisível, transparente, tira para comer, tira para ir numa festinha. Isso que mudou.
0: Mas a higiene deve ser muito mais fácil com ele.
1: Muito mais fácil. Nossa.
0: E a questão de conforto. Porque, assim, eu usei, acho que é quem está nos assistindo, nos ouvindo também, que teve a experiência de usar a metodologia do fixo, sabe, né? Que é muitas vezes o risco de dificuldade para limpeza, para te passar um fio dental, tinha que muitas vezes utilizar como se fosse o
1: Passa-fio, né?
0: passa-fio, né? às vezes soltava aquele fio, o fio, e daí começava a cutucar a bochecha, gengiva. O risco de alguns alimentos ter que se privar pelo risco de quebrar ou soltar o bracte. É bracte, né? O nome, nome correto, né? Com os alinhadores, isso praticamente não existe mais.
1: Não existe mais. Isso é... Eu tinha muitos problemas, tá? O aparelho fixo. Soltava o fio principal, soltava o bracte, quebrava, a criança não cuidava. Daí hoje eu tenho uma pergunta que me acontece seguido na clínica. Criança pode usar alinhador? Sim, e deve. Então, o tratamento com alinhador... Se o dentista souber conduzir, então a questão está no dentista que está promovendo a saúde, saber tratar, tá? Mas o alinhador invisível trata crianças, adolescentes, adultos e idosos. Eu tenho pacientes de 70, 75, 80 anos usando o alinhador. Eu tenho crianças de 4, de 6, de 8, de 12, de 15, de 20. Eu tenho adolescentes, né? Que eu já falei ali, adolescentes. Eu tenho adultos de todas as idades. Então, o alinhador incluiu todo mundo. O fixo, ele não fazia tanto isso. A pessoa de mais idade, mais idosa, acabava não podendo porque tinha umas restrições periodontais usando o fixo. As restrições de gengiva e de osso usando o aparelho fixo. O alinhador, ele é mais controlável. A gente consegue tratar todas as idades.
0: Hoje então, a gente acaba possibilitando até um tratamento então, mais integral. Consegue atender todas as faixas etárias, todas as idades. E eu consigo ser menos agressivo, então, nesse sentido. Até você falou na questão de idade, né? Hoje a gente tem muitos idosos, né? Que não é uma realidade que há alguns anos atrás, que ainda tem a sua dentição natural, né? Não tem a prótese móvel, né? A famosa dentadura, não tem as pontes, né? Mas às vezes falta um ou outro dente ali. Acho que talvez seja até uma dúvida, né? Eu tenho meus dentes desalinhados, tenho dificuldade na mastigação, talvez teria indicação, mas falta uma dentição, né? Que tal, porque na criança não é tão comum você ter isso. Como é que funciona? Tem que pensar num implante, em alguma coisa antes? Eu acho que é uma coisa legal até para nós trazer.
1: Quando eu sou ortodontista de minha primeira passagem de especialização foi ortodontia. E eu começava a visualizar que eu tinha muito paciente de ortodontia que faltava um dente, faltava dois dentes, coisa assim, algumas deficiências. E aí eu fui fazer especialização em implantodontia, tá? Então eu sou especialista em implante também. E eu acabo tratando muito paciente de aparelho e com implante, implante com aparelho. Então essa terapia. Precisa-se fazer uma consulta de avaliação, mas hoje o aparelho alinhador, ele deixa também, a gente consegue fazer, planejar como que vai ser o tratamento de aparelho e onde vai ser o implante, podendo fazer o implante antes de começar o tratamento de aparelho ou depois com o aparelho alinhador. No aparelho fixo era diferente, a gente não podia começar a fazer o implante antes, somente depois de tratamento realizado. Porque os dentes iam movimentar-se e ia ocupar aquele espaço que a gente não tinha certeza de quanto ele ia ocupar o espaço. Aquele espaço que faltando um dente. Se aquele dente que estava do lado tinha que ia se movimentar e ocupar aquele espaço. Hoje no alinhador a gente já projetou como vai ser, até onde vai aquele dente. Então a gente tem certeza que o dente, por exemplo, vai até tantos milímetros ali. Então pode colocar o implante do lado, que não vai ter problema nenhum. Então, a gente pode hoje planejar fazer o implante antes de um tratamento realizar.
0: E uma dos maiores traumas, eu acho que eu tive também, como, uhum. né, eu sempre falo, me boto na situação, uhum. porque eu acho que antes de profissional a gente foi paciente, né? Então a gente, como profissional de saúde, a gente é paciente e às vezes você tem empatia e entender o que é o sofrimento do paciente, ele é verdadeiro. Um dos traumas que eu sempre tive foi na questão de quando falava sem fazer moldes, né? Moldes, para mim, era um dos traumas, né? Dava náusea, dava vômito, né? Aquela massa. Ainda é dessa forma? Mudou? Como é que funciona hoje para fazer? Porque a tecnologia evoluiu, né? Estamos falando em aparelhos que já não tem mais fios.
1: Hoje eu trouxe isso para mostrar para vocês. Esse é um scanner, tá? Esse scanner, ele faz o quê? Ele dispensa o uso de moldagem. A moldagem saiu da nossa clínica. Veio o scanner.
0: Graças a Deus.
1: Graças a Deus. O scanner faz o quê? Ele filma. Ele faz uma filmagem dentro da boca. E a gente consegue visualizar já no computador como é os dentes. E se quiser, já mandar imprimir um modelo numa impressora 3D. Então, eu tenho um scanner já há 4 anos. É uma tecnologia que veio para revolucionar e ficou. E não vai sair, tá? Ele, cada ano, ele vem se aprimorando. Mas a ideia do scanner hoje é eliminar a moldagem. Mas não só isso. Ele faz com que os tratamentos sejam muito, muito mais precisos, muito mais rápidos e com uma dinâmica dentro de uma clínica muito melhor. Como não existe molde, não existe gesso que vai no molde, não existe o transporte desse coisa até um laboratório, não existe a contaminação cruzada em pegar esse molde que o laboratório vai pegar e mandar de volta o dente. Então, isso aqui faz o scanner, por exemplo, manda por e-mail para o laboratório produz sem colocar a mão num dente, por exemplo, uma porcelana, por exemplo, e manda dentro de um pacotinho que vai chegar na boca do paciente em 2-3 dias. Então, muito mais ágil também, né? O alinhador, mesma coisa, ele faz, a gente não precisa tirar o molde, mandar produzir esse alinhador em São Paulo, por exemplo, tinha que ir por correio. Agora, scanner, manda por e-mail, a partir de chegou lá, 1 ou 2 horas depois já está sendo produzido os alinhadores. Vem com muito mais rapidez, até 7 dias está no consultório em Marau. Com o molde, lá quando eu comecei, há 12 anos atrás, tinha que fazer o molde, mandar esse molde numa caixinha para São Paulo. E lá eles iam transformar em gesso. Isso,
0: o risco de quebrar no transporte.
1: Tudo isso. Demorava em torno de 45 dias para chegar o alinhador em Marau. Então é muita diferença, né? 7 para 45.
0: Não, e muito mais prático e o estresse e a questão da experiência do paciente muito
1: positiva,
0: né? E assim, acredito que os dois extremos eram uma dificuldade muito grande, tanto a criança como se fosse fazer numa pessoa mais idosa, né? E, uhum. e a questão, pela questão do entendimento do processo, de como ia fazer.
1: Isso, às vezes eu pego criancinhas pequenas de 1 ano, que eu preciso fazer um escaneamento muito fácil. Imagina fazer uma moldagem numa criança de 1 ano. Muito difícil, né? Muito complicado. Hoje, todo mundo que já fez moldagem sabe que é ruim mesmo, né? E pensar que só essa câmerazinha aqui só filma, vai fazer a mesma coisa, é a evolução, né?
0: E hoje já é possível, então, imprimir um protótipo ali, um modelo prévio já em impressora 3D. O senhor tem isso também hoje?
1: Sim. Eu já, desde que eu adquiri a parte digital, na nossa clínica, nós resolvemos ir para o digital. Foi uma transformação imensa, assim, coisas assim que nós não imaginava ter, por exemplo, um scanner, um investimento, uns computadores muito avançados, impressoras 3D para imprimir esses modelos, fazer todo um fluxo digital, toda a parte de produzir os dentes de porcelana, tudo por computador. Então, nada mais é manual. Então, dá para fazer manual? Dá, ainda dá. Ainda dá. Não tô dizendo que não dá. Dá para fazer. Mas o digital, ele é muito mais preciso, né?
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2: Participação de luto. A funerária marauense, juntamente com a filha Lúcia Genro Nildo, comunicam o falecimento de Romilda Prez Cabral, ocorrido hoje aos 82 anos. O corpo está sendo velado na comunidade de São Sebastião, Campinas, em Gentil. A celebração de despedida será amanhã, às 9 horas da manhã, e logo após sepultamento, no cemitério da comunidade de São Sebastião Campinas, em Gentil. Comunicamos o falecimento de Romilda Prez Cabral, ocorrido hoje aos 82 anos.
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10: 1:33.
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1: Voltando com o nosso No Ponto, servindo a notícia, agora 1 hora e 34 minutos. Isso, 1 hora e 34 minutos. Agora 23 graus aqui na região central de Marau, aumentou 1 grau desde o início do nosso programa. 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E pessoal, falando sobre temperatura, a gente vai ficar sabendo também sobre o tempo com...
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1: Com a previsão do tempo da Kátia Valente, que vai nos trazer, então, como que vai ficar o clima. Eu acho que esse sol vai continuar. E você aí de casa, tá torcendo pro sol ou para que a temperatura volte a baixar de novo? E aí, Kátia?
2: Olá, meus amigos e ouvintes. Temos uma quarta-feira em que o ar frio finalmente vai perdendo força. Até ontem a gente teve temperaturas baixas pelo estado, frio mais típico de inverno. Mas a partir desta quarta-feira vamos ter mudança no padrão do tempo. O tempo muda no sentido de que as temperaturas sobem, porque a massa de ar polar perde intensidade. Os ventos também já mudam de direção, passam a soprar do quadrante norte. Em altitude já começam a trazer o ar mais aquecido lá do Brasil Central, e tudo isso vai elevando os termômetros. As máximas previstas por aqui já podem oscilar entre 25 e 26 graus no período da tarde desta quarta-feira, quando o sol segue predominando apenas com variação de nebulosidade. Na quinta-feira, as coisas começam a mudar. Mudam mais lá pelo sul e oeste do estado, com a propagação de áreas de instabilidade. Ao longo da quinta-feira, essa instabilidade vai trazendo chuvas lá por aquelas regiões, a fronteira, principalmente com o Uruguai e parte da Argentina. Por aqui é mais o aumento da nebulosidade a partir da tarde. Então, ainda é um tempo mais estável que predomina, mas a gente percebe, né, a instabilidade na atmosfera aumentando. E até o final do dia já pode ter, então, pancadas de chuva por aqui e até mesmo com trovoadas. E aí não tem jeito. A partir da sexta-feira, a instabilidade toma conta aqui da nossa região. Com a previsão do tempo, Kátia Valente.
1: Obrigada, Kátia. Kátia Valente, nossa meteorologista, trazendo aqui, então, a previsão do tempo. E agora, pessoal, é hora de informação do nosso querido colega, o Eduardo Serri, que foi até a APAE para nos trazer informações de lá. Então, Eduardo, qual que é a informação que a Unidade Móvel traz para a gente hoje no nosso No Ponto?
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3: Pessoal, essa é a Semana Nacional da Pessoa com Deficiência Intelectual e Múltipla. Nós acompanhamos nos últimos dias ali a abertura dessa semana, né? E agora nós falamos com a Fabiana Opiaguirre, ela é diretora aqui da APAE de Marau, para falar um pouquinho sobre a programação. Nós estamos no meio da semana, né? Quarta-feira, tivemos algumas coisas que já foram, temos programação hoje e ainda temos programação ao longo dessa semana. Vamos divulgar para o pessoal que tem interesse em participar, prestigiar o que nós ainda temos de evento programados, né, Fabiana? Bem-vinda à nossa programação.
4: Isso mesmo, então, das boas-vindas a todos os ouvintes, né? E reforçar esse convite, como você já disse, né? Estamos no meio da semana, mas ainda temos bastante coisa acontecendo, né? E que o pessoal ainda está em tempo de poder participar. Então, hoje, a gente está no segundo dia do APAE em Cena, que é uma forma da comunidade em geral conhecer os nossos serviços, né? A gente ainda tem alguns horários para amanhã, então caso, né, alguém ainda não agendou e tem esse interesse, pode entrar em contato no contato aqui da APAE e fazer o agendamento para visita amanhã. Agora, neste momento, nós já estamos com alguns representantes de empresa fazendo a atividade empresarial. À tarde, teremos novamente outras empresas que vão estar frequentando aqui a APAE para fazer essa atividade. Hoje temos escolas, né, dos municípios vizinhos que estão nos visitando. Ontem também tivemos, né, representantes de equipes também estarão conosco hoje. Amanhã, então, seguimos com a visitação da APAE em Sena e à noite a gente vai ter a palestra, né, com duas profissionais, uma psicóloga e uma assistente social, também abordando contextos de famílias, redes de cuidado e a pessoa com deficiência, né? Então, essas vagas ainda têm alguma coisa também, nós já passamos dos 300 inscritos, então ainda temos alguns lugares disponíveis. Quem interessar pode fazer a inscrição pelo link que está lá nas nossas redes sociais e a palestra começa às 19 horas. E na sexta-feira, então, para o nosso encerramento, que será no turno da tarde, está programado então com as famílias também já estão confirmadas ali na recepção, se mais alguém quiser, né, pode fazer essa busca e confirmar a sua presença, onde a gente vai estar inaugurando um novo espaço aqui dentro da APAE para atender familiares e beneficiários.
3: Muito bacana, uma programação muito legal, né? Muito inclusiva para todo mundo. Então, como a Fabiana comentou, temos essa ação para o pessoal de fora poder vir conhecer a APAE. E como a gente comentou, estamos no meio da semana, então já foram 2 dias, né? Bom, a abertura em si foi lá na sexta-feira, né, Fabi? Acho que, não sei se no final de semana nós também tivemos programação. Vamos falar sobre isso, sobre os eventos que integravam essa semana e que já passaram.
4: Então, né, na sexta-feira a gente teve a abertura, foi bem importante, teve o pessoal participando, a gestão também esteve participando dos municípios que a gente atende, a gente teve um momento com a gestão do pessoal que é atendido, aliás, pelo TEACOLE aqui, pelo nosso CAS, né? Então, foi um momento bem importante para a gente prestar contas também a esses municípios, né? E poder ouvi-los também de como está sendo para eles esse atendimento aqui no nosso CAS. Na segunda-feira, a gente teve um momento para as famílias e beneficiários na Casa da Cultura, que foi bem importante também, um momento onde as famílias ficaram à vontade para dividir um pouco as suas experiências, os próprios beneficiários conversar também conosco. A gente teve um debate dos beneficiários com temáticas atuais, né, sobre autonomia, sobre sexualidade, sobre inclusão no mundo do trabalho. E esse debate também foi bastante rico, né, em informações, né, aquilo que o tema traz sobre a gente dar voz a eles, né? Então, eles puderam falar um pouquinho das suas experiências, dos seus desejos, daquilo que eles gostariam que mudasse na sociedade. Então, foi um momento bem importante, onde profissionais, familiares, beneficiários e diretoria estiveram presentes ouvindo eles. Então, até agora, né, até essa metade da semana, a gente conta assim como bastante positivo, porque a gente teve espaços de fala. Eu acho que isso é o mais importante, né? Desde a abertura até o momento, né, nas visitações, quem tem o espaço maior de fala são os nossos beneficiários, podendo falar um pouquinho sobre eles, né? Sobre como é o dia a dia e sobre aquilo que eles também gostariam que pudesse mudar na nossa sociedade.
3: E como é que é para eles, Fabiana? Mais ou menos quantos beneficiários ficam envolvidos nessa, principalmente nas programações que são aqui na APAE, né? Essa recepção do pessoal, mas até mesmo nos demais eventos, quantos beneficiários contribuem, né? Quantos deles fazem parte disso? Qual é o feedback deles? Assim, eles ficam felizes que o pessoal vem visitar? Como é que eles se sentem?
4: Isso é bem importante, né? No setor de assistência social e no setor de educação, eles seguem a rotina normal, né? Então, os beneficiários estão vindo para suas atividades e estão auxiliando na apresentação dos serviços aqui internamente. Somente os atendimentos de saúde, como são atendimentos individuais, mais reservados, né? Esses, então, não estão ocorrendo nesses 3 dias. Mas, para os beneficiários, eles ficam é uma satisfação para eles, né? A gente vê que eles ficam satisfeitos de ver a comunidade, né, ou as escolas, né, vindo visitar, porque é uma oportunidade deles mostrarem o quanto eles fazem aqui dentro e que às vezes não tem esse reconhecimento, né, pelo público não conhecer, às vezes a instituição não tem essa visão de tudo que é feito aqui dentro, né, por eles. Então, é bem satisfatório para eles ter essas visitas. E a gente percebe do público que vem visitar também essa surpresa de, nossa, não sabia que tinha 3 setores de atuação, não sabia dos serviços que tinham. Muitas vezes, né, como não tem contato com pessoas com deficiência, às vezes, né, não tinha noção da realidade, das capacidades que eles têm. Então, é um momento bem importante para a nossa instituição.
3: Que legal, a gente fica muito feliz também de estar acompanhando essa programação. Quero te agradecer pela tua atenção, por ter me recebido aqui e parabenizar vocês por essa ação muito bacana.
4: Certo, então muito obrigado pelo espaço, né? E fica o convite mais uma vez para a comunidade que quiser aproveitar. Temos mais um dia de APAE em cena para estar participando aqui conosco.
3: E para quem perdeu, a programação fica toda disponível nas redes sociais da APAE. Também está nas nossas redes sociais aqui da emissora e no nosso site para você conferir ela completa. Obrigado, Fabiana Opiaguirre, a diretora aqui da APAE de Marau, diretamente da Unidade Móvel, num oferecimento de Zafra de Marau, das lojas Triunfante e dos postos Marau Norte e Marau Sul. Eduardo Serri, para a tua Rádio Alvorada.
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1: Obrigada, Eduardo Serra. Então, com as informações da nossa Unidade Móvel. Agora, pessoal, a gente vai para o bloco comercial e logo, logo voltamos com o esporte aqui no Ponto.
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8: 1:48. 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
1: Pessoal, 10 minutos para as 2 horas da tarde, no ponto chegando ao fim. Olha, não fica triste, daqui a pouquinho o Fifo vem para assumir aqui a programação com Em Alta. 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E para encerrar aqui, ir encerrando o nosso programa, vou chamar ele. Isso mesmo, chamar o Vini Gajewski, que vai trazer aqui para o nosso programa. Então, aqui o esporte. Esporte como Vini Gajewski. E aí, Vini, quais que são as informações?
13: Alô, você ligado na programação da tua Rádio Alvorada. Uma excelente quarta-feira para você. A gente vai chegando aqui com os esportes para falar bastante do Clássico Grenal que está se aproximando. Clássico Grenal chegando nessa semana, na quinta-feira, às 20 horas, a bola vai rolar lá na Gigante da Beira-Rio. A gente está a menos de 48 horas desse jogo. E eu quero falar um pouquinho aqui sobre como eu acho que vai ser o comportamento das duas equipes nesse clássico. Um clássico um pouquinho diferente, porque as duas equipes estão mal no Campeonato Brasileiro, não vivem um bom momento, não conseguem jogar bem. Então tem um clássico nervoso pela frente, ainda mais nervoso do que normalmente costuma ser um clássico Grenal, o que pode dar uma pimentada nesse nosso clássico. Começando pelo mandante, o Inter, eu estou bastante curioso para saber qual vai ser a postura do técnico Paulo Pezzolano, que no jogo contra o Corinthians, que sacramentou a classificação do Colorado, jogou praticamente retraído, quase não atacou o Corinthians lá em Itaquera. Construiu uma boa vantagem no Beira-Rio, isso é verdade. Então eu estou na expectativa de ver o Inter parecido com o que foi no primeiro jogo contra o Corinthians, que se defende, mas sabe sair para o ataque e buscar também bolas aéreas. O Inter acabou fazendo o primeiro gol de um escanteio, a bola acabou sobrando e o Inter foi feliz em marcar o primeiro contra o Corinthians. E eu espero que o Inter consiga explorar, principalmente o corredor direito, ainda mais se o TT acabar jogando, que é um jogador que não marca muito bem, vai sobrecarregar o Diego Caíto e por ali o Bernabéu pode fazer a festa. Por outro lado, o Inter pode ser que jogue assim como jogou as últimas duas partidas, contra Remo e contra o próprio Atlético Mineiro, onde o Inter tem muito a posse da bola, mas não consegue finalizar. Contra o Remo, o Inter perdeu muitos gols, marcou cedo, parecia que ia ser uma vitória tranquila, mas conseguiu se complicar na partida, tomou aquele gol no último minuto. Então é um Grenal de várias camadas, a gente vai ter que esperar para quinta-feira para saber quem vai ser os iniciais do técnico Paulo Pezzolano, se o atacante Sanabria vai fazer sua estreia com a camisa do Inter e como vai se portar o Colorado para esse clássico no Beira-Rio, clássico que vale vaga na semifinal da Copa do Brasil. Por outro lado, o Grêmio é uma grande incógnita também. É um time que não joga um bom futebol há bastante tempo, diferente do Inter. Não é organizado, a gente não sabe o que esperar do Grêmio. A gente sabe que vai vir com três volantes, porque isso o Luiz Castro não abre mão, ele muda todo mundo, mas o tripé dos volantes não muda. Então isso a gente sabe que vai acabar acontecendo, o que já cria uma solução e uma coisa ruim para ambas as equipes. O Inter sabe que vai ser três volantes e que o Grêmio não tem toda essa criação no meio campo, apesar do Vila Sante e do Krovinovic, que foram titulares na última partida, terem uma saída de bola um pouco mais qualificada. Nenhum deles é um camisa 10 de origem, nenhum deles consegue abastecer o centroavante de maneira eficaz.
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1: Muito obrigada, Vini Gaies, que estão aqui trazendo para a gente as informações sobre o esporte. E agora a gente segue, então, me despedindo de você. Muito obrigada pela sua companhia durante toda essa tarde, então, de quarta-feira. E um grande abraço, paz e bem. Mas fique sintonizado aqui na tua Rádio Alvorada, pelo 107.7. Daqui a pouquinho, o Fifo já assume, então, né, as rédeas aqui do microfone. Um grande abraço. Abraço, paz e bem, e até o próximo No Ponto amanhã. Deixo aqui a música O Amigo, do Alberi Ferro e Banda.

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6: 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A Rússia confirmou nesta quarta-feira que o diretor da Agência de Inteligência dos Estados Unidos, a CIA, John Ratcliffe, visitou Moscou no dia anterior. A informação divulgada pela TV CBS e pelo site Notícia Axios nesta terça-feira ainda não havia sido confirmada nem pelo governo americano nem pelo russo. Em declaração à imprensa, o porta-voz do Kremlin afirmou que o diretor da CIA se encontrou com representantes do serviço secreto da Rússia e não com o presidente Vladimir Putin. Dmitry Peskov, no entanto, se recusou a dar mais detalhes aos jornalistas. Peskov disse também que é muito cedo para dizer que se tais contatos entre as agências de inteligência dos dois países poderiam ajudar a tirar as relações Estados Unidos e Rússia do que ele descreveu de uma crise profunda. 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Os Estados Unidos confirmaram as duas primeiras mortes por sarampo deste ano. As vítimas eram moradores não vacinados do condado de Lancaster, na Pensilvânia, segundo o Departamento de Saúde do estado. Os óbitos marcam um retrocesso simbólico para a Pensilvânia. O estado não registrava uma morte por sarampo havia 35 anos. Por questões de privacidade, o órgão não divulgou idade, sexo ou outras informações que possam identificar os pacientes. O país vive um surto da doença, com milhares de casos. Segundo o CDC, Centros de Controle de Prevenção de Doença dos Estados Unidos, foram confirmados 2.777 casos no país até agora, contra 2.289 registrados em todo o ano de 2025. No ano passado, foram registradas 3 mortes. O sarampo é causado por um vírus transmitido pelo ar, que se espalha quando uma pessoa infectada tosse, espirra ou simplesmente respira perto de outras. E pode permanecer ativo em superfícies e no ar por até 2 horas depois que o paciente sai do ambiente. 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
6: Próxima edição às 3 horas.
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1: Cassiano Tomasi, o Fifo.

Vamos embora então, meu amigo, minha amiga, chegando para o programa Em Alta desta quarta-feira, 26 de agosto de 2026, 26 de agosto de 2026, 23 graus de temperatura. Paz e bem, obrigado pela tua audiência, companhia e sintonia onde quer que esteja. 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

0: 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Ó, musicão chegando, ai, ai, ai, coração, San Marino, depois tem Roberta Miranda. Vá, com Deus. Passe bem, 2h11 agora, 23 graus de temperatura, previsão de chuva, hein? Vem chuva por aí.
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1: 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Kátia Valente, como é que fica o tempo então?
2: Na quinta-feira as coisas começam a mudar. Mudam mais lá pelo sul e oeste do estado, com a propagação de áreas de instabilidade. Ao longo da quinta-feira, essa instabilidade vai trazendo chuvas lá por aquelas regiões, a fronteira, principalmente com o Uruguai e parte da Argentina. Por aqui, é mais o aumento da nebulosidade a partir da tarde. Então, ainda é um tempo mais estável que predomina, mas a gente percebe, né, a instabilidade na atmosfera aumentando. E até o final do dia já pode ter, então, pancadas de chuva por aqui e até mesmo com trovoadas. E aí não tem jeito. A partir da sexta-feira, a instabilidade toma conta aqui da nossa região. Com a previsão do tempo, Kátia Valente.
1: Tá aí, obrigado, Kátia. Agora tem informação chegando aqui no programa em alta, 12h20, 24 graus de temperatura.
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1: Júlia Berghetti Xavier falando com a Alessandra Formagini sobre o projeto Memória de Marau.
3: Bom, pessoal, a gente entra agora na programação falando sobre cultura. E para isso é que eu tenho uma convidada muito especial, que também é jornalista, a Alessandra Formagini. Ela que é idealizadora, então, do projeto Memória de Marau. Tudo bem, Ali? Bem-vinda.
4: Obrigada, Júlia. Obrigada, ouvintes, pelo espaço. Prazer estar falando aqui sobre o projeto Memória de Marau.
3: Primeiro, vamos explicar um pouquinho para o pessoal o que é esse projeto, Ali.
4: Então, esse projeto ele foi financiado, né, pela PNAB, a Política Nacional Aldir Blanc, através aqui da Secretaria de Cultura e Eventos do município. Então, foi contemplado. E a ideia é que esse projeto seja um jogo educativo, que vai ser distribuído para as escolas do município, falando um pouquinho sobre os patrimônios históricos aqui da nossa cidade.
3: Que são muitas vezes desconhecidos, né, Ali? Quais que são eles, para quem aqui não está lembrando de todos?
4: Isso mesmo. Então, hoje a gente tem 8 patrimônios, entre os materiais e os imateriais. Os mais conhecidos são os físicos, né? Então, A gente tem o Cemitério do Tope, a Igreja de Cruzinhas, a Igreja de São Sebastião da Vista Alegre, a Torre da Igreja Matriz, a nossa antiga prefeitura, e também a gente tem 3 patrimônios imateriais, que é o Karatê, que hoje somos a capital estadual do Karatê, o Cultura 24 Horas e também o grupo de cantoria Cantante de La Colônia.
3: Olha só que legal. E muitas vezes, né, como tu comentou antes, a gente não conhece todos eles. Então, esse projeto é uma forma de também levar visibilidade para as crianças e educar também sobre a cultura do município, é isso?
4: Exatamente. Eu brinco que eu fui picada pela cultura do patrimônio lá quando a gente fez o documentário, né, sobre os patrimônios materiais, e me instigou muito a pensar por que a gente não conhece o que é nosso, por que as nossas crianças não aprendem essa educação patrimonial, porque é através de conhecer e saber o que elas são que a gente vai começar a pensar em preservar também. Então, esse projeto ele é uma sementinha que a gente planta para as futuras gerações também olharem para esse patrimônio com mais carinho.
3: Isso, e eu gostei da ideia do jogo da memória, né? É aquele que a gente conhece, de virar uma cartinha e tentar ligar com outra?
4: Isso mesmo, nada de online, vai ser offline, realmente. O jogo que a gente brincava na infância, né? O jogo da memória. Então, serão 9 peças, os 8 patrimônios mais a logo do nosso projeto, né? E, além disso, os professores também vão receber um material que eles podem usar na sala de aula. Então, terá o QR Code com o documentário que a gente produziu no passado, também outras sugestões e atividades que podem ser feitas na sala de aula para realmente poder trabalhar além do jogo da memória.
3: Perfeito. Tu estava comentando antes, então, que esse material vai ser entregue nas escolas aqui do município. Tem alguma ideia de abrir para as escolas, então, também que são estaduais aqui de Marau?
4: Sim, no projeto que a gente encaminhou, encaminhou um número X, né, de jogos. A ideia, então, é que depois de serem entregues às escolas do município, a gente também amplie para as escolas estaduais, particulares e também para os espaços públicos. A gente tem exemplares na biblioteca, na Casa da Cultura, na própria prefeitura, para a gente poder espalhar o conhecimento não só dentro da sala de aula, né, mas também fora dela.
3: Legal, até porque assim, né, o jornalismo trabalha na forma de levar o conhecimento. Tu falou muito que fora do ar também, de que às vezes patrimônios não são cuidados, porque não se tem essa noção, né, de que eles são importantes, da importância de um patrimônio histórico. Então acredito que essa seja uma forma de também levar o conhecimento e esse cuidado para esses locais.
4: Com certeza, a gente conhecer o que é nosso, né? Então, eu acredito que muita criança que vai ter contato com a foto, com o joguinho, talvez nunca tenha visto uma das igrejinhas, né? Ou não conheça o cantante de La Colônia. Alguns patrimônios são mais óbvios, né? Temos a torre da igreja, que a gente passa na frente e vê. Mas tem alguns que são mais escondidos no interior, então, às vezes, as crianças nem conhecem. E como que a gente vai pedir para, no futuro, a gente preservar, se elas nem o conhecimento que existe, elas vão ter? Então, acho que realmente é plantar uma semente para essa questão da educação patrimonial.
3: Perfeito. Agora, você estava comentando também que a ideia é também sair um pouquinho das escolas, levar para as pessoas, para quem ficou curioso também com isso. Eu sei que você tem o seu Instagram. Mais informações sobre esse projeto também estão disponíveis em algum lugar?
4: Sim, a gente vai fazer toda a parte da divulgação no @aformagine_mkt de marketing, né?
3: Uhum.
4: Então, por lá, a gente vai fazer todos os bastidores. A gente está num processo agora de pesquisa, né, de investigação dos patrimônios, e todas as informações de quando vai ser disponibilizado, quando vai ser entregue, como que faz para jogar também, como ter esse acesso também, porque a gente vai ter uma parte por QR Code. Então, se a pessoa talvez não é de Marau e quer saber um pouquinho mais, ela também pode ter acesso a essa parte virtual.
3: Perfeito. E fala um pouquinho do documentário também, né, que vai estar disponível junto com esse jogo. Foi realizado, aonde que ele está disponível?
4: Então, o nosso documentário, Caminhos do Patrimônio, que esse projeto do Memória de Marau eu estou fazendo sozinha, mas o documentário, gostaria de agradecer publicamente, eu fiz junto com a Débora Nunes de Sá, o Josué Frison e a Júlia Caos, nosso quarteto. E ele está disponível no YouTube, então basta pesquisar ali Caminhos do Patrimônio ou Patrimônios de Marau, dá para acessar e assistir de forma gratuita.
3: Perfeito, fica aí também, né, uma indicação de algo diferente para fazer hoje, durante essa semana, no final de semana, assistir então o documentário Caminhos do Patrimônio, é isso?
4: Isso mesmo, pessoal. Fica a sugestão para o fim de semana.
3: Bom, Ali, deixar aqui também uma mensagem para você. E antes disso, na verdade, uma coisa que me chamou a atenção, tu falou ensinar a jogar, porque realmente as crianças mais novas agora com a internet talvez nem saibam mais jogar o jogo da memória. Também legal essa ideia de sair do online.
4: Resgatar um pouquinho dos jogos, né, que a gente jogava quando era criança, né, esse movimento do jogar mesmo, do brincar, longe das telas, até quando a gente... Eu estava montando o projeto, pensei, será que eu faço um quebra-cabeça? Será que eu faço algo para colorir? Será que eu faço um jogo da memória? Mas como a ideia justamente é que as pessoas tenham na memória quais são os patrimônios, eu acho que o jogo da memória veio muito ao encontro disso. E que seja divertido também para as crianças, né? Que elas interajam, me divirtam. Elas podem jogar sozinhas, podem jogar acompanhadas. Então, é um movimento que também é um brincar, né?
3: Que bom. Bom, Ali, que bom que tu veio aqui falar sobre esse projeto e sucesso daqui para frente.
4: Eu que agradeço o espaço. Muito obrigada à tua Rádio Alvorada, você, Júlia. E em breve a gente vai ter ali o jogo Memória de Marau.
3: E com certeza nós vamos também divulgar quando ele vai sair. E pode ter certeza que os microfones da rádio também estarão abertos para você, Ali.
4: Muito obrigada, será um prazer.
3: Bom, a gente volta agora para a programação, falando um pouquinho sobre cultura com a Alessandra Formagini, ela que é jornalista e agora organiza esse projeto da memória dos patrimônios aqui, materiais e imateriais do nosso município. Como informações aqui da nossa unidade móvel, através do Zafari de Marau, lojas Triunfante e postos Marau Norte e Marau Sul, Júlia Berghetti Xavier para a programação da emissora.
1: Obrigado, Júlia!
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11: 24 graus.
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1: Musicão, hein? Pra matar a saudade mesmo. Enquanto houver sol, Titãs, você acompanhou 24 faltando para as 3. 24 graus de temperatura, nós por aqui vamos falando sempre num oferecimento do Vitamel, que é um polivitamínico indicado para toda a família. 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
1: Que tal botar para cantar o Amado Batista, o Seresteiro das Noites, comemorando aí 44 anos?

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5: 24 graus.
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1: Os garotos de ouro chegando para cantar a bailanta do fundão. 8 faltando pras 3, 24 graus de temperatura.
2: Vamos pra bailanta, hein, Thiago?
3: Cê vamos!
2: Tô indo!

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1: 26 de agosto, dia do cachorro no Brasil e dia internacional da igualdade feminina. Os aniversariantes do dia. O DJ e produtor musical brasileiro Alok.

Daí, muito obrigado, Mário Vivan. 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Vem aí as notícias da hora. Depois eu mesmo volto para mais uma hora de Em Alta. Faz bem, faltando 3 para as 3. 24 graus de temperatura.

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5: 3 horas, notícias da hora. 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O Ministério da Fazenda prorrogou a chamada subvenção à gasolina, ou seja, um tipo de subsídio até o dia 9 de setembro. Portaria assinada pelo Ministério da Fazenda manteve em 44 centavos a subvenção para manter o preço do combustível mais baixo. Essa subvenção é uma ajuda financeira dada pelo governo para reduzir o preço de um produto ou serviço. No caso da gasolina, o governo federal está pagando parte do aumento de custos para evitar que a alta do petróleo seja repassada integralmente aos consumidores. Anunciado inicialmente em maio e renovado em julho, o subsídio foi definido para tentar conter os efeitos da guerra na economia brasileira. 19 ônibus foram tomados por criminosos e usados como barricadas na zona norte do Rio de Janeiro na manhã desta quarta-feira, após uma operação policial nas comunidades do Campinho e do Fubá. Segundo a Polícia Militar, 4 homens foram presos. Um foi baleado e levado para o hospital sob custódia, e outro morreu após sofrer uma parada cardíaca. Durante a ação, criminosos mandaram atravessar os veículos nas vias para dificultar a atuação dos policiais. Agora, nesse momento, todos os ônibus já foram removidos. Quem cultiva a gratidão é capaz de realizar sonhos que parecem inalcançáveis. 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O ator Tim Curry, de It, uma obra-prima do medo, e Esqueceram de Mim 2, morreu nesta terça-feira aos 80 anos de idade. A causa não foi informada, mas o ator sofria de problemas de saúde desde 2012, por consequência de um AVC severo. Nascido em 1946, em Grape Hall, na Inglaterra, Curry se descobriu apaixonado pela atuação desde novo. Ele não era casado e não tinha filhos. 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
5: Próxima edição às 4 horas.
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0: com o falecimento de Romilda Pes Cabral, ocorrido hoje aos 82 anos. O corpo está sendo velado na comunidade de São Sebastião da Campina, Gentil. A celebração de despedida será amanhã às 9 horas e logo após sepultamento no cemitério da comunidade de São Sebastião da Campina, Gentil. Comunicamos o falecimento de Romilda Pes Cabral, ocorrido hoje aos 82 anos.
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0: Vamos indo então, chegando para a segunda hora, 3:09, 24 graus de temperatura. Faze bem, você que ligou seu rádio agora, seja muito bem-vindo à nossa programação. 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
1: Na lista de festas das comunidades da região, a comunidade de Posse Boa Vista convida para o jantar dançante agora nesse final de semana, nesse dia 29 de agosto, a partir das 8 horas da noite. E o cardápio vai ser carne de gado, galeto enfarofado, carne de porco, pão, maionese e saladas diversas. Animação com a banda Balada e os ingressos custam R$ 60. E neste domingo, dia 30, a comunidade de Santo Agostinho convida para a festa em louvor a Santo Agostinho. Na programação, ainda no sábado, vai ter almoço servido nas mesas com carne de gado, ovelha, porco e saladas diversas. No domingo, 10h30 vai ter missa, ao meio-dia churrasco padrão com copa e cozinha, 2h30 da tarde, tarde dançante com o musical Bailão da Serra, entrada franca e 5 horas da tarde, o sorteio da rifa. E para fechar a agenda da semana, nessa

semana até o dia 30 de agosto, todos os dias, no Salão de Eventos do Bourbon Shopping, em Passo Fundo, tem a Construimóveis 2026, uma dica de passeio para você. O funcionamento ao longo da semana, de segunda a sexta-feira, é a partir das 16 horas até as 21 horas, todas as novidades do setor imobiliário e também da construção. E na quinta-feira, dia 27 de agosto, no Salão da Paróquia de Marau, tem venda de cucas do grupo Patas Protetoras. Vai ser a partir das 8 horas da manhã, 1.300 cucas serão comercializadas. Osana Costanaro, para a tua Rádio Alvorada.

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1: 13h30 da tarde, 24 graus de temperatura no

0: Aê, Cana Caiana com Alceu Valença, 3:33, 24 graus de temperatura. 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Mais Made in Brasil, corpo e alma, aquela dos olhos negros. Mata a saudade por aqui, passe bem.
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2: Vini Gajewski chegando com as informações desse dia 26 de agosto de 2026.
3: Fala, você ligado na programação da tua Rádio Alvorada, mas eu tô bastante curioso para saber qual vai ser a postura do técnico Paulo Pezzolano. Fui feliz em marcar o primeiro contra o Corinthians e eu espero que o Inter consiga explorar. Madas, a gente vai ter que esperar para quinta-feira para saber quem vai ser os iniciais do técnico Paulo Pezzolano, se o atacante Sanabria vai fazer sua estreia com a camisa do Inter e como vai se portar o Colorado para esse clássico no Beira-Rio, clássico que vale vaga na semifinal da Copa do Brasil. Por outro lado, o Grêmio é uma grande incógnita também. É um time que não joga um bom futebol há bastante tempo, diferente do Inter. Não é organizado, a gente não sabe o que esperar do Grêmio. A gente sabe que vai vir com três volantes, porque isso o Luiz Castro não abre mão. Ele muda todo mundo, mas o tripé dos volantes não muda. Então isso a gente sabe para ele. Pode ser Carlos Vinícius, pode ser Bright White, pode ser o Ronaldo Fenômeno. Se a bola não chegar até ele, não vai dar certo. Esse esquema com três volantes não me agrada em absolutamente nada. E aí, com essa sobrecarga de alas do Grêmio, fica um time bastante previsível, onde a bola não chega ao seu centroavante. O Grêmio é ineficaz em puxar contra-ataques e acaba deixando também a sua defesa exposta. É um duelo bastante interessante, como falei, porque é um Inter que não consegue atacar de forma organizada ou pouco ataca, e um Grêmio que tem três volantes, não consegue criar tanto e usa muito as alas. Eu estou bastante curioso para ver o duelo, principalmente Bernabé e Pavon, se o Pavon acabar jogando, e do outro lado eu estou bastante curioso para ver o Marlon, se ele vai avançar bastante, se ele vai guardar uma exposição, porque tanto Vitinho como Carboneiro, que caem por esse lado, podem fazer bastante estrago pelo lado esquerdo de defesa do Grêmio. Por fim, eu acredito que o Grêmio vá dar a bola ao Internacional e tentar explorar esses contra-ataques, e o Inter, tendo essa bola, vai ter que saber gerir esse meio-campo, usar os espaços que o Grêmio dá, principalmente nas costas dos seus pontas, e por aí talvez fazer suas melhores investidas. Já o lado do Grêmio vai ter que apostar bastante nos contra-ataques e ser eficaz. O Inter tem uma defesa bastante sólida, mais sólida que a do Grêmio. O seu goleiro não é tão bom como o goleiro gremista, mas acredito que o duelo vai ficar muito mais pelas pontas, o diferencial, do que pelo meio-campo. A gente lembra, o Grenal acontece na quinta-feira, a partir das 8 horas, lá no Estádio Beira-Rio. Os ingressos estão todos vendidos, tanto para a torcida visitante como para a torcida mandante. Dentro de campo, as equipes não estão num bom momento, mas a torcida vai fazer o seu papel e vai lotar o estádio, tanto no Beira-Rio como na Arena, no jogo decisivo.
2: Tá aí, obrigado, Vini Gajewski, pelas informações.
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2: Ao som do Alberi, Ferro e Banda, como esquecer um amor? 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Vem aí o programa Até Pro Chega, da tua Rádio Alvorada, depois das notícias da hora.

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4: 4 horas, notícias da hora. A Universidade Federal do Rio Grande do Sul adiou a abertura do campus de Caxias do Sul, na Serra Gaúcha. Conforme a reitora Márcia Barbosa, as aulas devem iniciar somente em março de 2027. Porém, ela garante o processo seletivo especial para os candidatos da Serra em janeiro. Também foram anunciadas 2 mudanças nos cursos que serão ofertados. Uma delas é a troca da Engenharia de Materiais e Manufatura para Engenharia Industrial. E no lugar de Engenharia Agrícola, haverá somente Engenharia de Produção Mecânica. O orçamento total do governo federal para a implantação do campus na Serra é de R$ 60 milhões, sendo R$ 50 milhões destinados à compra do prédio que será a sede da URGS e R$ 10 milhões para equipamentos e outras demandas. O Conselho da Justiça Federal liberou R$ 3,310 milhões para o pagamento de valores atrasados a pessoas que venceram ações contra órgãos do governo federal. Do total, R$ 2,750 milhões são destinados a ações relacionadas ao INSS e a benefícios assistenciais, incluindo casos de revisão de aposentadorias, pensões, auxílio por incapacidade e outros benefícios. Os recursos atendem 280 mil beneficiários em 220 mil processos. Não coloque limites em seus sonhos, coloque fé. 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Subiu para 160 o número de mortos na avalanche repentina na fronteira entre o Nepal e o Tibete, ocorrida nesta quarta-feira. Há ainda 844 desaparecidos. Vídeos da região mostram cenas assustadoras. Uma onda de lama que desce o vale, arrastando pontes, cobrindo um prédio do porto de Geelong e engolindo vilas na área turística da região. Embora não seja muito populosa, a região conecta diversas cidades e vilas e abriga usinas hidrelétricas e um porto, além de um posto fronteiriço entre o Nepal e a China, que controla o território do Tibete. O posto é uma das principais portas de entrada e saída para quem viaja entre os dois países. 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
4: Próxima edição às 5 horas.
5: Francisco de Assis, uma semente de vida eterna.
6: Curiosidades de São Francisco, a cruz que falou. Você sabia que a cruz de São Damião falou com São Francisco?
7: Sim.
6: Enquanto ele buscava entender o que Deus queria dele, foi rezar numa igreja em ruínas. Ao entrar nesta igreja, chorava e rezava diante da cruz de São Damião. Foi ali que ele ouviu de Jesus que deveria reconstruir sua igreja. Por primeiro, ele entendeu de forma material, e somente hoje compreendemos que Deus, por meio de Francisco de Assis, fez uma grande reconstrução espiritual e social. Seja um franciscano, seja uma franciscana, paz e bem.
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2: Buenas tardes, gauchada de Marau e região. Agora nós chegamos com o Te Aproxega. 4,9, 24 graus de temperatura. Vai se indo o mês de agosto, 26 de agosto de 2026. 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Tem dó, garotos de ouro, depois gaúcho da fronteira. Nheco Vari, Nheco Fum, é pro meu amigo Iranizuki, lá da Santa Isabel, acompanhando a nossa programação. E ainda tem a terceira, né, com os monarcas, a prosa dos lenços. Te aproxega, tchê. Faze bem.

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1: Ô, gaiteiro, toca mais um pedaço. Isso que é bom. Um pedaço só pra ti. Vá.

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1: Esta música foi a vencedora do Carijo da Canção da Palmeira das Missões. Eu convido meu grande amigo Cristiano Quevedo e Xana Miller para cantar com os...

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0: Ó, musicão aí do Oswaldir e Carlos Magrão. Musicão, hein? Musicão. Aqui, ó, pensando em você, Oswaldir e Carlos Magrão. 28 faltando para 5, 24 graus de temperatura. 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Ó o musicão aqui procurando cambicho com João Luiz Correa. Te aproxega, tchê!
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Vamos embora então, 23 agora, faltando para 5, 24 graus de temperatura. 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Canta Mano Lima, largura da bombacha. Alô, Jandir Chiqueleiro, lá na Vila Rigo, chimarrando.

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3: Vamos indo então, tem pedido especial aqui, meu amigo Gilmar. Alô, meu amigo Gilmar Melo, acompanhando a nossa programação. Alô, seu padre, tem música pra vocês aqui, viu? Muito obrigado pela audiência, companhia e sintonia. Vou rodar Teixeirinha, Querência Amada por Contra Casa, depois Gildo de Freitas, Percorrendo o Rio Grande, depois eu vou procurar aqui o Bugre do Mato também. O Gilmar, né, o seu padre, pessoal da família Melo, nossos amigos aí da vida toda, acompanhando a nossa programação. Obrigado pela audiência, companhia e sintonia. Quem passou o recado foi o Gabi, né? O Gabi é neto aqui, diz, ó, manda lá pro Vô Pique. É, então, manda um abraço aí pro Vô Pique e também pro Gilmar, pessoal acompanhando a nossa programação. Vamos lá? Só dá volume! O rei do disco está chegando para cantar e depois canta o Gildo de Freitas também, né? Senão os dois brigam.

0: O musicão do Gildo de Freitas percorrendo o Rio Grande. 6, faltando para 5, 24 graus de temperatura. 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Passe bem, vem aí as notícias da hora. Já já estou voltando com mais uma hora de Te Aproxega, não saia daí!
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4: 5 horas, notícias da hora. Vamos às informações da Central de Conteúdo da tua rádio.
5: Em Veranópolis, a Biblioteca Pública Mansueto Bernardi terá uma novidade para os amantes da literatura e da cultura pop. No dia 29 de agosto, das 2 horas às 4 horas da tarde, será inaugurada a nova seção de histórias em quadrinhos e mangás, ampliando o acervo e oferecendo um espaço dedicado às histórias em quadrinhos. A programação terá interação com personagens e atividades para todas as idades. Também serão abertas as inscrições para as oficinas de histórias em quadrinhos que acontecem em setembro com a professora de desenho Daniele Machado. As oficinas serão realizadas nos dias 13 e 10 de setembro, nos turnos da manhã e da tarde, com 15 vagas por turma. As inscrições são gratuitas e devem ser feitas na Biblioteca Pública Mansueto Bernardi. Da tua Rádio Veranense de Veranópolis, Monique Zilioto.
6: Em Garibaldi, a Secretaria Municipal de Turismo e Cultura divulgou nesta semana os nomes que irão representar a Feira do Livro de Garibaldi de 2026. O patrono será o jornalista e escritor garibaldense Cássius André Fante. O homenageado será Luiz Henrique Fitarelli. E o título de Amigo do Livro será concedido ao Frei Isidoro Mazzarolo. A escolha dos três nomes reconhece trajetórias dedicadas à cultura, à preservação da memória, à educação e à valorização do conhecimento. Com o tema Ler é Voar Além dos Horizontes, a Feira do Livro será realizada de 21 a 24 de outubro, na Praça Loureiro da Silva, no Centro Histórico de Garibaldi. Da tua Rádio Garibaldi, João Paulo de Luca.
7: A APAE de Vacaria convida a comunidade para prestigiar a exposição A Arte e o Artista, que segue até o dia 28 de agosto em celebração à Semana da Pessoa com Deficiência. A mostra destaca a criatividade, a expressão artística e o talento das pessoas atendidas pela instituição, reforçando a importância da inclusão por meio da arte. O evento acontece na sede da APAE de Vacaria, localizada na Rua Ramiro Barcelos, 965, no centro, próximo à Prefeitura. Da tua Rádio Fátima de Vacaria, Júlia Rodrigues.
8: A adesão de Soledade ao Programa de Aquisição de Alimentos, PA, foi formalizada com a publicação do nome do município no Diário Oficial da União. A inclusão possibilita a participação em futuros editais relacionados ao programa. O PA tem entre suas finalidades a compra de alimentos produzidos pela agricultura familiar e a destinação desses produtos a pessoas em situação de vulnerabilidade social. A iniciativa busca ampliar o acesso à alimentação e, ao mesmo tempo, incentivar a produção e a comercialização da agricultura familiar. Além da aquisição e distribuição de alimentos, o programa contribui para a estruturação da cadeia produtiva da agricultura familiar, envolvendo etapas como produção, abastecimento, comercialização e consumo. Da tua Rádio Cristal, de Soledade, Cláudio Fly.
9: O decacampeão brasileiro e bicampeão pan-americano de mountain bike, o lagoense Ricardo Machado, lançou a sua autobiografia, uma obra que reúne mais de 3 anos de preparação e narra suas principais trajetórias desde a infância, passando pela atuação política estudantil e o início das competições profissionais. A obra foi publicada com o apoio da Associação de Poetas e Escritores de Lagoa Vermelha e traz relatos pessoais, fotos e depoimentos de jornalistas. A obra, com mais de 80 páginas, busca inspirar leitores e superar obstáculos por meio de otimismo e de determinação. Da tua rádio Cacique de Lagoa Vermelha, Daniel Carvalho.
10: E em Marau, o prazo para que os vereadores propusessem emendas às leis de diretrizes orçamentárias de 2027 foi encerrado nesta terça-feira. O projeto não teve alterações protocoladas pelos vereadores e vai à votação no formato original enviado pelo Poder Executivo. Com uma receita total estimada em 300 milhões de reais, a distribuição dos recursos concentra mais de 107 milhões para a educação, 52 milhões para a saúde, 19 milhões para a agricultura e 17 milhões para a infraestrutura. A Câmara Municipal de Vereadores terá uma dotação de 4 milhões e 200 mil reais. Da tua rádio Alvorada de Marau, Eduardo Serri.
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3: Participação de luto. A funerária marauense, juntamente com o esposo Manuel Cabral, em memória, filhas Inês, Lúcia, genros Odolir, Nildo, netos Vinícius, Ana Paula, Darley, bisnetos Mateus, Pedro e demais familiares, comunicam o falecimento de Romilda Pes Cabral, ocorrido hoje aos 82 anos. O corpo está sendo velado na comunidade de São Sebastião da Campinas Gentil. A celebração de despedida será amanhã às 9 horas e logo após o sepultamento no cemitério da comunidade São Sebastião da Campinas Gentil. Comunicamos o falecimento de Romilda Pes Cabral, ocorrido hoje aos 82 anos.
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3: Vamos chegando então para a segunda hora, 5h10 da tarde, 23 graus de temperatura, 26 de agosto, 2026. Vai sim do mês de agosto, é a última semana do mês de agosto, né? Barbaridade. Vamos lá então. 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Esse é o Fone Watts. 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

0: 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Ó, bate coxa no Totonho com o Grupo Reponte, depois tem previsão do tempo. 5h12, faze bem.
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1: 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Kátia Valente, como é que fica o tempo então? Já finalizando o mês de agosto, chegando o final de semana.
2: Na quinta-feira as coisas começam a mudar. Mudam mais lá pelo sul e oeste do estado, com a propagação de áreas de instabilidade. Ao longo da quinta-feira essa instabilidade vai trazendo chuvas lá por aquelas regiões. A fronteira, principalmente com o Uruguai e parte da Argentina. Por aqui é mais o aumento da nebulosidade a partir da tarde. Então ainda é um tempo mais estável que predomina, mas a gente percebe, né, a instabilidade na atmosfera aumentando. E até o final do dia já pode ter, então, pancadas de chuva por aqui e até mesmo com trovoadas. E aí não tem jeito. A partir da sexta-feira, a instabilidade toma conta aqui da nossa região. Com a previsão do tempo, Kátia Valente.
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5: Muitos homens e mulheres evitam deixar as pernas à mostra por causa de um problema de saúde que incomoda bastante, as varizes. Causadas pela dilatação das veias, causa inchaço, coceira, dor e o aspecto azulado das veias, que comprometem a estética. Porém, tem tratamento, você pergunta? Sim, há como tratar e até prevenir as varizes. A prática de atividade física regula os níveis hormonais, fortalece a musculatura das pernas, estimula o retorno venoso e ainda mantém o peso em dia. O uso de meias de compressão também pode ser indicado. É um bom recurso para evitar o temido edema. Medicamentos e cirurgias são casos a serem avaliados pelo médico. E no caso dos procedimentos mais invasivos, o ideal é fazer no inverno. E tratamentos como massagens e drenagem linfática não causam varizes, mas também não resolvem o problema. Esse foi o Bem Viver de hoje. E eu, Ana Paula Barros, volto com mais uma dica para nossa saúde.
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9: 23 graus.
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Vamos indo então, 5,26, 23 graus de temperatura. 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Chora no ombro do velho, garotos de ouro, depois tem a hora do recado. 5h28, 23 graus de temperatura e o tempo está se ajeitando, diz que vem chuva por aí.

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3: 23 graus.
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1: Os monarcas chegando para cantar o Brasil de bombacha. 16, faltando para 6, 23 graus de temperatura. Faz bem, boa tarde para você.

No musicão aí, 12 faltando para 6, 23 graus de temperatura. 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No bairro Progresso, Grupo Rodeio fica cantando gritos de liberdade. Te aproxega, já volto para me despedir. Paz e bem.

No musicão do Grupo Rodeio, Gritos de Liberdade, 6 faltando para 6, 23 graus de temperatura. Vem aí o programa Encontro Certo, teu dia em evidência, comigo mesmo, até mais.

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5: Olá, meu amigo, olá, minha amiga ouvinte. Estamos iniciando neste fim de tarde um momento de oração e de reflexão. Eu sou o Padre Ezequiel, desejo a você muita luz, muita força, desejo paz ao seu coração. Hoje é quarta-feira. A palavra que inspira é essa. Quando nos apresentamos a Deus na humildade e com nossos lados sombrios, podemos fazer um encontro verdadeiro e restaurador com seu amor. Meditemos a canção. Desde

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1: Rezemos juntos. O anjo do Senhor anunciou a Maria, e ela concebeu do Espírito Santo. Ave Maria, cheia de graça, o Senhor é convosco, bendita sois vós entre as mulheres, e bendito é o fruto do vosso ventre, Jesus. Santa Maria, Mãe de Deus, rogai por nós, pecadores, agora e na hora da nossa morte. Amém. Eis aqui a serva do Senhor, faça-se em mim segundo a vossa palavra. Ave Maria, cheia de graça, o Senhor é convosco, bendita sois vós entre as mulheres, e bendito é o fruto do vosso ventre, Jesus. Santa Maria, Mãe de Deus, rogai por nós, pecadores, agora e na hora de nossa morte. Amém. E o Verbo se fez carne e habitou entre nós. Ave Maria, cheia de graça, o Senhor é convosco, bendita sois vós entre as mulheres, e bendito é o fruto do vosso ventre, Jesus. Santa Maria, Mãe de Deus, rogai por nós, pecadores, agora e na hora de nossa morte. Amém. Rogai por nós, Santa Mãe de Deus, para que sejamos dignos das promessas de Cristo. Oremos. Derramai, ó Deus, a vossa graça em nossos corações, para que, conhecendo pela mensagem do anjo a encarnação do vosso Filho, cheguemos por sua paixão e cruz à glória da ressurreição. Por Cristo nosso Senhor. Amém. E agora sobre você, a bênção de Deus. O Senhor esteja convosco, Ele está no meio de nós. Por intercessão de Nossa Senhora, desça sobre você, sobre a tua casa, sobre a tua vida, sobre a tua saúde, sobre o teu trabalho, a bênção de Deus. Em nome do Pai, do Filho e do Espírito Santo. Amém. Obrigado por estar conosco, um forte abraço para você e até amanhã.
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0: 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Kátia Valente, disseram que vem chuva por aí. Confirma?
2: Na quinta-feira, as coisas começam a mudar. Mudam mais lá pelo sul e oeste do estado, com a propagação de áreas de instabilidade. Ao longo da quinta-feira, essa instabilidade vai trazendo chuvas lá por aquelas regiões. A fronteira, principalmente com o Uruguai e parte da Argentina. Por aqui, é mais o aumento da nebulosidade a partir da tarde. Então, ainda é um tempo mais estável que predomina, mas a gente percebe, né, a instabilidade na atmosfera aumentando. E até o final do dia já pode ter, então, pancadas de chuva por aqui e até mesmo com trovoadas. E aí não tem jeito. A partir da sexta-feira, a instabilidade toma conta aqui da nossa região. Com a previsão do tempo, Kátia Valente.
0: Tá aí, muito obrigado, Kátia. Por aqui a informação não para. 6:09 da tarde, 22 graus de temperatura.
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0: 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Vitor Hugo Ultramari, qual é o assunto para hoje?
3: Meus amigos, que estamos vivendo um tempo de crise econômica no Brasil e no mundo também, risco de uma nova recessão, 1000 problemas de crédito, de manutenção das atividades na indústria, no comércio e nos serviços, disso não há dúvidas. Só não enxerga quem não quer ver. No Brasil e no mundo, não menos, que se fragiliza gastando mais do que arrecada. Coisa que cá para nós, qualquer criança sabe, que leva à quebra. Quando não em má administração do dinheiro público, fazendo guerras que o consomem. Nessa me impressionou e muito pesarosamente ver um relatório, um quadro da crise, demonstrando com direito a números e fotos, coisa que percorria as redes sociais dias atrás. Demorei para trazer aqui porque quis me certificar. E, infelizmente, é mesmo um retrato da nossa realidade atual. A Volkswagen fechando 4 fábricas, demitindo no mundo 100 mil funcionários. A Electrolux fechando sua 3ª fábrica, com demissões que sobem a 2.700 trabalhadores. A rede nacional de pizzarias Domino's fechou 29 lojas, enfrentando a maior crise da sua história. O Bradesco, meus amigos, já fechou 346 agências, eliminando mais de 3 mil empregos só nos últimos 12 meses. O Grupo Gerdau, aqui do Rio Grande do Sul, parou as operações em Pernambuco. A fábrica Lupo, há 104 anos no Brasil, a lupo das meias, das roupas íntimas, das

0: Sandálias se transferiu para o Paraguai. A Casas Bahia, em recuperação judicial, fechando 298 lojas, demitindo 1.900 funcionários. A Toyota, fábrica de carros, fechando fábrica de Indaiatuba, em São Paulo, demitindo 1.500 trabalhadores. Entre nós, mais perto agora, as lojas Quero Quero fechando 14 lojas e com certeza demissões por aqui no Rio Grande do Sul. Sem contar a suspensão das atividades da Piá, nossa tradicional marca de laticínios, reconhecendo dívidas de 200 milhões e anunciando a suspensão das atividades em Caxias. Pois isso, meus amigos, e outras tantas mais mostram bem esse quadro de crise que vive a economia nacional pela gastança governamental que acaba se ressarcindo na carga tributária. Algum lugar tem que estourar. Que insustentável impõe aos empresários medidas como essas que apontei. E aí vem falências, recuperação judicial, fechamento de fábricas, demissão de funcionários. Olha, meus amigos, dura realidade, que, como disse, só não vê quem não quer. Até amanhã, se Deus quiser.
1: Até amanhã, Vitor Hugo Ultramari. Tem intervalo comercial, depois tem giro na região com o nosso colega Gabriel. 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
8: 22 graus. 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
1: Mais informação chegando por aqui, 6:18, 22 graus de temperatura.
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1: É o colega Gabriel Grandomelo chegando com as informações.
3: Boa noite, pessoal. No nosso giro da região de hoje, a gente vai até as cidades de Ciríaco e Gentil, porque lá em Ciríaco acontece, nesta sexta-feira, dia 28/8, a escolha e a coroação das novas soberanas do município. O evento será realizado no Salão Paroquial, com início às 18h30, e show gratuito com o Roger. Disputam a faixa de soberanas as candidatas Elizabeth Reginato Soares, Emanuele Vitória Moreschi, Isabela Bareia Praetorius, Jaqueline Cuiava Lusa, Mirelle Zancan Possan, Miriane Bareia, Monalisa Eli Guerreiro, Raíssa Tamires Correia e a Thaisa Carla Potter. E agora a gente vai falar de Gentil, porque nos dias 27 e 28 acontece o primeiro Festival Regional de Teatro, evento que faz parte da programação da Segunda Semana Municipal de Arte e Cultura. As apresentações serão realizadas no Salão Paroquial e reúnem grupos de Gentil, Ibiraiaras, Campestre da Serra, Nova Prata e IP. Na quinta-feira, dia 27/8, a programação começa às 10 horas da manhã com Maria Roupa de Palha, de Campestre da Serra. À 1h30 da tarde, será apresentado o Mágico de Oz, de Gentil, seguido do Rei Mandão, também de Gentil, às 3h30 da tarde. O dia termina às 7h30 da noite, com Três Mágicos Teatros, de IP. Na sexta-feira, dia 28, às 10 horas da manhã, será apresentado A Promessa da Semente, de Ibiraiaras. Já à 1h30, o público poderá acompanhar a peça Vitrine dos Sonhos, de Nova Prata. Encerrando o festival, às 13h30, será apresentado A Salamanca do Geral, de Ibiraiaras. Com informações dos municípios da nossa região, Gabriel Grandomelo para a tua rádio Alvorada.
1: Obrigado, colega Gabriel.
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1: Agora 6:21, 22 graus de temperatura.
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1: Primeiramente, as cotações de mercado durante as férias da colega Ana Lúcia Giacomini com a colega Júlia Berghetti Xavier.
5: Iniciamos com as cotações dos grãos comercializados em sacas de 60 quilos. Soja, R$ 131,00. Milho, R$ 58,00. E trigo, R$ 70,00. Demais produtos, o boi gordo a R$ 13,15 ao quilo vivo. A vaca gorda, R$ 11,85 ao quilo vivo. O suíno tipo carne no preço integração, R$ 4,80 ao quilo vivo. O suíno tipo carne no preço particular, R$ 5,02 ao quilo vivo. O leite padrão, de acordo com a Emater, comercializado na região como menor preço referência, em R$ 2,25 ao litro. Júlia Berghetti Xavier para a tua rádio Alvorada.
1: Obrigado, Júlia Berghetti Xavier. 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Roges Pagnunsat, todas as quartas-feiras, fala para os amigos do agro. Vamos acompanhar. Anoiteceu em Marau, então, boa noite. 22 graus de temperatura, 6:24.
4: Olá, amigos e amigas do campo. Vamos lá para mais um comentário semanal sobre os rumos do agronegócio. Em um cenário de margens onde a produção exige cada vez mais eficiência de gestão, saber os rumos que estamos andando e aonde fica cada centavo da propriedade deixou de ser um diferencial e virou uma prioridade estratégica. Nesses dias que novamente temos semente caindo na terra e agora os sinais do El Niño cada vez mais presentes, com chuvas fortes, incessantes em alguns momentos, previsões então que assustam o produtor e às vezes elas se confirmam, pois a chuva está sendo um pouco mais elevada do que em outros anos, as culturas de inverno estão aí se desenvolvendo, requerendo então que o produtor tenha um olho mais clínico, pois o manejo que a gente faz em anos normais, certamente agora, com este volume de chuva, ele é, então, tendo que ser adaptado ao sistema, ao clima, ao momento. Enfim, não quer dizer, então, que temos que repetir os mesmos manejos que em anos normais as culturas, então, vêm necessitando. Cada nova mudança do clima, ou seja, um frio extremo, uma chuva extrema, causa um estresse na planta e a entrada do defensivo, a entrada do fungicida. Essas características mudam de local para local, dependendo do estágio da planta. Então, em ano de custos apertados, um bom acompanhamento, uma indicação técnica, uma conversa para entender em qual estágio da cultura é a entrada mais eficiente de determinado produto. Isso, então, faz parte do manejo das nossas culturas de inverno. E o milho, que acabou caindo nesses últimos dias na terra, aproveitando esta estiada do tempo, o clima um pouco frio ainda, mas necessário pela condição de sol, teve que ser introduzido, então, ser plantado, agora também requer um manejo, quem sabe, diferente, após a sua imersão, para nós, então, conseguirmos ter uma cultura com menos estresse, com mais vitalidade, para que ali na frente se confirmarem, então, as probabilidades de chuvas acima da média, esse milho esteja com vigor e não sofra tanto as intempéries. Ou seja, tudo que está doente tem tendência, com chuvas fortes ou frios mais extremos, sentir mais o clima. Então, o acompanhamento, a hora da entrada, o manejo, enfim, isso reduz custo e aumenta a eficiência. Um fator primordial que no campo hoje ele é essencial, controlar custos na ponta da caneta, ou seja, antigamente a gente fazia uma anotação, hoje já isso não é suficiente. Temos então várias ferramentas hoje de acompanhamento no campo, softwares que nos ajudam a fazer com que a propriedade se torne a mesma coisa que a contabilidade de uma empresa, cuidando custos, cuidando despesas, cuidando receitas, para que lá no final a gente tenha então um demonstrativo de resultado que seja eficiente e que possa então nos dar um rumo, se valeu a pena, aonde devemos então investir, qual o talhão, qual a cultura, ou seja, dados que se transformam então em números reais para a gestão da propriedade. Falo aqui de um aplicativo chamado Custo Rural, que está sendo desenvolvido aqui na nossa região, que está sendo botado em prática, que ajuda muito ao produtor olhar esses custos, lançar as suas entradas, suas saídas, fazer então a precificação do custo e do ganho da sua propriedade, sabendo então aonde colocar as melhores oportunidades e as tomadas de gestão ficam mais eficientes. Então, indico aos produtores que olhem no mercado, acompanhem, procurem as ferramentas e o custo rural é uma delas que vem fazendo a diferença nas propriedades aonde ele já está sendo utilizado. Então, seguimos com manejo, custos, cuidados, ou seja, em anos difíceis se mostra cada um a eficiência, o cuidado e o zelo pelo campo. E aqui ganha, enfim, quem erra menos. Desejo a todos um bom dia, uma boa semana, fiquem todos com Deus e até a próxima oportunidade.
1: Tá aí, obrigado, Roger Spagnunsatz. Agora vamos acompanhar o comentário do Adriano Arboit, depois tem Saúde e Bem-Estar. 6:30 da tarde, 22 graus de temperatura, anoiteceu em Marau.
6: Olá, amigos da tua Rádio Alvorada. Hoje vamos falar sobre uma importante análise que é feita através de uma amostra de leite, onde a gente consegue estar observando como está o aproveitamento da proteína que a gente fornece aos nossos animais, através de uma amostrinha simples de leite enviado ao laboratório, a gente recebe então o resultado do nitrogênio ureico no leite, né? Ou muita gente conhece como ureia no leite. Essa análise então acaba dizendo para a gente o quanto a gente tem de aproveitamento, né? E muitas vezes acaba confundindo, né, os produtores. Os produtores acabam às vezes esperando que tenha um nível um pouco mais elevado, né, achando que ele seja benéfico, sinal que a vaca está se alimentando com proteína, né? Mas, claro que não muito baixo, mas também não muito elevado esses níveis. O nitrogênio ureico muito elevado nos diz que essa vaca está, então, com uma alimentação muito rica em proteína ou também muito pobre em carboidratos, né? Sinal que essa proteína acaba então sendo liberada dentro do rumen do animal, não havendo substrato, né, para as bactérias, cadeias carbonadas, não é absorvida então essa amônia que é formada, né, através de um alimento proteico, onde ela é absorvida, circula pelo corpo, né, e uma via de excreção é a urina, as fezes e o leite também é uma via de excreção, onde a gente faz então essa análise e acaba observando. E quando ela for muito baixa, né, isso eu digo menos de 8, ela também nos diz que a dieta, né, está um pouco pobre em proteína e a gente pode então estar adicionando uma quantidade um pouco maior na dieta, que teremos então um resultado positivo em produção, né? Então os níveis que se trabalha, eles são muito discutidos. Tem autores que colocam na casa dos 12 a 14 miligramas por decilitro. Alguns outros trabalhos mostram de 8 a 12. Trabalhar nessa faixa, né? Não passando muito dos 14. A gente sabe, né, que é um exame que ele oscila muito. Então, oscila muito na questão de quantos animais são coletados, né? Se a coleta é feita no tanque, onde a gente abrange todos os animais, se é feita em lotes ou individual, no caso, é um pouco mais difícil, né? Mas você tem uma variação muito grande em função da produção desse animal, né? Muitas vezes, animais que estão numa alimentação, né, numa produção muito elevada, acabam aumentando, né, a questão dessa liberação do nitrogênio ureico no leite. Por isso, então, é importante conseguirmos fazer quanto mais amostragem possível, melhor, para podermos ter um número mais confiável. E também, alguns animais que recebem, né, uma alimentação, esteja, né, num nível de liberação muito elevada no rumen, então também tendem a aumentar esse índice, né? Por isso é importante trabalharmos com alimentos que têm uma melhor liberação, né, via intestino, né, das proteínas e dos, né, no fim, dos aminoácidos, quando a gente vai ter um maior aproveitamento, né? E fazendo então um balanceamento entre o que vai degradar no rumen e o que vai degradar no, nos intestinos para não termos níveis muito elevados, né, do nitrogênio ureico no leite. Por hoje seria isso, um abraço a todos e até mais.
1: E até mais, Adriano Arboite, sempre fazendo seu comentário também. 6h34 agora, 21 graus de temperatura, por aqui a informação nunca para.
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1: 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José Maculan, qual é o assunto para hoje?
7: Quarta-feira, hoje, concluindo aqui, o assunto sobre coluna e dor, com o especialista Dr. Pedro Biasi, que comenta no momento sobre o perfil dos pacientes.
8: É, realmente mudou muito o perfil dos pacientes. É, quando eu ingressei no mercado de trabalho, a gente atendia basicamente só idosos. E hoje a gente tem atendido muita gente jovem, na faixa dos 30, 40, 50 anos. Acho que por um somatório do que eu falei há pouco aí, né? A questão do sedentarismo, obesidade, trabalho, sobrecarga, né? Aquela falta de cuidado com o corpo, a mudança do estilo de vida atualmente, né? Tem implicado bastante nisso aí. Tem também a parte da questão genética, muita gente tem uma predisposição, a coluna já envelhecer mais cedo, ter desgaste, os bicos de papagaio, essas questões são bem famosas aí, né? Então, acaba somando as duas situações, mas sem dúvida mudou muito, cada vez mais pacientes jovens com problema.
7: Mais frequente em homens ou mulheres?
8: Não acredito que não tenha uma diferença estatística, os dois são igualmente acometidos, não tem uma diferença especial aí.
7: E sobre o tal de bico de papagaio, também é muito frequente hoje?
8: É, o bico de papagaio, ele é mais um mito, assim, uma situação que pegou aí na população, né? Mas ele não é, de fato, o problema, né? Ele é uma alteração que aparece no todo de um desgaste na coluna, entende? Mas o bico de papagaio em si, ele raramente causa sintomas, só em casos muito avançados. Ele aparece muito cedo, no começo do desgaste, é um indicativo de que a coluna está envelhecendo, mas ele ser o vilão da história só em casos muito avançados, né? Não é o principal ponto, assim, que causa dor, que causa problema para os pacientes.
7: Algum caso em que nem mesmo a cirurgia pode resolver, você tem que amenizar com medicamento, com fisioterapia?
8: Sim, com certeza. Principalmente casos muito graves, né? Muito avançados. A gente tem que correlacionar o tamanho do problema do paciente com a idade, as condições dele ser submetido a uma cirurgia. Então, tem muitas situações que o paciente já chega com uma coluna muito avariada, com muito desgaste, e aí já não é mais viável fazer uma cirurgia muito grande, muito debilitante e de muito risco. Então, a gente tenta encontrar um custo-benefício, digamos assim, do tratamento, né? Faz algumas terapias medicamentosas, otimiza tudo que dá, eventualmente cirurgias mais pontuais, microcirurgias para não submeter o paciente a um risco muito grande. Então tem sim casos que às vezes a gente não vai conseguir deixar o paciente 100% resolvido, né? Aí tem que tratar dentro do que é aceitável, do que é condizente.
7: Doutor Pedro, no que tange a novos equipamentos, estrutura que temos hoje também nas clínicas e hospitais, o avanço da medicina, o que está facilitando para que tenhamos também um diagnóstico mais precoce?
8: A questão de diagnóstico evoluiu muito com as ressonâncias, né? Hoje a gente tem disponibilidade aqui em Marau, fácil acesso, que há uns anos atrás tinha que sair da cidade para conseguir fazer, né? Então é o exame primordial para avaliar cérebro, coluna, né? Nervos. E quanto a tratamentos, a tecnologia não para de avançar, né? Então a gente tem, principalmente na área da coluna, as cirurgias minimamente invasivas, né? Microcirurgias, cirurgias por vídeo, que são cirurgias com cortes pequenos, pouca lesão no paciente, né? Eu causo pouco dano para chegar lá na coluna e resolver o problema dele. Então esse paciente reabilita mais rápido, tem menos dor, consegue voltar a praticar atividade física, esportes, voltar à sua rotina. Esse é o maior salto dos últimos anos na parte de coluna e que a gente consegue oferecer hoje na nossa rotina aqui em Marau para os pacientes.
7: Principais cuidados com a nossa coluna. Quem se ama, se cuida. José Maculan, para a tua Rádio Alvorada.
1: Obrigado, colega José Maculan. Agora tem agenda com a colega Rosana Costenaro. Vamos acompanhar.
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9: Na lista de festas das comunidades da região, a comunidade de Posse Boa Vista convida para o jantar dançante agora nesse final de semana, nesse dia 29 de agosto, a partir das 8 horas da noite, e o cardápio vai ser carne de gado, galeto enfarofado, carne de porco, pão, maionese e saladas diversas. Animação com a banda Balada e os ingressos custam R$ 60. E neste domingo, dia 30, a comunidade de Santo Agostinho convida para a festa em louvor a Santo Agostinho. Na programação, ainda no sábado, vai ter almoço servido nas mesas com carne de gado, ovelha, porco e saladas diversas. No domingo, 10h30 vai ter missa, ao meio-dia churrasco padrão com copa e cozinha, 14h30 da tarde, tarde dançante com o musical Bailão da Serra, entrada franca e 17h da tarde, o sorteio da rifa. E para fechar a agenda da semana, nessa semana até o dia 30 de agosto, todos os dias, no Salão de Eventos do Bourbon Shopping, em Passo Fundo, tem a Constru Imóveis 2026, uma dica de passeio para você. O funcionamento ao longo da semana, de segunda a sexta-feira, é a partir das 16 horas até as 21 horas, todas as novidades do setor imobiliário e também da construção. E na quinta-feira, dia 27 de agosto, no Salão da Paróquia de Marau, tem venda de cucas do grupo Patas Protetoras. Vai ser a partir das 8 horas da manhã, 1.300 cucas serão comercializadas. Rosana Costenaro para a tua Rádio Alvorada.
1: Obrigado, colega Rosana Costenaro. Tem intervalo comercial, depois tem Unidade Móvel.
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15: 21 graus. 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
1: 16 faltando para 7, 21 graus de temperatura, tem Unidade Móvel chegando por aqui.
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1: É o colega Eduardo Serri falando com Lala sobre a audiência pública, vamos acompanhar.
2: Muito bem, pessoal, falando de economia agora, porque nos últimos dias foi realizada uma audiência pública para apresentar a LDO de 2026, a LDO de 2027, que é a Lei de Diretrizes Orçamentárias aqui do município de Marau, né? A lei que vai definir em que cada coisa vai ser investida ao longo do ano de 2027. Quem fala um pouquinho conosco sobre isso é o presidente da COFSEI, é a Comissão de Orçamento, Finanças, Controle Externo e Infraestrutura, vereador Laércio Zancan. Bem-vindo à nossa programação. Vamos começar explicando, Laércio, sobre o que é a LDO.
3: Muito bem, então, Eduardo, ouvintes das rádios, olha só, antes de explicar o que é a LDO, eu preciso falar da questão orçamentária num geral para a gente entender do que se trata, tá? O orçamento público, enfim, em todas as prefeituras, no Estado e na União, faz parte de um ciclo de planejamento formado por três instrumentos, são três leis, então, de orçamento que a gente vota durante o ano. Tem o PPA, que é o plano plurianual, esse que estabelece os principais objetivos, programas e investimentos do nosso município para um período de 4 anos. Então, esse é o único que é votado a cada 4 anos, né? O nosso PPA, então, ele está vigente, é de 2026 a 2029. A LDO é a Lei de Diretrizes Orçamentárias, essa que a gente comentou na semana passada, que fizemos audiência pública. Ela, então, define as prioridades, as metas fiscais e as regras que vão orientar a elaboração do orçamento para o ano seguinte. É, portanto, então, a ligação entre o planejamento de 4 anos, o PPA, o Plano Plurianual, e a Lei do Orçamento Anual, que ela vai vir nos próximos meses. E a LOA, então, a Lei Orçamentária Anual, que detalha quanto o município estima arrecadar e quanto vai poder ser gasto em cada área, definindo os recursos destinados às secretarias e aos serviços públicos. Então, num grande resumo, o PPA planeja, a LDO vai definir essas prioridades e a LOA vai detalhar e autorizar o orçamento.
2: Perfeito. A gente conversou, inclusive, há um tempo atrás, durante uma audiência pública também sobre o PPA. A gente conversou com a nossa secretária de Finanças aqui de Marau, a Thaís Lodzilli, e ela explicou justamente sobre isso, né? Sobre o que cada uma dessas siglas significa para a gente que contribui e acaba muitas vezes não sabendo do que se trata, não é, Laércio? Então, como é que foi essa audiência pública? O que foi apresentado para o pessoal que lá estava presente?
3: Muito bem, então, na última terça-feira que aconteceu essa audiência, né, no dia 18 de agosto, a gente recebeu, então, a LDO, a Lei de Diretrizes lá por parte da Prefeitura, com a estimativa da receita. A proposta que foi apresentada, ela estima mais de 300 milhões em receita total para o ano de 2027. E aí lá eles nos destacaram quais são as principais áreas e as porcentagens desse valor que vão ser utilizadas. Eu vou destacar aqui as principais áreas que vão ser beneficiadas, digamos assim, com essa lei de orçamento. Na educação nós temos mais de 107 milhões, então corresponde a 35%, que vai ser destinado a ações como ensino básico, reformas de escola e transporte escolar. Para a saúde tem quase 53 milhões, que corresponde a 17%, né, dessa previsão da receita, incluindo atenção básica, farmácia básica, consultas, exames, atendimento de urgência, emergência e o SAMU, inclusive. Para agricultura e pecuária, nós temos quase 20 milhões, que dá 6% desse orçamento, recursos para pontes, britadores, estradas municipais e outras ações. Na infraestrutura e segurança pública também temos quase 18 milhões, que corresponde a 6% do orçamento ali, né? E aí na Câmara de Vereadores aparece um total de 4 milhões, representando 1% de todo o orçamento. Então essas são as principais áreas que foram abordadas, né? Mas a gente também, ali nessa lei, no caso, ela previu também recursos para projetos que já estão em andamento, além de novos investimentos lá para 2027. Todas as audiências públicas que acontecem na Câmara de Vereadores, quando vem alguma lei de grande impacto, Ela serve para isso, para ouvir a comunidade, ver se aquele recurso vai ser bem investido aqui, se a comunidade acha que é melhor investir numa outra área. Aí se volta o estudo, a prefeitura faz outra análise, reorganiza o orçamento baseado nessas questões, então, que foram demandadas pela comunidade. Infelizmente, Eduardo, né, nas audiências públicas que a gente está presenciando aí, é pouquíssima a participação da comunidade.
2: Após essa audiência, né? O que que foi definido? O orçamento foi aprovado? Como é que ficou essa situação da LDO?
3: Então, nós organizamos um prazo que ele encerrou ontem, inclusive, Eduardo, que é para os vereadores fazerem as suas análises e darem as suas sugestões. Como terminou ontem o prazo, eu ainda não olhei o que os vereadores sugeriram e se alguém sugeriu algo. Então, eu vou estar olhando daqui a pouco para a gente estar organizando. A princípio, daí entra para a pauta para a votação dessa lei na próxima segunda-feira.
2: Pois bem, então, falando um pouquinho sobre essa audiência pública que ocorreu a respeito da LDO, a Lei de Diretriz Orçamentária, conversamos aqui com o presidente da comissão responsável, vereador Laércio Zancan. Então, nos próximos dias a gente volta a falar sobre isso, se nós tivermos alguma alteração, né? Como ele comentou, foi para que os vereadores fizessem sugestões de alteração nessa lei, nesse orçamento apresentado. Então, nos próximos dias a gente volta a falar isso. Laércio, eu quero agradecer a tua atenção por aqui e os microfones da nossa emissora sempre abertos para ti.
3: Muito bem, nós que agradecemos o espaço também das rádios.
2: Maravilha, então, pessoal. Mais informações tu consegue através do nosso site, tuaradioalvorada.com.br. Devolvendo a programação da emissora, repórter Eduardo Serri.
1: Tá aí, obrigado, Eduardo, obrigado, vereador Lalá. Vamos lá então, agora 9, apenas 9, faltando para 7, 20 graus de temperatura.
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1: E aí, por aqui a informação não para.
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1: Quem chega com as informações é o Vini Bonafé Gaieschi.
4: Fala, você ligado na programação da tua Rádio Alvorada, uma excelente quarta-feira para você. A gente vai chegando aqui com os esportes para falar bastante do Clássico Grenal que está se aproximando. Clássico Grenal chegando nessa semana, na quinta-feira, às 20 horas. A bola vai rolar lá na Gigante da Beira Rio. A gente está a menos de 48 horas desse jogo. E eu quero falar um pouquinho aqui sobre como eu acho que vai ser o comportamento das duas equipes nesse clássico. Um clássico um pouquinho diferente, porque as duas equipes estão mal no Campeonato Brasileiro, não vivem um bom momento, não conseguem jogar bem, então tem um clássico nervoso pela frente, ainda mais nervoso do que normalmente costuma ser um clássico Grenal, o que pode dar uma apimentada nesse nosso clássico. Começando pelo mandante, o Inter, eu estou bastante curioso para saber qual vai ser a postura do técnico Paulo Pezzolano, que no jogo contra o Corinthians, que sacramentou a classificação do Colorado, jogou praticamente retraído, quase não atacou o Corinthians lá em Itaquera. Construiu uma boa vantagem no Beira-Rio, isso é verdade. Então eu estou na expectativa de ver o Inter parecido com o que foi no primeiro jogo contra o Corinthians, que se defende, mas sabe sair para o ataque e buscar também bolas aéreas. O Inter acabou fazendo o primeiro gol de um escanteio, a bola acabou sobrando e o Inter foi feliz em marcar o primeiro contra o Corinthians. E eu espero que o Inter consiga explorar, principalmente o corredor direito, ainda mais se o TT acabar jogando, que é um jogador que não marca muito bem, vai sobrecarregar o Diego Caíto e por ali o Bernabéu pode fazer a festa. Por outro lado, o Inter pode ser que jogue assim como jogou as últimas duas partidas, contra Remo e contra o próprio Atlético Mineiro, onde o Inter tem muito a posse da bola, mas não consegue finalizar. Contra o Remo, o Inter perdeu muitos gols, marcou cedo, parecia que ia ser uma vitória tranquila, mas conseguiu se complicar na partida, tomou aquele gol no último minuto. Então é um Grenal de várias camadas, a gente vai ter que esperar para quinta-feira para saber quem vai ser os iniciais do técnico Paulo Pezzolano, se o atacante Sanabria vai fazer sua estreia com a camisa do Inter e como vai se portar o Colorado para esse clássico no Beira-Rio, clássico que vale vaga na semifinal da Copa do Brasil. Por outro lado, o Grêmio é uma grande incógnita também. É um time que não joga um bom futebol há bastante tempo, diferente do Inter. Não é organizado, a gente não sabe o que esperar do Grêmio. A gente sabe que vai vir com três volantes, porque isso o Luiz Castro não abre mão. Ele muda todo mundo, mas o tripé dos volantes não muda. Então isso a gente sabe que vai acabar acontecendo, o que já cria uma solução e uma coisa ruim para ambas as equipes. O Inter sabe que vai ser três volantes e que o Grêmio não tem toda essa criação no meio campo. Apesar do Vilaçante e do Krovinovic, que foram titulares na última partida, terem uma saída de bola um pouco mais qualificada, nenhum deles é um camisa 10 de origem, nenhum deles consegue abastecer o centroavante de maneira eficaz. Então o Grêmio sofre bastante nessa criação e acaba usando muito os seus dois pontas. Amuso não vem tendo uma boa fase pós-Copa do Mundo e, do outro lado, se for TT, é um jogador que ainda não se encontrou na temporada. Se for o Pavon, por incrível que pareça, pode ser a melhor opção do Grêmio ofensivamente. Na frente tem a dúvida entre o artilheiro Carlos Vinícius e Bright White. O Bright White dá um pouquinho mais de mobilidade do que o Carlos Vinícius, mas a bola não chegando para ele, pode ser Carlos Vinícius, pode ser Bright White, pode ser o Ronaldo Fenômeno, se a bola não chegar até ele, não vai dar certo. Esse esquema com três volantes não me agrada em absolutamente nada. E aí, com essa sobrecarga de alas do Grêmio, fica um time bastante previsível, onde a bola não chega ao seu centroavante, o Grêmio é ineficaz em puxar contra-ataques e acaba deixando também a sua defesa exposta. É um duelo bastante interessante, como falei, porque é um Inter que não consegue atacar de forma organizada ou pouco ataca, e um Grêmio que tem três volantes, não consegue criar tanto e usa muito as alas. Eu estou bastante curioso para ver o duelo, principalmente Bernabé e Pavon, se o Pavon acabar jogando, e do outro lado eu estou bastante curioso para ver o Marlon, se ele vai avançar bastante, se ele vai guardar mais posição, porque tanto Vitinho como Carboneiro, que caem por esse lado, podem fazer bastante estrago pelo lado esquerdo de defesa do Grêmio. Por fim, eu acredito que o Grêmio vá dar a bola ao Internacional e tentar explorar esses contra-ataques, e o Inter, tendo essa bola, vai ter que saber gerir esse meio-campo, usar os espaços que o Grêmio dá, principalmente nas costas dos seus pontas, e por aí talvez fazer suas melhores investidas. Já o lado do Grêmio vai ter que apostar bastante nos contra-ataques e ser eficaz. O Inter tem uma defesa bastante sólida, mais sólida que a do Grêmio. O seu goleiro não é tão bom como o goleiro gremista, mas acredito que o duelo vai ficar muito mais pelas pontas, o diferencial, do que pelo meio campo. A gente lembra, o Grenal acontece na quinta-feira, a partir das 8 horas, lá no Estádio Beira-Rio. Os ingressos estão todos vendidos, tanto para a torcida visitante como para a torcida mandante. Dentro de campo, as equipes não estão num bom momento, mas a torcida vai fazer o seu papel e vai lotar o estádio, tanto no Beira-Rio como na Arena, no jogo decisivo.
1: Tá aí, obrigado, Vini Gajewski.
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1: 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Paz e bem, meu amigo, minha amiga. Paz e bem. Um faltando para 7, 20 graus de temperatura. Volto amanhã. Vem aí, Johnny Franço, e o programa Tua Noite.
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1: Valeu, 19 horas, 3 minutos, 7 e 3 da noite. Muito boa noite, meus queridos. Está começando mais um momento especial aqui da nossa programação, feito especialmente para você que curte música boa, né? Aquela vibe legal, carinho, muito carinho para você fazer companhia nesta noite. Vai preparando o coração, dá um volume no teu som e vem com a gente. Onde a gente, você vai ter música, o som de bandas, a música sertaneja, a moda de viola. Música gaúcha no quadro Te Aproxega, a informação, a notícia, prestação de serviço e, acima de tudo, muita, muita alegria e carinho para deixar a sua noite ainda mais gostosa. Onde quer que você esteja, receba o nosso abraço, a nossa gratidão pela sua companhia. E fique por aqui, porque a noite está apenas começando a programação. A gente vai de música para embalar esta noite. Vamos que vamos. Hoje a temperatura 20 graus, 26 de agosto. Vamos se encaminhando aí para o final do mês de agosto, né? Vamos passando mais um agosto. Temperatura acima da média, né? Acima da média a temperatura para esta quarta-feira, 26 de agosto. Pouco tem previsão do tempo e tudo mais. Agradecendo aqui também os nossos parceiros publicitários, nossos patrocinadores, pessoal que faz a parceria, valorize o seu empreendimento, divulga o seu produto, seu estabelecimento através das ondas da 107.7 FM, isso mesmo. E nos canais, né? Nas plataformas digitais, pessoal que tá com a gente aí sempre na parceria. Vamos lá então? Começar a viagem musical? Então, até as 9 da noite eu te convido a viajar conosco, entrar nessa nave espacial aqui do Tua Noite e viajar na boa música.
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1: 7:12. Obrigado você que tá ligadaço aí com a gente. Você que tá se ligando agora, muito obrigado pela sua audiência, Amaral, região, todo mundo aí. Oferecimento, a gente ouviu aqui o pedido do Evandro, Morena dos Olhos Negros, é isso? Os atuais. Isto, Morena dos Olhos Negros.

0: tempos atuais aqui na programação. Obrigado, Evandro, pela sintonia. 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Agora 7h14, 7h14, daqui a um pouco a gente dá um giro nas notícias. Segue a música, segue o som com Luan Santana.
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1: Agora 19:19, seguimos aqui com a previsão do tempo, com oferecimento JB Gás e Água. 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Vamos ao mapa do tempo com Kátia Valente.
2: Na quinta-feira as coisas começam a mudar. Mudam mais lá pelo sul e oeste do estado, com a propagação de áreas de instabilidade. Ao longo da quinta-feira, essa instabilidade vai trazendo chuvas lá por aquelas regiões. A fronteira, principalmente com o Uruguai e parte da Argentina. Por aqui, é mais o aumento da nebulosidade a partir da tarde. Então, ainda é um tempo mais estável que predomina, mas a gente percebe, né, a instabilidade na atmosfera aumentando. E até o final do dia já pode ter, então, pancadas de chuva por aqui e até mesmo com trovoadas. E aí não tem jeito. A partir da sexta-feira, a instabilidade toma conta aqui da nossa região. Com a previsão do tempo, Kátia Valente.
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1: Valeu, Kátia, obrigado. Agora às 7h20, seguimos com mais música aqui na programação, agradecendo a nossa audiência e o pessoal que está conosco. Boa noite, Johnny. Se puder, roda aí, manda a música dos Atuais antes de ir embora. Grande abraço, pessoal que está sintonizado com a gente, acho que é em Vila Maria. Muito obrigado aí pela sintonia. Família Siqueira, Isabel Siqueira. Abraço, Isabel. Também o nosso parceiro Chico, manda o nome da mamãe aí, parceiro, que já fizemos homenagem já na sequência, depois do quadro Te Aproxega. Boa noite, meu amigo, né? Escuta, baita programaço aí, sempre rumo, tô indo rumo a Passo Fundo. Eu, o Eduardo e também o Rogério, grande parceiraço e grande amigo da gente. Valeu, Délcio Sandri, pessoal que trabalha no Poder Público aí, desejamos sempre sucesso, que vocês possam trabalhar cada vez mais aí pelo povo e suprir a necessidade aí da nossa cidade. Certo, irmão? Boa sorte, sucesso nas tuas jornadas aí no Poder Público, como também como produtor rural. Abraço, família Sandri, né, o seu Nair, a tua mãe, né, os irmãos, o Rude lá em Passo Fundo, também sempre ligado com a gente. Valeu, parceria. Que Nossa Senhora Aparecida abençoe o manto negro do asfalto. Seguimos aqui com a música Modão de Viola, na voz do Eduardo Costa.
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1: Vamos lá, meu povo, agora 7 horas 28 minutos. Seguimos aqui na programação do Tua Noite, trazendo sempre a informação que você gosta e precisa ouvir. É para você ficar ligado aí no pique das notícias. A prefeita de Marau, Naura Bordignon, assumiu nesta quarta-feira, dia 26, a função de conselheira titular do Comitê Intermunicipal da Mulher pela AMESN. A solenidade de posse foi realizada no auditório do Ministério Público do Rio Grande do Sul e reuniu representantes de municípios e instituições envolvidos na promoção e na defesa dos direitos das mulheres. Naura Bordignon passa a integrar o comitê como representante titular pela Associação dos Municípios da Encosta Superior do Nordeste e como suplente pela Associação dos Municípios do Planalto Ampla. Conforme a prefeita, a participação do comitê representa um importante espaço de articulação. Entre os municípios, com o objetivo de ampliar o diálogo e contribuir para a construção de políticas públicas mais efetivas. Evento solidário, o Grupo Patas Protetoras realiza a segunda edição da Cucada. É amanhã, dia 27, quinta-feira, na cozinha do Salão Paroquial Frei Gentil. O evento tem como objetivo arrecadar fundos para cobrir despesas e dívidas veterinárias do grupo no auxílio a animais. Para esta edição, a meta é produzir e vender 1.300 cucas. O valor da cuca é de R$ 18,00 cada unidade. A organização do evento vai disponibilizar fichas antecipadas e também fará venda de unidades no local durante o dia da entrega. Maiores informações pelo fone 999-34-7006, 999-34-7006, ou pelas redes sociais da entidade. Vamos trazendo mais música. E quem chega para cantar é um missioneiro, Luiz Carlos Borges. Uma canção que chega através aí do som do Rio Grande, carregando o seu ritmo e na sua mensagem um pouco da história da nossa lida, dos nossos sentimentos e desse jeito tão especial de ser gaúcho. Aumenta o volume e deixa a música falar no seu coração, porque o Rio Grande canta, a gente reconhece em cada verso, em cada acorde, em cada emoção. Tropa da Vida, através aqui da tua Rádio Alvorada, com o som do Rio Grande no quadro
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1: Ouvimos aí cantando Rio Negro e Solimões. Amor desencontrado, 21 minutos faltando para as 8 horas. 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Chegando mais música. Atendendo o pedido aqui da nossa ouvinte, Isabel Siqueira. Antes de ir embora, os atuais. Na sequência, já temos música programada aqui no quadro Que Aproxega.
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0: 13 minutos faltando para as 20 horas, 13 para as 8, a gente segue aqui o oferecimento AgroSonora, quilômetro 74, Comix, tudo para a sua obra. 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Grande abraço, nosso parceiro Murilo. Obrigado aí pela sintonia, meu querido. Ligado conosco aqui no programa, boa noite, tudo certo, escutando aí a programação, se puder rodar aí, quando voltares com o Grupo Carqueja e Marcelinho Nunes, já vamos botando na agenda aqui para o próximo bloco, valeu parceria, beijo no coração meu querido, vamos ver quem mais aqui, aproveitando para enviar um abraço, pela linha 25, nosso parceiro Luiz Henrique Guion. Abraço da Ana Mari, também o Mano, o Alberto, toda a família Guion. Nosso especial abraço, obrigado sempre pelo prestígio. Aliança de Prata com Alberi e Banda. Daqui um pouquinho já rodamos aí. Amigos que nos presentearam com um regalo. Dois regalos aí, né? Pra quem gosta dos Pequinha. Um louca de faceira lá. Tá certo, meus queridos? Muito obrigado aí pela audiência. Nossa programação que segue com muito carinho, sempre, é claro, tocando direto no coração e emoção, porque agora é hora de fazer uma homenagem muito especial à senhora Nedi Tomasi. Hoje a vida lhe presenteia com mais um capítulo, né? Mais uma história para contar, mais um ponto nessa grande trama que é a vida, assim como quem tricota com paciência, carinho, muita dedicação a cada dia, vamos entrelaçando momentos, lembranças, conquistas e principalmente o amor da família. Dona Nedi, hoje a senhora coloca aí mais um ponto, né, no tricô grande da vida. E que nunca falte saúde, paz, carinho, motivos para sorrir e que cada novo ponto seja tecido com esperança e cercado pelo amor daqueles que têm a felicidade de caminhar ao seu lado. Receba aqui o nosso abraço, a nossa admiração e esta singela homenagem com todo o carinho do seu filho Chico Tomasi, também das netas e aqui da nossa programação. Parabéns, Dona Nedi, que Deus continue abençoando sua caminhada e que a vida ainda lhe permita tricotar muitos e muitos pontos de felicidade. Aproveito também para dedicar esta música, que é belíssima, na voz aí do Wilson Paim. Em especial, a minha mãe, a Dona Vera. Beijo no coração, mãe. Obrigado aí pelo prestígio. Chegando o quadro Te Aproxega, mãe, canta Wilson Paim.
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0: Vamos nessa, tá aí faltando um minuto para as 20 horas, um para as 8, fechando aqui a nossa primeira hora, agradecendo aqui aos nossos parceiros aqui desta primeira hora que estão conosco. 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Vamos fechando o bloco com, ou melhor, tá na hora do intervalo. Ah, na hora do intervalo, vamos cumprir aqui com o nosso quadro para não atrasar o programa aqui, né? Agora já pontualmente 8 horas, já vamos abrindo aqui a nossa segunda hora, informação, Mercado Titon.
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0: Participação de luto. A funerária amarauense, juntamente com a filha Inês, genro Odolir, netos Vinícius, Ana Paula, Darley, bisneto Matheus e Pedro, comunicam o falecimento de Romilda Pes Cabral, ocorrido hoje aos 82 anos. O corpo está sendo velado na comunidade São Sebastião, Campinas, Gentil. A celebração de despedida será amanhã, às 9 horas e logo após sepultamento no cemitério da mesma, ou melhor, no cemitério da comunidade São Sebastião, Campinas, Gentil. Comunicamos o falecimento de Romilda Pes Cabral, ocorrido hoje aos 82 anos.
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2: 19 graus.
3: Francisco de Assis, uma semente de vida eterna.
4: Irmã Morte, louvado sejas, meu Senhor, por nossa irmã a morte corporal, da qual homem algum pode escapar. Ai dos que morrerem em pecado mortal, felizes os que ela achar conformes a tua santíssima vontade, porque a morte segunda não lhes fará mal. Antes a morte era nossa inimiga, mas depois de Cristo ter vencido ela em sua ressurreição, a morte é nossa irmã. Não há o que temer quem deposita sua confiança em Deus. Não há o que temer diante do desejo último de nos reencontrarmos como Pai. Louvado sejas, meu Senhor, pela irmã Morte. Seja um franciscano, seja uma franciscana, paz e bem.
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0: Vamos lá, minha gente, seguindo aqui na programação Segunda Hora, oferecimento Rei do Bailão, o palco das grandes atrações, isso mesmo, fique ligado, e dia 5 de setembro, tem aí um convite todo especial, né, você ouviu? 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

0: Ivo Mir e Brunheira como homenageado com o troféu Leão de Ouro 2026, uma das principais distinções concedidas pela entidade. A entrega da honraria acontecerá no dia 5 de novembro, durante a cerimônia do Top of Mind Marau 2026. O presidente da Sicredi Aliança, Brunheira, possui uma trajetória de mais de 5 décadas ligada ao cooperativismo. Ele que integrou a equipe responsável pela fundação da cooperativa em 1981 e ocupa a presidência desde 1993, período marcado pela expansão da instituição e pelo fortalecimento de sua atuação nas comunidades. A história do homenageado também mantém forte a ligação com a SIM. Ivo Mir e Brunheira presidiu a entidade entre 1986 a 88. Posteriormente, passou a integrar o Conselho Deliberativo, contribuindo para o fortalecimento do associativismo empresarial e da classe empresarial de Marau. Vamos dar um giro aqui em Siríaco, que realiza nesta sexta-feira a escolha e coroação das novas soberanas do município. O evento será realizado no Salão Paroquial, com início às 18h30 e show com Roger. Disputam a faixa de soberanas as candidatas Elizabeth Reginato Soares, Emanuele Vitória Moresque, Isabela Barea, Preatórios, Jaqueline Cuiava Lusa e Mirelle Zancan Poçan. Também Miriane Barea, Mona Lisa Eli Guerreiro, Raíssa Tamires Correia e Thaísa Carla Potter. Tal? Aí, ó. Bastante concorrente, né? Um abraço, povo de Siríaco. E falando em gentil, o povo gentilense recebe nos dias 27 e 28 de agosto o primeiro festival regional de teatro dentro da programação da segunda semana municipal de arte e cultura. As apresentações foram realizadas no Salão Paroquial e reúnem grupos de Gentil Ibiraiaras, Campestre da Serra, Nova Prata e IP. Na quinta-feira, amanhã, dia 27, a programação começa às 10 horas com Maria Roupa de Palha, de Campestre da Serra. Às 13h30 será apresentado Mágico de Oz, de Gentil. E seguido de Rei Mandão, também de Gentil, às 15h30. O dia termina então às 19h30 com Três Mágicos Teatros de IP. Na sexta-feira, 28, às 10 horas, será apresentado Promessa da Semente de Ibiraiaras. Às 13h30, o público poderá acompanhar a peça Vitrine dos Sonhos de Nova Prata. E encerrando o festival, às 15h30, será apresentado A Salamanca do Jaral de Ibiraiaras. Um abraço, pessoal, aí de Siríaco e Gentil. Aqui por Gentil, família Rebelato, nosso parceiro Gilberto e também o Daniel. Obrigado sempre pela companhia. Boa noite, querido. Que bom que o rádio não existe distância, né? Se possível, gostaria de ouvir Eduardo Costa. Tá chegando na sequência aqui para nosso ouvinte que vem de longe, do outro lado do oceano, Maidenhead, na Inglaterra. Sirley Bressan, muito obrigado pela companhia. Beijo no coração aí, Sertão, né? De Sertão, a nossa amiga Sirley. Obrigado pelo prestígio. Saúde, paz e muita alegria. Johnny Alrude, estamos ouvindo a programação e minha filha Sofia. Alô, Sofia. Abraço pro Rude. Muito obrigado aí pela companhia. Um abraço pra ti, dois pra vocês aí, tá bom? Um pro Rude e outro lá pra Sofia. Segue a música agora, 8 horas, 12 minutos.
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2: Vamos lá, previsão do tempo. Fechou nosso bloco Voarei com os Atuais. Mais um pedido aqui da nossa audiência, agradecendo a participação e interatividade aí dos nossos ouvintes. 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Refrigel, vamos ao mapa do tempo com Kátia Valente.
3: Na quinta-feira as coisas começam a mudar. Mudam mais lá pelo sul e oeste do estado, com a propagação de áreas de instabilidade. Ao longo da quinta-feira, essa instabilidade vai trazendo chuvas lá por aquelas regiões, a fronteira, principalmente com o Uruguai e parte da Argentina. Por aqui, é mais o aumento da nebulosidade a partir da tarde. Então, ainda é um tempo mais estável que predomina, mas a gente percebe, né, a instabilidade na atmosfera aumentando. E até o final do dia já pode ter, então, pancadas de chuva por aqui e até mesmo com trovoadas. E aí não tem jeito. A partir da sexta-feira, a instabilidade toma conta aqui da nossa região. Com a previsão do tempo, Kátia Valente.
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0: Olá, que o trem não para, agora 8h30. Seguimos aqui com mais um quadro Te Aproxega, aproveitando para enviar um abraço especial aqui ao nosso parceiro Orides. Não consigo me recordar agora aqui o nome da comunidade. Acho que é São Sebastião da Vista Alegre. São Sebastião da Vista Alegre. É lá na propriedade do Orides, no qual receberam aí a gauchada que estava trazendo fogo simbólico. A chama crioula tá chegando aí, o quadro Te Aproxega. Homenagem especial para quem teve a responsabilidade de conduzir a chama crioula. O fogo da pátria, o símbolo maior da tradição, da história e do amor pelo nosso Rio Grande. A chama que segue acesa representa e muito mais do que um fogo, representa a nossa identidade, a coragem dos nossos antepassados, a união da nossa gente e o compromisso de manter viva as tradições gaúchas. A você que conduziu essa chama, levando aí consigo o orgulho de ser gaúcho e a responsabilidade de representar a nossa cultura, fica o nosso reconhecimento, a nossa gratidão, e que o fogo continue iluminando os caminhos deste povo e que a chama da tradição jamais se apague dentro de cada coração gaúcho. Nossa homenagem com respeito e emoção aí para você que consigo, né, o fogo da pátria e a alma do Rio Grande, e continue acesa nos corações aí da gauchada. E quem fez teve a receptividade, isto, a Granja Dal Moro. Valeu, parceiro. Um abraço, Elias, toda a comitiva. Aproveitando também para enviar um abraço pessoal do CTG, Felipe Portinho. E já que falamos em cavalgada, Cavaleiros da Paz, com participação do imortal Nico Fagundes, aproveito para dedicar um especial abraço ao povo de Camargo. Nosso amigo Antônio Negri. Buenas, parceiro. Timbre de galo. Aí, ó. Te Aproxega daqui um pouco mais. Grande abraço. Obrigado aí pela sintonia. Saúde, paz e alegria, meu parceiro. Clodoaldo Martins, lá por Passo Fundo. Um abraço, tia Wanda Rodrigues. Também parabéns aí pro Lucas, ele que está completando o tempo hoje. Grande abraço, Luquinhas. Muita saúde, paz, alegria, amor no coração. É o que desejo os teus pais e teus familiares. E o nosso abraço aqui da tua Rádio Alvorada.
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0: 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É o seu novo projeto. 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Fica o toque, fica o convite para você participar. Pedido aqui do Luiz Henrique, família Guion aí no, na comunidade São José, linha 25. Obrigado pela sintonia. 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Vamos a um rápido intervalo comercial e já voltamos com mais música na sequência.
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1: Seguimos na programação, 17 minutos faltando para as 9 horas da noite. Obrigado você que nos acompanha, Amaral e região, sempre aqui. Ligadito, né? Ligadinho com a gente. Vamos trazer mais um quadro aqui, Te Aproxega. Tá chegando mais música aqui no programa, com o oferecimento e a parceria da Malta Imobiliária. 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Olha só que alegria a gente tem aqui. Tá, a companhia aqui, um ouvinte super querido aí, que fazia tempo por conta dos compromissos do dia a dia. Não conseguia mais acompanhar aqui a nossa programação, mas hoje, que agora vai conseguir acompanhar e sintonizar aí o programa. Curtindo a noite, nosso parceiro Xande Hope. Muito obrigado aí, meu querido. E ainda melhor, na companhia do seu filho, né? O Joaquim. Isso que faz o rádio ser tão especial, né? A gente entra na casa, no trabalho, na rotina, muitas vezes aí no coração das pessoas. Seja novamente bem-vindo aqui à nossa audiência. E é uma satisfação enorme ter vocês dois aí na audiência. Que a noite siga leve, com música boa, alegria e aquela companhia gostosa aqui da tua Rádio Alvorada. Um abraço, Valdomiro Magrão, ligado aí na programação. Também vamos ver se está chegando mais mensagem. Eita, parceiro. Vamos lá. Mais um quadro Te Aproxega. Tô devendo e vou ficar devendo ainda. Esse aqui é o pedido do Murilo, Grupo Carqueja.
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Opa, vamos lá, 6 para as 9. É, tá na hora, né? Ah, na hora, tá na hora de ir embora. Fechando aqui. 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Tem também a participação da banda Explosão do Sul. Cerveja R$10, são mais de 6 horas de baile. E aonde? 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Um abraço, companheiro Raimundo, também o Gabriel, toda a equipe Rei do Bailão. 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Tá bom? É, acabou. É, não tem mais, não há mais tempo pra nada. A não ser dar o seguinte recado. Ninguém sabe quantas vezes você sorriu enquanto por dentro você estava tentando não desabar. Ninguém conhece todas as batalhas que você venceu em silêncio, as lágrimas que enxugou sozinho e nem a força que precisou reunir para continuar quando tudo parecia pesado demais. Muitas pessoas costumam enxergar o resultado, mas raramente enxergam o caminho. Por isso, não espere que todos compreendam a sua dor, celebrem suas pequenas vitórias ou reconheçam o quanto você precisou lutar para chegar até aqui. E principalmente, não permita que a crítica de alguém que desconhece a sua história faça você esquecer o seu próprio valor. Você não precisa ser perfeito para ser digno de amor, respeito e recomeços. Errar não apaga quem você é. Cair não diminui a sua caminhada. Ter dias difíceis não significa que você perdeu a força. Portanto, continue florescendo mesmo quando ninguém perceber o quanto custou para chegar até aqui. Há batalhas que ninguém vê, mas há uma força dentro de você que não precisa da aprovação de ninguém para existir. Um grande abraço. A gente se encontra na sexta-feira. Amanhã nós teremos aí o... a Santa Missa, né? Novena Desatadora dos Nós. E logo após, Jornada Esportiva. Estaremos aqui nos bastidores, mas não entraremos aí no ar, tá certo? Obrigado pelo carinho de todos, paz e bem, que você tenha uma noite de paz, tranquila. E vamos embora. Fica bem, tchau, tchau. Chegando a voz do Brasil.

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1: 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As notícias do governo federal que movimentaram o país no dia de hoje.
2: Olá, boa noite.
3: Boa noite para você que nos acompanha em todo o país.
2: Quarta-feira, 26 de agosto de 2026.
3: Vamos aos destaques do dia.
2: Defesa de crianças, adolescentes e mulheres no ambiente digital.
3: Discord é acionado na justiça por falhas na proteção de menores.
2: Ação civil pública foi apresentada pela Advocacia Geral da União. Graziele Bezerra.
4: A ação civil pública cobra que a plataforma Discord adote medidas efetivas para a proteção de crianças, adolescentes e mulheres no ambiente digital.
3: O combate a crimes cibernéticos e as ameaças no ambiente digital contam com o apoio do CyberLab, Laboratório de Operações Cibernéticas.
2: Quem conversou com a gente sobre o assunto foi o coordenador, delegado Alessandro Barreto.
5: O CyberLab está ajudando as polícias estaduais a identificar a pessoa se achava acima de qualquer suspeita e se escondia por detrás de conexões de internet.
3: Atenção, diretores e professores de escolas públicas.
2: Está na hora de escolher os livros didáticos que serão utilizados em sala de aula a partir do ano que vem. Thaís de Araújo.
6: A seleção deve ser feita com a participação da equipe escolar, levando em consideração a proposta pedagógica, as características e as necessidades da comunidade.
3: Hoje, na apresentação da Voz do Brasil, eu, Luciana Vasconcelos e Luciano Seixas.
2: E acompanhe a gente ao vivo, acesse radiogov.ebc.com.br ou o canal Gov na sua TV aberta.
3: A arrecadação do governo federal chegou a 289 bilhões e 300 milhões de reais no mês de julho.
2: Um aumento de quase 9% em relação a julho de 2025.
3: O mês foi marcado pelo desempenho favorável de setores como indústria, serviços e arrecadação de impostos.
7: Na comparação com julho do ano passado, o resultado representa crescimento real de quase 9%, já descontada a inflação. Entre os fatores que contribuíram para o resultado estão o aumento da arrecadação da Previdência Social e o crescimento das receitas com PIS e COFINS associado ao aumento das vendas. Destaca Claudemir Malaquias, chefe do Centro de Estudos Tributários e Aduaneiros da Receita Federal.
8: Os fatores que contribuíram para o resultado do mês de julho, na comparação com o mesmo período do ano passado, foram os seguintes. O desempenho da indústria, um crescimento de 1,05%. A venda de bens, um crescimento de 4,93%. A venda de serviços, um crescimento de 2%. A massa salarial teve um crescimento nominal de 10,19% em relação ao ano passado. E o valor em dólar das importações, um crescimento